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Uma hora e 16 minutos.

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1: Olá, continuamos com a música variada, seleção musical do Adelino Pinho. 1 hora e 27 minutos.

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1: Olá, a continuação de uma boa noite para si que está na companhia da Rádio Regional de Arouca com a seleção musical do Adelino Pinho. Faltam 10 minutos para as 2 horas.

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São 2 horas e 11 minutos.

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1: Olá, a continuação de uma boa noite para si que está na companhia da Rádio Regional de Arouca com a seleção musical do Adelino Pinho. São 2:21.

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1: 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Olá, a continuação de uma boa noite para si que está na companhia da Rádio Regional de Arouca com a seleção musical do Adelino Pinho. 2 horas e 41.

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1: Fala a continuação de uma boa noite para si que está na companhia da Rádio Regional de Arouca com a seleção musical do Adelino Pinho. São 3 horas e 11 minutos.

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1: 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São 3 horas.

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1: 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Olá, continuamos com a música variada, seleção musical do Adelino Pinho. Faltam 6 minutos para as 4 horas.

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Rádio Regional de Iroca, são 5 horas. 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
1: Olá, bom dia de quinta-feira para todos. Vamos transmitir e rezar o terço juntos com o Senhor Padre Zé Manel.

0: Filho e do Espírito Santo.
1: Amém.
0: Mistérios luminosos. Primeiro mistério, o batismo do Senhor no Jordão.
2: Foi Jesus da Galileia ao Jordão, ter com João, para ser batizado por ele. E eis uma voz do céu que dizia: Este é o meu Filho, o amado, no qual pus as minhas complacências.
0: Pai nosso que estais nos céus, santificado seja o vosso nome. Venha a nós o vosso reino, seja feita a vossa vontade, assim na terra como no céu.
3: O pão nosso de cada dia nos dai hoje, perdoai as nossas ofensas, assim como nós perdoamos a quem nos tem ofendido. E não nos deixeis cair em tentação, mas livrai-nos do mal.
0: Ave Maria, cheia de graça, o Senhor é convosco, bendita sois vós entre as mulheres, bendito é o fruto do vosso ventre, Jesus.
3: Santa Maria, Mãe de Deus, rogai por nós, pecadores, agora e na hora da nossa morte. Amém.
0: Ave Maria, cheia de graça, o Senhor é convosco. Bendita sois vós entre as mulheres. Bendito é o fruto do vosso ventre, Jesus.
3: Santa Maria, Mãe de Deus, rogai por nós, pecadores, agora e na hora da nossa morte. Amém.
0: Ave Maria, cheia de graça, o Senhor é convosco. Bendita sois vós entre as mulheres. Bendito é o fruto do vosso ventre, Jesus.
3: Santa Maria, Mãe de Deus, rogai por nós, pecadores, agora e na hora da nossa morte. Amém.
0: Ave Maria, cheia de graça, o Senhor é convosco. Bendita sois vós entre as mulheres. Bendito é o fruto do vosso ventre, Jesus.
3: Santa Maria, Mãe de Deus, rogai por nós, pecadores, agora e na hora da nossa morte. Amém.
0: Ave Maria, cheia de graça, o Senhor é convosco. Bendita sois vós entre as mulheres. Bendito é o fruto do vosso ventre, Jesus.
3: Santa Maria, Mãe de Deus, rogai por nós, pecadores, agora e na hora da nossa morte. Amém.
0: Ave Maria, cheia de graça, o Senhor é convosco. Bendita sois vós entre as mulheres. Bendito é o fruto do vosso ventre, Jesus.
3: Santa Maria, Mãe de Deus, rogai por nós, pecadores, agora e na hora da nossa morte. Amém.
0: Ave Maria, cheia de graça, o Senhor é convosco. Bendita sois vós entre as mulheres. Bendito é o fruto do vosso ventre, Jesus.
3: Santa Maria, Mãe de Deus, rogai por nós, pecadores, agora e na hora da nossa morte. Amém.
0: Ave Maria, cheia de graça, o Senhor é convosco. Bendita sois vós entre as mulheres. Bendito é o fruto do vosso ventre, Jesus.
3: Santa Maria, Mãe de Deus, rogai por nós, pecadores, agora e na hora da nossa morte. Amém.
0: Ave Maria, cheia de graça, o Senhor é convosco. Bendita sois vós entre as mulheres. Bendito é o fruto do vosso ventre, Jesus.
3: Santa Maria, Mãe de Deus, rogai por nós, pecadores, agora e na hora da nossa morte. Amém.
0: Ave Maria, cheia de graça, o Senhor é convosco. Bendita sois vós entre as mulheres. Bendito é o fruto do vosso ventre, Jesus.
3: Santa Maria, Mãe de Deus, rogai por nós, pecadores, agora e na hora da nossa morte.

Não se vida sem pecado. Virgem Santíssima, não permitais que eu viva nem morra em pecado mortal. Ó meu bom Jesus, perdoai-nos e livrai-nos do fogo do inferno.

0: Meditemos as bodas de Caná.
1: Ao terceiro dia celebrava-se uma boda em Caná da Galileia, que Jesus estava lá. Jesus e seus discípulos também foram convidados para a boda.

0: O pão nosso de cada dia nos dai hoje, perdoai-nos as nossas ofensas, assim como nós perdoamos a quem nos tem ofendido. E não nos deixeis cair em tentação, mas livrai-nos do mal. Amém.
1: Ave Maria, cheia de graça, o Senhor é convosco. Bendita sois vós entre as mulheres. E bendito é o fruto do vosso ventre, Jesus.
0: Santa Maria, Mãe de Deus, rogai por nós, pecadores, agora e na hora da nossa morte. Amém.
1: Ave Maria, cheia de graça, o Senhor é convosco. Bendita sois vós entre as mulheres. E bendito é o fruto do vosso ventre, Jesus.
0: Santa Maria, Mãe de Deus, rogai por nós, pecadores, agora e na hora da nossa morte. Amém.
1: Ave Maria, cheia de graça, o Senhor é convosco. Bendita sois vós entre as mulheres. E bendito é o fruto do vosso ventre, Jesus.
0: Santa Maria, Mãe de Deus, rogai por nós, pecadores, agora e na hora da nossa morte. Amém.
1: Ave Maria, cheia de graça, o Senhor é convosco. Bendita sois vós entre as mulheres. E bendita é o fruto do vosso ventre, Jesus.
0: Santa Maria, Mãe de Deus, rogai por nós, pecadores, agora e na hora da nossa morte. Amém. Amém.

0: Deus, rogai por nós, pecadores, agora e na hora da nossa morte. Amém.
1: Ave Maria, cheia de graça, o Senhor é convosco. Bendita sois vós entre as mulheres e bendito é o fruto do vosso ventre, Jesus.
0: Santa Maria, Mãe de Deus, rogai por nós, pecadores, agora e na hora da nossa morte. Amém.
1: Ave Maria, cheia de graça, o Senhor é convosco. Bendita sois vós entre as mulheres e bendito é o fruto do vosso ventre, Jesus.
0: Santa Maria, Mãe de Deus, rogai por nós, pecadores, agora e na hora da nossa morte. Amém.
1: Ave Maria, cheia de graça, o Senhor é convosco. Bendita sois vós entre as mulheres e bendito é o fruto do vosso ventre, Jesus.
0: Glória, Santa Maria, Mãe de Deus, rogai por nós, pecadores, agora e na hora da nossa morte. Amém.
1: Glória ao Pai, ao Filho e ao Espírito Santo.
0: Como era no princípio, agora e sempre. Amém. Ó Maria concebida sem pecado,
1: rogai por nós, rogai por vós.
0: Virgem Santíssima, não permitais que eu viva nem morra em pecado mortal. Ó meu bom Jesus, perdoai-nos e livrai-nos do fogo do inferno.

0: terceiro mistério, o anúncio do reino de Deus.
1: Depois de João ter sido preso, Jesus foi para a Galileia e proclamava o Evangelho de Deus, dizendo: está completo o tempo e aproxima-se o reino de Deus. Fazei penitência e crede no Evangelho.
0: Pai nosso que estais nos céus, santificado seja o vosso nome. Venha a nós o vosso reino, seja feita a vossa vontade, assim na terra como no céu.

0: Ave Maria, cheia de graça, o Senhor é convosco. Bendita sois vós entre as mulheres. Bendito é o fruto do vosso ventre, Jesus.
1: Santa Maria, Mãe de Deus, rogai por nós, pecadores, agora e na hora da nossa morte. Amém.
0: Ave Maria, cheia de graça, o Senhor é convosco. Bendita sois vós entre as mulheres. Bendito é o fruto do vosso ventre, Jesus.
1: Santa Maria, Mãe de Deus, rogai por nós, pecadores, agora e na hora da nossa morte. Amém.
0: Ave Maria, cheia de graça, o Senhor é convosco. Bendita sois vós entre as mulheres. Bendito é o fruto do vosso ventre, Jesus.
1: Santa Maria, Mãe de Deus, rogai por nós, pecadores, agora e na hora da nossa morte. Amém.
0: Ave Maria, cheia de graça, o Senhor é convosco. Bendita sois vós entre as mulheres. Bendito é o fruto do vosso ventre, Jesus.

0: graça, o Senhor é convosco. Bendita sois vós entre as mulheres. Bendito é o fruto do vosso ventre, Jesus.
1: Santa Maria, Mãe de Deus, rogai por nós, pecadores, agora e na hora da nossa morte. Amém.
0: Ave Maria, cheia de graça, o Senhor é convosco. Bendita sois vós entre as mulheres. Bendito é o fruto.

0: cheia de graça, o Senhor é convosco. Bendita sois vós entre mulheres. Bendito é o fruto do vosso ventre, Jesus.
1: Santa Maria, Mãe de Deus, rogai por nós, pecadores, agora e na hora da nossa morte. Amém.
0: Ave Maria, cheia de graça, o Senhor é convosco. Bendita sois vós entre mulheres. Bendito é o fruto do vosso ventre, Jesus.
1: Santa Maria, Mãe de Deus, rogai por nós, pecadores, agora e na hora da nossa morte. Amém.
0: Ave Maria, cheia de graça, o Senhor é convosco. Bendita sois vós entre mulheres. Bendito é o fruto do vosso

concebida sem pecado. Virgem Santíssima, não permitais que eu viva nem morra em pecado mortal. Ó meu bom Jesus, perdoai-nos e livrai-nos do fogo do inferno.

0: quarto mistério, meditemos a transfiguração do Senhor.
1: E Jesus transfigurou-se diante deles, e o seu rosto ficou refulgente como o sol, e as suas vestes tornaram-se brancas como a neve.
2: Pai nosso,
3: está

0: O pão nosso de cada dia nos dai hoje, perdoai-nos as nossas ofensas, assim como nós perdoamos a quem nos tem ofendido. E não nos deixeis cair em tentação, mas livrai-nos do mal. Amém.
1: Ave Maria, cheia de graça, o Senhor é convosco. Bendita sois vós entre as mulheres, e bendito é o fruto do vosso ventre, Jesus.
0: Santa Maria, Mãe de Deus, rogai por nós, pecadores, agora e na hora da nossa morte.

0: Santa Maria, Mãe de Deus, rogai por nós, pecadores, agora e na hora da nossa morte. Amém.
1: Ave Maria, cheia de graça, o Senhor é convosco. Bendita sois vós entre as mulheres e bendito é o fruto do vosso ventre, Jesus.
0: Glória, Santa Maria, Mãe de Deus, rogai por nós, pecadores, agora e na hora da nossa morte. Amém.
1: Glória ao Pai, ao Filho e ao Espírito Santo.
0: Como era no princípio, agora e sempre. Amém. Ó Maria concebida sem pecado, Virgem Santíssima, não permitais que eu viva nem morra em pecado mortal. Ó meu bom Jesus, perdoai-nos e livrai-nos do fogo do inferno.

0: quinto mistério, a instituição da Eucaristia.
1: Antes do dia da festa da Páscoa, sabemos, Jesus, que tinha chegado a sua hora de passar deste mundo ao Pai. Tendo amado os seus que estavam no mundo, amou-os até ao fim.
0: Pai nosso que estais nos céus, santificado seja o vosso nome. Venha a nós o vosso reino. Seja feita a vossa vontade, assim na terra como no céu.

0: Maria, cheia de graça, o Senhor é convosco, bendita sois vós entre mulheres, bendito é o fruto do vosso ventre, Jesus.
1: Santa Maria, Mãe de Deus, rogai por nós, pecadores, agora e na hora da nossa morte. Amém.
0: Ave Maria, cheia de graça, o Senhor é convosco, bendita sois vós entre mulheres, bendito é o fruto do vosso ventre, Jesus.
1: Santa Maria, Mãe de Deus, rogai por nós, pecadores, agora e na hora da nossa morte. Amém.
0: Ave Maria, cheia de graça, o Senhor é convosco, bendita sois vós entre mulheres, bendito é o fruto do vosso ventre.

0: Senhor é convosco, bendita sois vós entre as mulheres, bendito é o fruto do vosso ventre, Jesus.
1: Santa Maria, Mãe de Deus, rogai por nós, pecadores, agora e na hora da nossa morte. Amém.
0: Ave Maria, cheia de graça, o Senhor é convosco, bendita sois vós entre as mulheres, bendito é o fruto do vosso ventre, Jesus.
1: Santa Maria, Mãe de Deus, rogai por nós, pecadores, agora e na hora da nossa morte. Amém.
0: Ave Maria, cheia de graça, o Senhor é convosco, bendita sois vós entre as mulheres, bendito é o fruto do vosso ventre, Jesus.
1: Santa Maria, Mãe de Deus, rogai por nós, pecadores,

0: cheia de graça, o Senhor é convosco. Bendita sois vós entre mulheres. Bendito é o fruto do vosso ventre, Jesus.
1: Santa Maria, Mãe de Deus, rogai por nós, pecadores, agora e na hora da nossa morte. Amém.
0: Ave Maria, cheia de graça, o Senhor é convosco. Bendita sois vós entre mulheres. Bendito é o fruto do vosso ventre, Jesus.
1: Santa Maria, Mãe de Deus, rogai por nós, pecadores, agora e na hora da nossa morte. Amém.
0: Ave Maria, cheia de graça, o Senhor é convosco. Bendita sois vós entre mulheres. Bendito é o fruto do vosso ventre, Jesus.
1: Santa Maria, Mãe de Deus, rogai por nós, pecadores, agora e na hora da nossa morte. Amém.
0: Ave Maria, cheia de graça, o Senhor é convosco. Bendita sois vós entre mulheres. Bendito é o fruto do vosso ventre, Jesus.
1: Santa Maria, Mãe de Deus, rogai por nós, pecadores, agora e na hora da nossa morte. Amém.
0: Glória ao Pai, e ao Filho, e ao Espírito Santo.
1: Como era no princípio, agora e sempre. Amém.
0: Ó Maria, concebida sem pecado. Virgem Santíssima, não permitais que eu viva nem morra em pecado mortal. Ó meu bom Jesus, perdoai-nos e livrai-nos do fogo do inferno. Rezemos três Ave Marias em honra e pureza de Nossa Senhora, pelas intenções do Papa, por quem temos obrigação de rezar, ou precisam das nossas orações. Ave Maria, cheia de graça, o Senhor é convosco. Bendita sois vós entre mulheres. Bendito é o fruto do vosso ventre, Jesus.
1: Santa Maria, Mãe de Deus, rogai por nós, pecadores, agora e na hora da nossa morte. Amém.
0: Ave Maria, cheia de graça, o Senhor é convosco. Bendita sois vós entre as mulheres. Bendito é o fruto do vosso ventre, Jesus.
1: Santa Maria, Mãe de Deus, rogai por nós, pecadores, agora e na hora da nossa morte. Amém.
0: Ave Maria, cheia de graça, o Senhor é convosco. Bendita sois vós entre mulheres. Bendito é o fruto do vosso ventre, Jesus.
1: Santa Maria, Mãe de Deus, rogai por nós, pecadores, agora e na hora da nossa morte. Amém.
0: Salve Rainha, Mãe Misericórdia, vida, doçura, esperança nossa, salve. A vós bradamos os degradados filhos de Eva. A vós suspiramos, gemendo, chorando, neste vale lágrimas. Eia, pois, advogada nossa, esses vossos olhos, misericordiosa, nós volvei. E depois deste desterro nos mostrai Jesus. Bendito é o fruto do vosso ventre, clemente, ó piedosa, ó doce Virgem Maria. Rogai por nós, Santa Mãe de Deus. Louvado seja nosso Senhor Jesus Cristo. Não podíamos terminar sem dizer o nosso muito obrigado, mais uma vez, à Rádio TV Regional da Arouca, por tudo o que nos tem ajudado. Um grande abraço ao nosso amigo Sr. Adelino Pinho.
2: Obrigado nós, amigo Padre Zé Manel. Voltaremos amanhã às 6h30.

0: Olá, bom dia, são 7 horas da manhã.
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0: Olá, tenha um bom dia de quinta-feira para si que está na sintonia da rádio que gostamos de ouvir. É mais um programa das manhãs da Regional. Música e recordações. Apresentação de Adelino Pinho, aqui na Rádio Regional Arouca.

0: 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Olá, espero que esteja a gostar da seleção musical que fiz para hoje no programa Recordar é Viver. Entre as 7 e as 9, Adelino Pinho deseja-lhe um bom dia na nossa companhia.
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0: Ora, vamos lá então ouvir o Miguel de Gaia, Minha Vizinha Mira. Vamos lá!

0: Olá, bom dia. Boa viagem para si que nos acompanha. 7:19. Tenha uma boa quinta-feira na companhia da Regional de Arouca.
1: O programa Recordar para Viver. A Regional de Arouca esteve no local. Um casal. É o Sr. Martins da Drava, sua esposa, a tia Ana. Vivem num local abandonado. Só eles existem lá. Os carros não chegam lá. Mais nada que um rio, os pássaros, uma vaca no meio de um campo e um casal que vive dentro de uma casa. A Regional de Arouca procurou saber um pouco da sua vida, os Martins de Adrave, uma das serras, no concelho de Arouca. Momentos difíceis aí nasceram e querem morrer. Partir para outro mundo só quando sair mesmo deste lindo local que se chama Drave. E é bonito ouvir, recordar. O Sr. Martins, com 83 anos, e a tia Ana também, querem falar um pouco da sua vida para a Regional de Arouca. E é isso, vamos viver durante 30 minutos em conversa para a Regional de Arouca a vida de um casal de um lugar que se chama Adrave.
2: Tenho uma charrua nova.
3: Onde é que ele trabalha? Onde é que ele trabalha?
4: Na França.
3: Ah, ele é imigrante.
4: É.
3: É, é. Ainda está na França.
4: E o Quinho também.
3: Ande lá, e o Manel. O Quinho e o Manel.
4: Manel também está em São Pedro. Mas olha, eu não
3: vou... Isto é um gravador que é para a gente passar a reportar depois na rádio, hein? Uhum. Para a malta lá ouvir toda.
4: Lá, pois vai lá. Vai lá falar isto.
3: Vamos lá falar tudo.
4: Ela,
3: não tem mal, não tem mal, é bonito. Ainda no outro dia vi na televisão aqui a vossa casa, estiveram cá há pouco.
4: Estiveram.
3: Oh, Diana, então diga lá, vamos começar a conversar um bocadinho assim na calma. Há quantos anos é que você mora aqui?
4: Eu moro aqui já há muito tempo, meu filho já tem. O meu filho mais velho tem 50 anos.
3: 50 anos, a senhora já deve ter para quê? Para alguns 80, não?
4: 85,
3: mas
4: já passa.
3: 85. E o seu Martins?
5: Eu ando em 81.
3: Mais dois até 87. Você nasceu, não se lembra em que ano é que nasceu, pai, não?
5: Foi em 1918. 1918.
3: Não, deve ter, seria. É 1918 que nasceu, então tenho 87. 87, é isso. Pensa nós mesmos. Não tem.
5: Vou acabar 81 para o dia 21 de dezembro.
3: Ah, 81. Ah, ainda, afinal, ainda é novo. E que tal a saúde?
5: Eu sou
3: uma alergia da perna. Caiu, não?
5: Não caiu, retroso.
3: Sr. Martins, é difícil para ir ao médico, não é? Os seus filhos vêm cá buscar o que é?
5: Vem cá buscar, eu já fui no quarto das vacas, lá para quando vocês têm talvez o quarto.
3: É, o carro está lá em cima, naquele altinho. É, Zé. Já foi no quarto das vacas toda a vida, pois os carros não vêm aqui à beira?
5: Depois fui no quarto das vacas, agora já é só um.
3: Agora é só uma vaca, não está aqui no quarto.
5: Já vai ao médico e nem posso ir.
3: Depois eu vou falar com a Tiana também, agora estou a falar com o Sr. Martins, mas depois vou falar consigo, está bem? Olha, o Sr. Martins... Então, você não pensa em mudar daqui mais, pois não?
5: Eu nasci aqui e aqui vou estando até aí para o outro lado.
3: É. Uma coisa que nós temos discutido há vez lá em Arouca é sobre aqui o Adrave. Alguns dizem que pertence a São Pedro de Sul. Outros dizem que pertence a Arouca. Você agora é que é a melhor testemunha. Pertence a Arouca ou a São Pedro de Sul?
5: Já pertenceu a São Pedro de Sul. Mas já há muitos anos virou para o Conselho de Arouca.
3: Portanto, é Arouca. E você gosta de pertencer ao Conselho de Arouca?
4: Gosto.
5: Eu gosto, porque é o nosso.
4: Eu gosto da família.
3: Pois é. Olha, outra pergunta. Aqui ainda existe lobos?
5: Não tenho visto. Mas quem tem gado, queixas.
3: Quem tem gado, queixas, não é? Mas não tem visto lobos?
5: Gado, galego. Aí, com os montes revolvidos, mas tem mais bandas, tem.
3: O que é que pode haver aqui? Raposas?
5: Raposas já morei, pois isso
3: já também não se vê, não, Sr. Martins.
5: De noite, certo, passa de noite, mas a gente está na cama do. Nos via.
3: Olha, vocês como é que vão? Para fazer, para comer, para lá, vocês vão à feira, de 15 em 15 dias?
4: A gente não pode ir.
3: Não pode ir? Então é quem é que vos traz as coisas?
4: Eu não caminho, eu fui sozinho para lá e ele deixava sozinho, não.
3: Então e o que é que vocês comem?
4: E queria dar encoado miúdo e assim me traz as coisas.
3: Coisas criadas aqui nos campos, é?
5: Não,
4: mas
5: os campos,
3: agora está tudo monte.
4: Pois está,
5: não está tudo monte, não há quem trabalhe novo.
4: Ah, vai.
5: Os velhos não podem, tem que ter um monte.
3: Vocês, é claro,
5: de
3: vez em quando?
5: Não dá para pagar jornaleiros
3: para
5: lavrar milho e feijões.
3: Não. Nem há agora, já nem há quem queira vir trabalhar nisso agora. Não,
5: e até agora é raro que venham trabalhar, mas é claro que é.
3: O que é que vai ajudando agora? É a reformazita?
4: É a reforma. Como andei agora acabar ali? Olha, está ali um campo cavado.
3: E a senhora acabou aquele campo ali, foi?
4: Sim, senhora. E aquele detalhado, amanhã eu vou usar.
3: Ainda tem força para isso?
4: Ah, não tenho força não, mas não tenho quem.
3: Tem que fazer o trabalho, é?
4: Batata.
3: Ah, é batata, pois claro, batata, estas novidades, não é? Faz aqui uma festa todos os anos, não é?
4: Dia 15 de agosto,
3: que santo é?
4: A Senhora da Saúde.
3: A Senhora da Saúde?
5: É.
3: Costuma vir aqui, assim, algumas pessoas à festa?
5: Vem cá bastante. O ano passado vieram cá mais de 50 pessoas de Pena Fiel, que são os herdeiros dos senhores que compraram ali um vizinho.
4: E
5: uns caras.
3: Ainda há quem queira comprar aqui terrenos?
5: Compraram.
3: E é para vir viver para aqui ou é só para passar férias?
5: Semana.
3: É fim de semana que estão a vir até aqui?
5: Tem.
3: Mas o carro não vem até aqui, então deixam lá em cima, não é?
5: O carro fica para onde vocês têm
3: gosto. E eles gostam?
5: Eles gostam, diz que é...
3: E a Tiana, você gosta que eles venham para aqui?
4: Pois, eu gosto de gente boa.
5: E até por causa é boa gente.
4: É boa gente, por acaso.
5: Nossa Senhora.
4: Sim, senhora, que é.
3: Mas se alguém...
4: Já tenho a partida asada e já está muito pousada.
3: Ó, Tiana, e se houver aqui mais alguém interessado queira comprar por aqui uma ou restaurar uma casita, haverá hipótese em se comprar aqui uma casita?
4: Está tudo
3: esmagalhado. Mas e estas casas aqui de volta, a quem é que pertence?
4: Pertence, olha...
5: São nossos, que são
3: de um. E a São Martins, se alguém quiser comprar, por exemplo, e restaurar uma casinha destas, você não vendia?
5: Eu nem vendo nem compro. Agora, os meus filhos criam um bandeiro, mas compraram aí a um vizinho mais antigo já.
3: Aqui também, aqui em Nadrado?
5: Aqui para cima, e para além.
3: Aqui o terreno deve ser barato, não é?
4: Barato. A senhora mandeu aí esses senhores que estão ali no fim de semana 4 mil contos.
3: 4 mil contos só a casinha, sim?
4: Não são mais.
5: Duas aqui em cima e a por adiante uma grande que está por lá caída. Já está caída, aquela que está sozinha, a banda de baixo.
3: São quatro casinhas.
5: Dá quatro corais.
3: Foi esta área toda, aqui por aqui, não. Os campos também.
5: E os campos ali também. Até o ribeiro, mas é aquelas leiras mais pequenas. Para arriba é grande.
3: Até pode ser bom que isto assim vai restaurar e depois, um dia que vocês morram, não é? Continua sempre aqui alguém, até é bom, não é? Você gosta que alguém fique aqui a lembrar onde vocês viveram?
4: Nem pode vender, nem pode comprar.
3: Porquê?
4: Os filhos.
3: Os filhos já herdaram? Vocês já partiram com os filhos?
4: Sim, senhora. Mas temos os filhos.
5: Temos
4: os filhos, verdade. Temos os filhos, são já os filhos. Vamos vender.
5: Nem vende, nem compra. Não, depois faz como quiser.
3: Pois, faz o que quiser.
5: Faz como quiser.
3: Sim, senhora.
5: Os filhos.
3: Pois é, então agora vou falar. Então você costuma ouvir a Rádio Regional da Arouca?
5: Costumo. É bonito.
3: O sábado é bonito?
5: É.
3: É um programa do Manel, de quem? Do Manel?
5: Manel António é que não fala. É que não apresenta nada.
4: Manel António.
3: É o Manel António.
4: Fala aí, a gente gosta de falar dele.
3: Ele vai ficar todo contente agora, vocês dizer que eu vou para o programa dele.
4: É boa,
3: não é? Programa que é despertar de sábado.
4: Que gosto muito.
3: Mas olha, eu também faço um programa da Cooperativa Agrícola da Arouca, ao sábado de manhã, nunca ouviram? Antes do Manuel António.
4: Até no dia, sim, senhora.
5: Eu sou o Adelino Pinho.
3: Eu sou o Adelino Pinho.
5: Ah, eu também falo lá, também já tenho visto, já tenho escutado. Já.
3: Eu é que fundei a rádio, eu sou o diretor, vai lá da rádio, já há 13 anos. Portanto, quando vou falar no Adelino Pinho, sou o diretor. O Manuel António e aqueles que fazem lá mais programas são empregados, não é? Alguns vão lá fazer umas horitas, o Manuel António é bombeiro nos Bombeiros de Feijões, tem o seu emprego e faz o programa ao sábado, que é o despertado sábado, que é rancho, não é isso?
5: É, da Reis.
4: Mas eu não tenho muito falar. Fala lá mais meninas para o rancho. Eu gosto de falar dele.
3: Gosto de falar. Vocês um dia, quando estiverem bem disposto, vão ligar daqui para lá e entro em linha direto na rádio. Eu deixo ficar o número do telefone, como ligo muitas pessoas, e depois digo, agora aqui liga a tia Ana, também de Andrade.
4: Não, não, não, senhora.
3: Porquê você não quer falar na rádio?
4: Não quero, porque eu já sou de idade, e se você não vai para a minha filha, também.
3: Isso é preciso... Isso não pode ser nada. É só ligar em linha direta, o telefone entra logo no ar. O seu Martins agora, qualquer dia, vai entrar no programa dele ou no meu?
5: Não, então, podia trazer ainda. Mas não é preciso o que eu... Assim não é fácil, acho eu.
3: É a linha direta, é o indicativo. Não, daqui para lá deve ser direto. Daqui para a vila...
5: Para o indicativo.
3: Não, é direto.
5: Fosse para São Pedro já tinha.
3: É, para lá é direto.
5: É 032 para São Pedro Sul.
3: É para, olha, para a Rádio Regional é 944-372. É, eu vou deixar aqui o nome. Não, mas até é bonito vocês ligarem. É bonito que a gente gosta de...
5: Já, por aí já estava.
3: Pois você, quando está a ligar, ouve-se no Norte, ouve-se no Porto, em Aveiro, e portanto, Norte e Centro, porque a rádio vai muito longe, sabe? Nós temos a antena na Serra da Freita, você, perto da Serra da Laje, vocês conhecem?
4: Serra da Freita, eu já fui à Senhora da Laje, já.
3: No dia 13 de maio, não é?
4: É, sim, senhora.
5: É o Senhor da Laje, eu ia sempre no
3: dia 2 de maio.
5: No dia 2 de maio. E
3: pois é, nós vamos conversando um bocadinho enquanto os nossos colegas andam aqui a visitarem os prédios, que é o Carlos Testinha, que é o da Casa Testinha. Você conhece?
5: Pois é, a mulher não é do...
3: Ele é solteiro este.
5: Mas o outro é casado.
3: É, tem lá vários casados. Este era o que estava, tinha uma loja, tinha o talho. Você lembra?
5: E parece-me, me lembro assim um pouco.
3: E os outros são dois malandrotes que andam aí. Me diz a moda, estava lá sem fazer nada, vieram mais eu. É verdade, e você ri-se. Aproveitar o boleia. Pois é, Tiana. De vez em quando, pronto, a gente gosta de fazer isso, porque, pronto, as pessoas gostam de ouvir. Estas pessoas que vivem assim neste meio...
4: Olha, mas depois vão para lá falar dos velhos da Drabe.
3: Não, não é velhos, é... São moradores da Drabe, não é velhos, são moradores. Você ainda não é velha, nem seu marido.
4: Ah, não sou velha, nem 80 anos.
5: 83.
4: Quatro.
3: 83 ainda é pouco, é?
4: É
3: pouco. E sabe que este pessoal aqui da serra, da aldeia, costuma durar muitos anos, não é verdade?
5: A mãe dele durou.
3: O que é que faz durar? Diga lá, é a fome que se passa muitas vezes, é?
4: Pois é.
3: Você passou fome, ora diga lá agora, conta um pouquinho do seu tempo.
4: Não.
3: Vocês, não. Ó, Sr. Martins, vocês são considerados os mais ricos aqui do lugar, hein?
5: É, pois é, mas que é que vale? Temos aí grandes aqui, tarde de monte. Mas que é que vale? Não tem pinheiro. Ah? Que é, que são?
3: Gente... é só a área, não é?
5: É só pagar os oito vizinhos.
3: Agora não faz nada, não é? O que é que ainda se pode tirar aqui? Batatas?
4: Batata e dá bastante. Mas agora também não sei nem.
3: Pois é, não dá.
5: Dava centeio, dava feijão, dava batatas, dava meio. Dava ainda bastante vinho, dava muita coisa.
4: Já não
3: atendia, mas também não. Sr. Martins, uma pergunta. Para aí já quantas famílias ou lá, pessoas é que viveram aqui neste lugar?
5: Já que eu vi 6 habitantes.
3: Qual que 6 habitantes?
5: Sim. Cada um era 3 habitantes. Mas foi dividido em...
3: Tinha aqui muitas casas, tinha de morar aqui muita gente.
4: Ah, senhores, estão em São Pedro alguns, tem calcarias. E está uma na Vila de Arouca, também tinha uma dela. Mas isso faleceu. Agora...
3: Pois é, vocês costumam... Agora, pronto, são 5 horas da tarde. Quando forem 7 horitas, o quê? Levam vocês para a cama, é?
4: Não.
3: Não, a que horas é que costumam... Ainda usa rezar o terço, é?
4: Fátima. O terço da senhora Fátima.
3: É, reza todas as noites.
4: Senhora.
3: E eu também na rádio.
5: E emissora portuguesa.
3: Gosta de ouvir, não é?
4: Gosta.
3: As pessoas antigas gostam muito. A minha falecida mãe também era igual. Também gostava muito de ouvir o terço à noite. É, sim, senhora. E, olha, vamos falar agora um pouquinho. O que é que você diz a termos de política? Sempre está melhorzito agora? Ou no tempo de Salazar vivia-se melhor? Era mais alegre? Melhorou alguma coisa para vocês?
4: Não.
5: Agora melhorou mais porque damos uma reformita. E no tempo de Salazar, certo, ninguém tinha reforma.
4: A nossa é pouco.
5: Só com saúde.
4: A nossa...
3: Quanto é a vossa reforma já agora?
4: A minha é só 20, 22.
3: 22 contos?
4: 22.
3: E o de São Martins?
5: É
3: o mínimo da casa de povo, não?
4: Mínimo. Mas a minha filha vai ali à venda e traz o comer para a gente comer. Isso não tivesse a reforma. A gente aqui não vende mais nada.
5: Aqui não se vende nada agora. Em tempo vendia-se cá muita coisa. Vendia-se bezerros, vendia-se gado, vendia-se...
3: É mesmo uma reformazita só?
5: Vendia-se muita coisa, vendia-se até milho, vendia-se vinho, vendia-se uma coisa, agora não se vende nada.
3: A família do Sr. Martins e da Sra. Ana vive mais ou menos bem, é verdade?
4: É. Olha-se aqui na casa, o senhor vai lá, ali, a ver o que lá está. Já foi cá perto de 600 pessoas cá dentro. 600 pessoas. A casa foi o que está no Brasil.
3: Muito bem, porreiro. Vocês, um dia que falecer, qual é o cemitério que pertence aqui? Hein?
4: Regolfo.
3: Ah, é Regolfo. Ah, está bem, Regolfo. Tem lá uma filha.
4: Tem, senhora.
3: E elas não começam a chatear para você sair daqui para ir para a beira deles?
4: Coitada, até não quer dizer, mas também não tem dois churros.
5: É que nós queríamos casar.
3: Aí ela é solteira?
5: É casada.
4: Casada.
5: Diz. Casou.
4: É casada.
3: Ah, é casada.
4: Mas tem lá dois churros. Diz.
3: Zé da Trave. Você conhecia o Zé da Trave?
4: Sim, muito
5: bem. Pois ele foi criado aqui connosco. Foi criado connosco aqui.
3: É, eu conheci.
5: Até a idade que se casou. Depois foi para Tubião.
3: Ele era muito conhecido lá na vila.
5: Pois era, pois era. Ele já faleceu. Já faleceu há anos. E as filhas estão para o Porto. Tinha quatro filhas, estão no Porto. E a mulher também para lá foi.
3: Olha, isto aqui tem uma coisa de bem, também ninguém vos incomoda, pois não. Aqui os vizinhos não vos incomodam, tenha-se bem, não é?
4: Cansamos da chuva, que é mais mau.
3: E vocês dão-se bem assim sempre, deram-se toda a vida bem, deram?
4: Sim, senhora.
3: Isso é bom, não é, Sr. Martins?
4: É.
3: Você me quer contar umas historiezitas das ruas quando era brincalhão. Você... A tia Ana agora não leva a mal. E também fica um exemplo para nós. Você, quando era assim mais novo e tal, também gostava de dar a sua voltita por fora, diga lá.
4: Não.
3: Diga lá, Sr.
5: Martins. Não pede.
3: Você fica por ele?
4: Fico. Era acomodado, era.
3: Era muito acomodado ele?
4: É, sim.
3: Eu não saía à noite assim, às desfolhadas, aos bailaricos?
4: Não, senhora. Não saía, não.
3: Mas é que ele está a servir.
4: Está a servir, mas é costume dele.
3: É costume dele.
4: É costume dele. Não é por... Olha, não é dos brincalhões.
3: O que é que você diz, Sr. Martins? O que é que você diz desta juventude agora? Ele parece que foi já raparigas, é verdade?
5: Não.
3: E depois? Eu dei
5: quase todos os dias
3: com
5: elas.
3: Eles não dei quase todos os dias para...
5: Namorados, somos namorados.
3: Eles parece por aí, não é?
5: Oi, isto vem muito.
4: Então onde está de haver muitas namoradas e muitos namorados?
5: E aí depois sempre um casal.
3: E depois vem sempre agarradito, não é? Antigamente era muito difícil ver um... No vosso tempo vocês agarravam um ao outro, um beijito era proibido, não era?
4: Mas agora não. Há algum tempo era proibido, agora não.
3: No vosso tempo não havia nada para ninguém.
4: Não, senhora.
5: Quer saber uma coisa sobre o
3: diga.
5: Eu ia lá à terra dela para ela vir, mas eu às vezes nem na via.
3: Às vezes nem na via? Era. Nem chegava a ver.
5: Já que se usava assim.
3: E era um aperto de mão e já se vinha todo contente, não era?
4: Claro.
3: Era,
4: chegava, não. E chegava bem.
3: E chegava bem um aperto de mão. Nós depois é que nos aguentámos pelo caminho fora.
5: Não era nada como agora.
3: Agora não é nada. Agora já não há ninguém que se mantenha até o dia do casamento, pois não. Já vai tudo. Já vai tudo a conhecer o que é mundo.
4: Eu
5: sou assim,
4: já vou
5: caminhar,
4: bora.
3: Já está tudo amarfanhado, não é?
5: Pois é.
3: É verdade.
5: Não foi.
3: Lá foi.

dia continuamos com as nossas músicas e as nossas tradições para ouvirmos grupo, danças e cantares de Santa Maria de Ismuriz. Pastorinho, o tema que vamos...

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ouvirmos o conjunto etnográfico de moldes, danças e corais arouquenses, o tema Vira da Serra.

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1: Olá, bom dia. Ouvimos o sinal horário das 8 horas da manhã.
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0: Olá, bom dia. Boa viagem para si que nos acompanha. 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Tenha uma boa quinta-feira na companhia da Regional.

0: Olá, bom dia. Para si que nos acompanha, sintonia da Rádio Regional de Arouca. São 8 horas e 27 minutos. Tenha uma boa quinta-feira na companhia da Regional
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3: Trabalho aos bombeiros foi agora dado como controlado. Há ainda quase 600 operacionais no terreno, numa altura em que os meios aéreos também já ajudam nesse combate. Subiu para 3 o número de mortos na Ucrânia. Zelensky escreve que se tratou de um ataque em larga escala por parte de Moscovo e que continha vários tipos de mísseis. Na Fórmula 1, Max Verstappen renovou com a Red Bull.
4: A esta hora, 20 graus, Porto e Coimbra, 22 em Lisboa, 23 Faro e Ponta Delgada. Funchal já chegou aos 25. As notícias com Diogo Miguel Pereira.
3: Começamos este noticiário às 9 da manhã em Arouca, onde a situação está controlada. O incêndio que lavra já desde a noite de segunda-feira conseguiu agora estar sob o controlo dos bombeiros. É para lá que vamos agora em direto ao encontro do repórter Horácio Antunes. Horácio, falávamos há pouco, havia uma frente que preocupava as autoridades, mas já conseguiram também dominar essa frente de fogo.
5: Uma preocupação que está agora ultrapassada, o fogo está dominado. Senhora Presidente da Câmara Municipal de Arouca, Margarida Belém, é isso e há esse sorriso.
6: Sim, hoje temos boas notícias depois destes dias de intensos, de sofrimento, de muito trabalho. Hoje de manhã podemos dizer que a noite correu muito bem e que temos o incêndio dominado. Portanto, há alguns pontos ainda de preocupação, mas que estão a ser trabalhados neste momento. Continuamos a ter meios aéreos para ajudar a situação, mas estamos hoje de manhã também com estas condições atmosféricas que estiveram durante a noite e agora de manhã bem mais sossegados.
5: Também com mais gente no terreno e mais reforços que chegaram.
6: Sim, tivemos reforços que permitiu também às equipas se revezarem, descansarem e estarem frescos para entrar em ação, como agora de manhã também.
5: Sr. Comandante Bruno Silva, é também uma satisfação grande, mas agora ainda há muitos pontos quentes, muito trabalho para os operacionais.
7: Sim, neste momento não podemos baixar a guarda porque precisamos de vigilância máxima e também temos todo o efetivo empenhado em operações de rescaldo e consolidar ainda alguns pontos quentes que ainda temos numa das frentes.
5: E essas escarpas de Covelo de Paivó estão extintas?
7: Sim, são pontos quentes, mas temos o apoio dos meios aéreos para consolidar zonas em que é muito difícil que os meios terrestres consigam aceder, mas neste momento sim, temos todas as frentes e a chama extinta.
5: Chegaram também militares hoje para ajudar nesse rescaldo?
7: Sim, temos dois pelotões das Forças Armadas que nos vão ajudar naquilo que é a vigilância e o rescaldo em partes do incêndio.
5: Agradeço. É então a chegada também desses militares, paraquedistas e fuzileiros para ajudarem nas operações de rescaldo, para eliminar esses pontos quentes e possíveis reativações, 580 operacionais no terreno, 196 veículos, a chegada também de meios aéreos para este dia, para que este quarto dia seja o último deste incêndio de Arouca, que tem praticamente então essas boas notícias de dominado essa frente em Covelo de Paivó.
3: E ouvimos essa explicação também por parte da Presidente da Câmara de Arouca, Margarida Belém, ouvida pelo repórter da Antena 1, Horácio Antunes, ele que tem estado a acompanhar então esse incêndio em Arouca, que foi já dado como dominado pelos bombeiros. Ainda assim, são cerca de 600 os operacionais que estão a esta hora no terreno, estão a ser também já apoiados por meios aéreos, contam ainda também com o apoio no terreno de cerca de 200 veículos. Em Boticas, o fogo que começou há 2 dias ainda não deu tréguas aos bombeiros, uma frente já cedeu, mas ainda há outras duas que estão a preocupar os operacionais. O comandante subregional de Emergência e Proteção Civil do Alto Tâmega e Barroso, Artur Mota, explica que o aumento da intensidade do vento durante o dia de hoje pode complicar os trabalhos. Ainda assim, a noite foi boa porque a meteorologia ajudou.
8: Durante a noite, Presidente, o combate correu com normalidade, acalmou bastante porque houve a entrada de umidade. De qualquer forma, já tem uma tensão muito grande, está a arder num sítio também com difíceis acessos. Conseguiram-se prevenir todas as aldeias, ou qualquer aldeia em perigo, era o principal objetivo. Entretanto, agora, ok, durante a manhã está previsto também outra vez um aumento da intensidade do vento, portanto estamos ali a reposicionar meio, já temos lá 5 máquinas de rastro. A ideia era tentá-lo fechar antes do vento começar a incidir. O vento é o principal inimigo daquele combate. Não se resolver agora ao início da manhã, a chuva que estava prevista já não vem chuva nenhuma, portanto isto ainda vai dar para mais algum tempo.
3: Artur Mota, o comandante sub-regional de Proteção Civil do Alto Tâmega e Barroso, a fazer o ponto de situação do fogo em Boticas, um incêndio que chegou a ameaçar a aldeia de Calvão, onde há agora então meios posicionados. Os bombeiros esperam também então a ajuda dos meios aéreos, que estão também já ao serviço em vários incêndios. A Proteção Civil, na página da internet, dá conta então de 360 operacionais neste incêndio, estão a ser apoiados por mais de 100 veículos e ainda também 3 meios aéreos para ajudar a arrefecer esses pontos quentes. É o incêndio que está agora com o maior número de operacionais, um incêndio que ainda continua sem controlo quanto ao de Arouca. Esse já está então controlado por parte dos bombeiros. Na Ucrânia subiu para 13 o número de mortos na sequência de ataques russos esta noite, ataques que aconteceram na região de Kiev. Zelensky, uma mensagem escrita na rede social X, dá conta de que a Ucrânia foi atingida com um ataque que a Rússia estava a preparar há já muito tempo e que continha vários tipos de mísseis com o objetivo de causar o máximo de danos possível à infraestrutura civil, à destruição, continua Zelensky, na região de Kiev, também de Odessa e de Chernihiv. Mais de 26 mil doentes críticos não tiveram os meios de socorro aconselhados pelo INEM no ano passado. É uma notícia trazida esta manhã pelo Jornal Público, dando conta de que não foram acionados os transportes mais adequados para cerca de 16% dos doentes classificados com a prioridade máxima. Os meios adequados foram acionados em mais de 136 mil ocorrências, num total de cerca de 162 mil. Estes são números que fazem parte do relatório de gestão e atividades do INEM relativamente ao ano passado. O Jornal Público esclarece também que o número de doentes críticos sem os meios mais adequados está a crescer já desde 2022. E nos primeiros 6 meses deste ano, morreram nas estradas em Portugal 52 motociclistas. São os números divulgados esta manhã pela Guarda Nacional Republicana, que registou mais de 3.600 acidentes. Deste total de acidentes, cerca de 2.600 pessoas ficaram feridas, mais de 300 com gravidade. A GNR dá conta também de que o maior número de vítimas continua a ser na faixa etária até aos 29 anos. A ASP considera que a ideia da Câmara do Porto de querer contratar polícias para reforçar a segurança das noites na cidade é uma intenção que não vai trazer grandes vantagens, diz Paulo Santos, que esta ideia não é inédita, mas é um mau caminho.
9: Não sendo inédito, porque já houve outras tentativas na cidade do Porto também, mas parece-nos algo que não é positivo, desde logo porque traduz-se numa sobrecarga de trabalho para os profissionais que já estão têm recursos para responder a todas as necessidades, mas por outro lado também parece que não é um modelo ideal, porque prestamos segurança pública e tudo aquilo que é capacitação operacional deve ser em termos ordinários e não em termos de privados ou em regimes que não sejam ordinários. Eu considero que é um mau caminho porque é conjuntural, é uma medida em desespero e é o resultado das más políticas estruturais e vai sobrecarregar ainda mais os profissionais da PSP que já estão num quadro de burnout, de exaustão,
3: É um pedido desesperado, assim considera Paulo Santos, da Associação Sindical dos Profissionais da Polícia, a ASP, que olha então para essa intenção da Câmara do Porto de contratar polícias para a segurança da noite do Porto. O autarca Pedro Duarte tinha deixado essa intenção ontem numa entrevista na SIC Notícias, revelou que pediu à PSP para recorrer a agentes gratificados para prevenir situações recentes de violência na noite do Porto. Ora, Paulo Santos, ouvido há instantes pela Antena 1, considera que esta proposta da autarquia mostra uma falta estrutural de polícias no país. Direitos humanos, imigração e crise climática são temas que vamos encontrar nas peças que fazem a Festa do Teatro em Setúbal, uma edição com mais de 2 dezenas de espetáculos de diferentes países e que arranca no dia de hoje, Sandy Gageiro.
10: Não foi por decreto, mas as peças escolhidas para esta edição acabam por encaixar perfeitamente no tempo que se vive. E não faria sentido de outra forma, explica o diretor artístico José Maria Dias.
11: Temos muitas ameaças e nos momentos, no momento atual então, elas estão mais presentes e faz ainda mais sentido nós intervirmos.
12: Mas aí também me passou pela cabeça a ideia de que eu já havia postado nas minhas redes sociais que eu faria parte.
10: Direitos humanos, imigração, crise climática, espetáculos em 2 secções, 14 na oficial e 9 na off. Uma aposta.
11: Dar visibilidade também àqueles que, fazendo bons trabalhos, não têm plateias para que esses trabalhos sejam visíveis.
10: São peças de vários territórios que chegam a este festival internacional.
11: Do norte a sul do país, e temos também, não só da Europa, como da América Latina, Brasil, Chile, são os mais presentes, e depois temos Espanha, né? Também com bastante, uma presença bastante forte. Também temos Uruguai, este ano não temos França, por acaso, mas temos o Reino Unido.
10: Quanto ao público, há quem não perca, diz José Maria Dias.
11: Há uma franja aqui de público que vem todos os anos, inclusive marca férias nesta altura para vir, ou então se vão de férias para algum lado, tiram sempre alguns dias das férias para depois estarem para o festival.
10: O orçamento de edição deste ano ronda os 150 mil euros, valor semelhante ao do ano passado, que é suportado pela Câmara de Setúbal, bem como pela Direção-Geral das Artes e outros parceiros.
13: Tornei-me estrangeira num país que nunca me quis. Nunca me quis.
3: Edição 28 da Festa do Teatro, Festival Internacional de Teatro de Setúbal, arranca hoje, vai até ao dia 29 em vários espaços da cidade de Setúbal. A fechar, Fórmula 1, Max Verstappen renovou com a Red Bull. O piloto neerlandês de 28 anos vai continuar a conduzir pela equipa austríaca até 2030. Verstappen já ganhou 4 campeonatos, tem 71 vitórias na Fórmula 1.
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14: Bem-vindos, são estas as notícias que marcam a edição de quinta-feira, dia 20 de agosto do ano 2026. Sejam todos bem-vindos. Começamos com a atualização. A noite foi amiga e trouxe alguma serenidade ao fogo de Aroca. Recordo que o fogo que iniciou por volta das 10 da noite, de segunda-feira, na aldeia de Bosseguedinha, ainda arde. Contudo, a umidade relativa que aumentou durante a noite facilitou o trabalho dos bombeiros e agora o incêndio de Aroca está em fase de resolução. Há apenas uma frente ativa neste momento. As autoridades contam que ao longo do dia de hoje fique totalmente controlado este incêndio que já lavra no 4º dia seguido no concelho de Aroca. Para já ainda estão envolvidos quase 600 homens apoiados por cerca de 200 viaturas e ainda 2 meios aéreos no controle desta única, para já, infelizmente, frente ativa no incêndio de Aroca. Para já estão contabilizados mais de 1.300 hectares de área ardida, são contas para fazer, certamente, em fase de rescaldo deste incêndio, que, recordo, estará já em fase de rescaldo e deverá ficar completamente controlado ainda durante o dia de hoje. Querida Roca, prepara-se para receber 5 dias de festa. São as celebrações de Vera em honra de Nossa Senhora da Saúde e de São Miguel Arcanjo e começam já este sábado, dia 22, e se estendem até quarta-feira, dia 26 de agosto. O programa destaca-se pela diversidade, quer musical, quer cultural e também religiosa. O cartaz inclui atuações de grupos de dança, arranjos folclóricos ou grandes nomes da música portuguesa. Além da animação, o evento conta com momentos de fé, missas campais, procissões, também várias iniciativas. Do programa destacamos já no sábado, às 22 horas, a atuação do grupo Dimensão Minhota. No domingo 23, o destaque vai para, além da celebração de missa, o folclore. Haverá atuação do rancho folclórico das Lavradeiras de Canelas de Iroque e o rancho folclórico de Refoios de Ponte de Lima. Na segunda-feira à noite, destaque também para a música, a atuação de Filipe Veríssimo e ainda a seguir os Tradição Douro. Na terça-feira, o grande destaque está para a atuação da dupla romântica portuguesa Miguel e André. Quarta-feira encerram as festividades. O programa de animação termina com os cantares ao desafio de Borguinha de Braga com Nati Vieira. A organização deixa já o convite a todos que queiram participar nestas festas em honra de Nossa Senhora da Saúde, São Miguel Arcanjo, que arrancam este sábado e terminam na quarta-feira, dia 26 de agosto. A Praça Brandão de Vasconcelos é palco este sábado para receber a última sessão de cinema ao ar livre deste verão e será com a exibição do filme Michael. O filme que aborda a vida e a história de Michael Jackson vai ser projetado na Praça Brandão de Vasconcelos numa iniciativa de entrada gratuita e que convida a família e amigos a assistirem a esta película de Michael Jackson. O enredo acompanha a trajetória do cantor desde os seus primeiros passos na infância até ao estrelato mundial dos Jackson 5, à sua carreira a solo, marcada pela forte exposição mediática. Michael é o filme que encerra assim o ciclo de cinema ao ar livre na Vila de Iroque, este sábado na Praça Brandão de Vasconcelos. Castelo de Paiva recebe este fim de semana o regresso do Festival da Juventude e da Francesinha. O Largo do Conde é palco para receber esta iniciativa municipal que aposta num formato renovado e que junta a gastronomia tradicional em 2 dias de muita música, animação, convívio familiar e jovens da região. O programa arranca amanhã, sexta-feira, com os concertos de Master Jake, o humor oficial de João Seabra, exibições do grupo PT Dance Academy e ainda a atuação dos DJs Cancelo e Duarte. Já no sábado, o destaque vai para a presença do rapper Peruca, além do projeto Samba do Edu e ritmos garantidos pelos DJs Rui Teixeira e John Diaz. O evento resulta de uma parceria entre a Câmara Municipal de Castelo Paiva, o Projeto Vida e a Adrimag e ainda da Associação Comercial de Castelo de Paiva. A Câmara Municipal Paivense vai promover, na última semana do mês, o habitual Passeio dos Idosos. A iniciativa está integrada no programa Viver Ativo, Viver Melhor e vai levar cerca de 1.800 séniores a Viana do Castelo. O programa decorre em 3 jornadas. A primeira está marcada para segunda-feira, dia 24. Vão viajar os idosos das freguesias de Real, Bairros e Fornos. A 26, os participantes de Sobrado, Cerdor e São Martinho, e a 28 de agosto será a viagem dos séniores do Couto Mineiro. O itinerário inclui paragens pelo Parque da Cidade, junto ao Rio Lima, para o almoço convívio. Os participantes vão ter ainda a oportunidade de visitar o Santuário do Sagrado Coração de Jesus, no Monte de Santa Luzia, e ainda utilizar o elevador centenário. O Presidente da Autarquia, Ricardo Cardoso, destaca a importância da iniciativa para promover o bem-estar da população sénior. O projeto conta com a colaboração das juntas de freguesia e também com o apoio dos bombeiros voluntários. O Reis Folclórico de São Pedro de Canedo promove já no dia de amanhã o 35º Festival Nacional de Folclore. O evento arranca às 21 horas no Parque Nossa Senhora da Piedade e está integrado nas festas anuais do Conselho de Santa Maria da Feira. A iniciativa tem a presença de ranchos vindos de vários pontos do país, de Cruzes, Vila Nova de Famalicão, Cartacho e Ilha Bola, em claro, do Grupo Anfitrião, que comemora neste ano 50 anos de existência, depois da sua fundação a 2 de março de 1976. Com cerca de 50 elementos, na sua maioria jovens, o agrupamento destaca-se pela investigação das tradições locais e pelo percurso que inclui atuações no estrangeiro e presenças em diversos programas de televisão. Já amanhã celebram-se 50 anos com o Festival de Folclore do Rancho Folclórico de São Pedro de Canedo. O Programa Comunitário de Exercício Físico Diabetes em Movimento vai ser retomado em outubro em Valdecâmara. As sessões arrancam no dia 2 de outubro e decorrem todas as segundas, quartas e sextas-feiras no pavilhão municipal e estendem-se até junho do próximo ano 2027, sob orientação de profissionais no exercício físico e enfermeiros. A participação é gratuita para pessoas com diabetes tipo 2, sendo necessária referenciação prévia através do Centro de Saúde Local. A iniciativa resulta de uma parceria entre a Câmara Municipal de Valdecâmara, a Unidade Local de Saúde entre Douro e Voga. Na época anterior, o programa realizou 104 sessões de exercício e 10 sessões de educação para a saúde. A Vila de Macieira de Câmara é palco no próximo dia 29 de agosto para mais uma edição do Folk Câmara. É o Festival Internacional de Folclore Terras de Câmara, promovido pelo Grupo Etnográfico Terras de Câmara. A iniciativa celebra, como sempre, a cultura, a tradição e tem participação de grupos nacionais e internacionais. O programa arranca às 6 da tarde na Casa do Povo Luís Bernardo de Almeida, com a recepção aos grupos convidados, seguido do já tradicional jantar convívio a partir das 19. Às 21 horas arranca no palco principal a atuação do grupo convidado, aliás, organizador, o Rancho Folclórico Terras de Câmara, ainda o Rancho Folclórico de Relva de Castro Daire, Grupo Folclórico de Maiorca da Figueira da Foz e o conjunto internacional Dance Ensemble Malik Slask, que é da Polónia. A noite encerra com a tradicional entrega de lembranças às comitivas participantes, fechando assim esta edição do Folk Câmara. É o Festival Internacional de Folclore Terras de Câmara, que acontece a 29 de agosto em Macieira de Câmara. Valdecâmara prepara-se para encerrar a programação de verão com a 5ª edição do Val Beer Fest. O evento está marcado para 28, 29 e 30 de agosto e o centro da cidade de Valdecâmara volta a tornar-se em palco para uma iniciativa de grande movimentação jovem e não só. É a iniciativa do Val Beer Fest que volta a reunir a cerveja artesanal, street food e música ao vivo num ambiente informal. A iniciativa tem a presença já confirmada de diversos mestres cervejeiros, mas também de gastronomia de street food. De referir que o festival tem entrada livre e assume-se como um momento de grande dinamização e convívio, convidando moradores e visitantes a celebrar os últimos dias de agosto no concelho de Valdecâmara. Fechamos em Oliveira Dias Mais, que arranca a 2 de setembro com o projeto Roteiro das Freguesias. Com o intuito de dar a conhecer o património local e reforçar a coesão social, a iniciativa vai passar por todas as freguesias do município de Oliveira Dias Mais e a primeira etapa decorre na própria cidade oliveirense com um percurso histórico e natural. Joaquim Jorge Ferreira, presidente da autarquia, destaca a oportunidade para os oliveirenses descobrirem as tradições e a gastronomia do concelho. A freguesia visitante convidada para este arranque será Macieira de Sarnos, com uma participação limitada de 16 pessoas. A concentração está marcada para as 9 da manhã junto à Junta de Freguesia local. Os interessados podem ainda fazer a sua inscrição ou por telefone na Junta de Freguesia de sua área de residência ou então via e-mail. As notícias ficam por aqui, estão de regresso logo mais em atualização. Até lá, vou deixar-lhe votos de uma boa quinta-feira, de uma excelente semana, com a sintonia da Rádio Regional de Arouca.
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4: Muito bom dia! Sejam todos muito bem-vindos ao nosso programa das manhãs de rádio. Então é assim, a partir de agora e até às 11, como habitualmente, todos os dias cá nos encontramos nós, em linha direta, para levar aí uma super emissão bem disposta nesta manhã de quinta-feira, 20 de agosto. Vamos lá então, a partir de agora e à hora certa, até às 11, dar voz aos melhores do mundo. Começamos assim, bom dia!
5: Bom dia, Tony. É Micaelina Silva de Gondomar.
4: Micaelina, venha lá esse beijinho, minha querida. É para quem?
5: Ai, se vocês nos faltam, eu até morro também de saudades.
4: Ai, não diga isso. A gente não vai faltar, amor. Vamos estar cá sempre, está bem? Oi. Então vá, siga lá.
5: Vai para a Dona Conceição, para o Zé Sapateiro, para o Ricardo Marco, para o meu sobrinho, para o meu marido, para vocês todos aí, para as vossas famílias. Fiquem muito bem. Tony, obrigada, tá bem?
4: E um beijinho a você, tá bom?
5: Obrigada.
4: Até logo, obrigado, Micaelina. Bom dia.
6: Olá, bom dia.
4: Oxe, menino. Tá bom, meu amigo?
6: Ótimo, maravilha.
4: É, o que é preciso, isso mesmo, coisas boas.
6: É,
4: então venha lá, esse abraço vai para quem?
6: Olha, Tony, dá uma faldinha. Para o Tim Luís, para o Augusto Gonçalves, para o Fernando Figueiredo, para o Valente Tomar, para o Ricardo Marco Canadeus, para o Tãozinho do Rocio. Um abraço a Cardoso lá no Porto, um abração ao Luís Davi, uma quinta-feira ótima e vamos ver. Até logo.
4: Tem que ser, amigo. Que eu espero. Um grande abraço, um beijinho para a nossa Zaininha, chamá-la ainda até nós e até breve, tá
6: obrigado,
4: bom?
6: Até breve. Tô
4: obrigado, Biminho. E mais, bom dia.
7: Bom dia, senhor Tony.
4: Estou muito triste, amigo Delmar. Porque pela primeira vez em muitos anos não ouvi na Senhora da Saúde. Chegámos ao fim, só.
7: Eu não foi que eu tive levado
4: a rádio,
7: não,
4: até
7: não pude ir,
4: nem. Ah, pá, estávamos lá todos tristes, faltava o Delmar e ele não apareceu. Pronto, fica para a próxima. Então, amigo Delmar, venha lá esse abraço, vai para quem?
7: Ó, Tony. Brevemente estamos aí contigo.
4: Ah, é? Yeah. Então pronto. É nas colheitas, não é? Daqui a um mês. Daqui a um mês vem aí as colheitas. É isso. Então vamos lá, amigo. Esse abraço vem para quem?
7: Um abraço para ti. Um bom dia de trabalho. Que é o que eu desejo a ti e a todos. E agora vai começar a Rampolim. Vai um beijinho para a Rosinha Campos Valongo, para a Fatinha de Paredes. Um abraço para a Jota. Um beijo para a Clara Pinho de Arouca. Um beijo para a Lúcia. Vai para um abraço para o Dom Fernandes da França. Vai um beijo para a Leite Pesquina. Um abraço para a Neca Pereira da Macieira. E acho que deve estar. Que me lembro agora.
4: Agora sim, à primeira, acho que está tudo, não é? Okay. É isso. Ó, Delmar, um abraço.
7: Okay.
4: Obrigadinho pela visita. Tchau e adeus. E até à próxima.
7: Que eu também estou a trabalhar.
4: Bem feito. Tchau e adeus. Venha também até às 11 horas da manhã no programa de hoje de Ligar para Dedicar, que é nosso convidado a participar nesta emissão de quinta-feira. Hoje é dia 20 de agosto e sim, até às 11 da manhã, lá vamos nós dar voz aos melhores do mundo. Então e vamos muito bem, começamos o nosso programa de hoje das manhãs da Regional. Venha com música e com sucesso e venha acima de tudo muito bem disposto ao programa da sua manhã de rádio. Vamos lá então, regressa à música e sucesso, programa das manhãs da Regional na Rádio Regional de Arouca. Bailame, começamos assim, Ciganos de Ouro, bom dia.

0: Madonna, música dos Ciganos de Ouro aqui na sua manhã de rádio. Que belo começo. Bom dia.
1: Bom dia, Tony.
2: Oh, patinha, show de bola.
1: Show de bola, Tony. Então, baila, baila.
2: Baila, baila, baila, baila. Eu conheci era o baila, baila com sabão, mas não dá. Ora então, patinha, vamos dedicar para quem?
1: Vai para a Tony família e todos os locutores da rádio. Vai para toda a minha família, vai para a família do Alexandre Cerveiro, família da Red Cristina, Rosarinho do Café Dragão, uma Faldinha de Oliveira das Mães e para todos os imigrantes. Beijoca para Tony, até logo.
2: É isso, chore a Deus e até logo, cá disco na quinta, um beijinho. Obrigado, Patinha.
0: E então venha, programa do Ligar para Dedicar no ar até às 11 da manhã na sua Rádio Regional de Iroca. Ora, quem também vem até ao programa de hoje, e é via CMS, é o amigo Zé Rocha da Aldeia. Ele dá os bons dias a todos os ouvintes da rádio, para toda a família, aos clientes e proprietários do Café São Gonçalo, Gaspar Pereira, a esposa Maria da Conceição, a todos os clientes e amigos e auditório. Um abraço, um grande abraço. Aqui é o amigo Zé Rocha. Bom dia!
3: Olá, bom dia, Tony.
2: Oh, Sr. Fernando Figueiredo da Bar, está bom, né?
3: Está tudo ótimo em princípio.
2: Em princípio e no fim esperamos que sim.
3: É, também, porque eu ainda não comecei o meu trabalho.
2: Ah, bom. Ainda não começou mais um dia de folga, não é?
3: Não, dia de trabalho, trabalho.
2: Trabalho, certo,
3: é, olha,
2: certo.
3: Folguinha é o teu trabalhinho aqui é folguinha.
2: É isso mesmo. Então vamos lá, Fernando, esse abraço de bom dia vai para quem?
3: Olha, como sempre, em primeiro lugar vai para ti um abraço, um beijinho para a tua esposa e a restante família, abraços. Agora vai para todos os meus familiares, vai para o meu amigo Adelino de Valgo, tratorista, vai para a Golovada para o Zé Motoqueiro, vai também aqui para o bar para o meu amigo António Silva do Bar, ao Vino do Café Dragão e para todos aqueles que estiverem hoje de parabéns, um dia muito feliz, com saúde, tudo bom, Tony. Até amanhã, se Deus quiser.
2: Feito, um abraço, amigo. Até à próxima. E vamos, bom dia!
4: Bom dia!
2: Quem fala?
4: É Neide!
2: É das Medas de Gondomar!
4: É sim, senhora!
2: É!
4: Terra do Ouro!
2: É da Filigrana, não é? Ora, e de Major já agora! Então, e a Neide vai mandar um beijinho de bom dia a quem?
4: Para os meus filhos, noras e netos, para o meu marido, para toda a minha família, para o Cabo Moreira e para si, para a sua esposa. E não é bom dia de trabalho, é bom dia de férias.
2: É, pronto. É, olha, é para mim, é para onde for. Está bem?
4: Si,
2: é o que der mais jeito para você, para mim está tudo bem.
4: Não é para mim não há férias.
2: Ah, nem para mim. Toma lá. Um beijinho na ida. Obrigado pela visita, minha querida. Até breve. Então, para participar, simples assim, é só ligar 256-948-219 916-691-020. Bom dia.
5: Bom dia.
2: Quem fala?
5: Manel é jogador experiencial.
2: E esse abraço, Manel, vai para quem?
5: Vai para o Gaspar de Pereira e esposa e clientes de Café São Gonçalo. Vai para o José Rocha da Aldeia, para o Cabo Moreira e para o senhor José Sapateiro. Bom dia, obrigado e boa semana de trabalho.
2: E um abraço, um obrigado aí pela companhia. Até à próxima. Seguimos, Manhãs da Rádio Trás, Caso Marcado com Martinha, o programa das Manhãs da Reginaldo.

0: O Martim com este caso marcado nas manhãs da regional. Ficamos a 12 minutos do fim da primeira parte. Bom dia!
1: Olá, Tony, bom dia!
0: Bom dia, Rocinha do Campo de Valongo!
1: Obrigada toda!
0: E o beijinho, Rosinha, vai para quem?
1: Um beijinho vai já, um beijinho para o Tony, um beijinho para a sua pequeninha, para toda a sua família. Penso que vai nessa grande maravilhosa dádiva. Vai para toda a minha família e um beijinho muito grande para o mês da Suíça. Agora vai para a Dona Austina Cardosa com um beijinho muito, muita saúde. Vai para a Alicinha de Alcambra. Vai para a Almerinda Pereira de França. Os parabéns para o netinho dela, muita, muita felicidade, muitos anos de vida, e para os pais e para os avós babados. Vai para a família Sr. Manuel Calheira, vai para a Dona Elia de Valga, Ricardo Marco Canabês, Sr. José Pachia, para o nosso Tony. Obrigadinha pela atenção e até logo, se Deus quiser, se puder.
0: Com certeza, então. E há de poder, e vou deixar o meu abraço primeiro ao seu Pinto. Para a Rosinha, um beijinho. Então até logo, quero nos encontrar. Sim, tchau e um beijo. Vamos lá, bom dia.
2: Bom dia.
0: Quem fala?
2: Olá, Margarida, do Valiz Algueia.
0: Sim, Margarida, o IOI.
2: Está na boate.
0: Está sim, senhor, deixa lá,
2: Margarida. Bem uma chuvinha,
0: deixa vir, deixa vir. Exatamente, só faz bem. Então vamos lá, Margarida, esse beijinho.
2: A Maria João Frada já vai dizer tempo, olha, está aberto.
0: Ah, é, pronto. Então anda, para quem vai beijinho?
2: Ora, Tony, vai um beijinho para si e toda a vossa família, uma ótima quinta-feira para todos. Vai para a Rosinha Campos Valongo, um grande beijinho, vai para as Manas em Paredes. E segundo está a ouvir, já o neto de Almerinda em França, vai os meus parabéns para o neto e para toda aquela família lá em França, um grande beijinho. Vai para a Dona Alcina de Carregosa e para todo o auditório, não esquecemos os imigrantes, está bem?
0: Um beijinho, Margarida!
2: Boa
0: muito obrigado!
2: Tchau!
0: Até breve! É até às 11 horas da manhã, programa no ar, ligar para dedicar poesia. É verdade, a verdade, a verdade é que hoje é o dia dos sócios da Liga dos Amigos, da Rádio Regional de Iroca, e por isso não perca logo mais o nosso programa interativo dos discos na quinta. Ora, e há mais mensagens dedicatórias em linha direta na Rádio Regional de Iroca. Bom dia!
3: Olá, muito bom
0: Olá,
3: dia, Tony.
0: Bom dia, Maria Albertina, como está?
3: Estou bem. E Tony, não está bem?
0: Está. Tony também está impecável.
3: Está muito romântica.
0: Ora, esse beijinho vai para quem, Maria Albertina?
3: Olha, vai ser já para si. E vai ser para a sua menina. E para a menina do Adelino Pinho. E vai ser os parabéns para quem é aquele da Almerinda de França, tem lá um neto de parabéns, não é? Parabéns para ele, a Maria Olival, a Clara Pinhazinha de Campão, e mais uma vez para si, até sempre, se Deus quiser.
0: Combinado, e um beijinho, obrigado pela companhia.
3: Então,
0: e até breve. Está bem? Tchau. Tá. Um beijo. Bom dia.
4: Bom dia, Tony.
0: Bom dia. Quem fala?
4: Fatinha de Guilhufa.
0: A menina Fatinha, que vem lá de Guilhufa, de Penafiel, e vai dedicar para quem os bons dias?
4: Olha, Tony, para ti, a tua esposa, toda a tua família, vai um beijinho também.

0: não conta. Então vá, vira no programa do Ligar para Dedicar, no ar aqui até às 11 da manhã. Bom dia! Bom dia, olá menina Zairinha, como está? Tudo bem?
1: Tudo bem.
0: É o que é preciso, coisa boa. Então venha lá esse beijinho, vai para quem?
1: Ora, em primeiro lugar é para ti e para a tua esposa, depois é para a minha família toda. Em segundo lugar é para o Netinho, da Rosinha Campos de Bolonga. Um grande beijinho para ele, para os pais e para as primeiras três, foi a avó. Dona Rosinha, senhor Sim.
0: Certo.
1: É que fabricou esta família. Então, um beijinho para eles. Que eles estejam muito felizes junto com o Netinho. Um beijinho para todos. Um beijinho para a nossa Almerinda também, tudo bom. Para a Magrisa Olival, que já ouvi. Um beijinho aqui para a minha amiguinha Alice e para os filhos. E vou deixar um beijinho à Joaninha, que já não ouça muito essa menina. Um beijinho.
0: Está né? Férias, não é?
1: Para essas amigas. E logo a mais, Deus quiser.
0: Ah, sim, senhora, a gente cá se encontra. Olha, um beijinho, Zairinha, obrigado pela viagem, pela visita.
1: E até
0: logo.
1: Muito obrigada.
0: Obrigado, minha querida. Combinado para logo. Então até às 11 horas da manhã, faz-se a bordo, sinta-se à vontade e venha partilhar a sua mensagem connosco aqui na rádio que todos nós cada vez mais gostamos de ouvir. Ora, estou aqui a fazer contas, vamos só dar mais aí voz a alguém para terminarmos o nosso programa desta primeira hora de ação. Bom dia! Bom, eu não está, espera aí, deixa lá virar para o outro lado, que isto às vezes acontece, não é? Bom dia!
2: Bom dia!
0: Ah, então e não é que deu certo? Quem fala?
2: Ana de Monte Mortoso.
0: Oh, Ana, e esse beijinho de bom dia vai para quem?
2: Vai para o meu marido, vai para a minha tiada e família, vai para a minha família para Braga, vai para o António Rojado e família, vai para vocês aí com bom dia.
0: E um beijinho, Ana. Obrigado. Até à próxima. É. Bom dia.
3: Bom dia, Tony. Como está?
0: Estou bem. E a Tilinha está boa?
3: A Tilinha está. Vai andando, vai andando.
0: Está-se a preparar, não é?
3: Estou-me a preparar. Como é preparar as malas todas.
0: Olha então, Tilinha, manda lá um beijinho à malta.
3: Olha, vai aí para o Tony, para toda a sua família, para todos os locutores e para todos os ouvintes, para mim, para o meu marido, para a minha família linda, que já se encontra no Alentejo. Para a minha família toda de Portugal, para todas as minhas amigas. Muita saúde, muitos beijinhos, muita paz. E até amanhã, se Deus quiser.
0: Com certeza, ficamos assim combinados. Um beijinho, Tilinha, muito obrigado pela visita e até à próxima. Está bom, né? Chame um beijo. Quase no fim da primeira parte do nosso programa desta manhã, do Ligar para Dedicar, vamos fechar só com esta dedicatória que nos chega via SMS ao programa. E então diz assim, bom dia amigo Tony, quero desejar um bom dia de trabalho para todos que trabalham, de férias para quem está de férias. Um beijinho à minha esposa, filhotas, colegas de trabalho, com um abraço para vocês. Mensagem que chega aqui é do Carlos Silva de Santa Maria da Feira. Para o Mi Carlinhos, um abraço e um obrigado pela companhia. Vamos terminar com música de Nelo Silva. Chama-se Baila Comigo. Leva-nos até ao sinal horário das 10 da manhã e nós regressamos consigo no programa interativo do Ligar para Dedicar em linha direta. Para participar connosco, é só pegar no telefone e ligar 256-948-219 ou então 916-691-020. Até às 11 da manhã, ficamos aqui no Ligar para Dedicar. Bom dia!

0: 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São 10 horas. 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

0: dia. É pá, é, às vezes acontecem destas coisas, das tecnologias deixarem-nos assim, meios atirantados, mas pronto, está tudo resolvido e agora sim voltamos à música, ao sucesso, ao convívio dos melhores ouvintes do mundo. Maltinha, segunda parte do Ligar para Dedicar, faz favor vir daí e ligar em linha direta. Vamos lá, bom dia!
1: Bom dia, Tony.
0: Bom dia. Bom dia, Lídia. Como está? Tudo bem?
1: Está tudo bem, graças a Deus.
0: Está a ficar tudo bem, não é? Nossa terrinha está a ficar sem incêndio, está a ficar tudo bom. Está uma maravilha hoje. Pronto. Está como é preciso.
1: Também faço bem este dia.
0: Exatamente.
1: Hoje
0: a Lídia faz-lhe parabéns, comaridão. Parabéns. Antes de mais, ao casalinho. Muitos e longos anos de vida. E de preferência, eu cá posso contar.
1: É verdade.
0: Está
1: aí? É, sim, senhora.
0: E então?
1: Já aí para nos contar. Vai, era só para isso. Ah, pois logo eu ligo para os discos pedidos, senhor Tony.
0: Ah, d'accord. Isso é só que ser bom. Oui?
1: Vai lá. Hoje é mesmo só para o meu marido e para mim. Vai lá.
0: Então fica um beijinho para a Lídia. Um grande abraço ao maridão. Parabéns. São 39, não é, Lídia?
1: É
0: quase a minha idade, já viram? É uma coisa. Beijinho, minha querida, parabéns ao casalinho e muitos anos de felicidade pela frente. Muito obrigado. Então, logo à tarde, a gente cá se cruza em discos na quinta. Orreite, Camariense. Beijinho, Lídia, obrigado. Vamos lá. Muito obrigado. Bom dia.
2: Bom dia, amigo.
0: Silvio Leite, São João da Madeira, cidade do trabalho do calçado.
2: E não só.
0: E não só, de Rotundas também, não é?
2: Outros,
0: e a cidade do amigo Silvio. E então, pois, e ele vai dedicar para quem os bons dias?
2: É para o costume, Tony. É para a minha esposa Isabel Marques, com muitos beijinhos. É para os canetas da esposa Rosa. É para o Chico das Cotas da Seja Lenço, um grande abraço. Vai para a Maria dos Sacos, as Fonteinhas, as Melhoras. Vai para o Sr. Alvino Ferreira, também um abraço. Para o meu amigo Agostinho Cedeiros, que apanha Santa Maria da Feira, também um abraço. E para ti, até amanhã, se Deus quiser, Tony.
0: Ah, de crer sim, que nós é tudo gente boa. Para
2: sim,
0: o amigo,
2: sim,
0: um abraço, obrigado pela visita e até à próxima.
2: Até
0: tá bom,
2: à
0: amigo?
2: Próxima. É
0: obrigado, tá, amigo. 256-948-219-916-691-020. Até às 11 da manhã está a valer aqui o nosso programa interativo das manhãs de Rádio Regional de Arouca. Ora, aproveitar também para ler aqui uma dedicatória que nos vem via SMS ao programa de hoje e vem do Jotinho. Ele diz assim: bom dia, amigo Tony, quero mandar um abraço para toda a malta da Luzar, o Vitor Preto de Almar, São Vicente Pereira, para o Paulo de Canela, João Bombeiro, o famoso Amaralzinho, Tota, o Marreta, os Rápidos e Controlados. Um beijinho para a Clara Pinho, aquele grande abraço para ti e um chão e adeus. Obrigado, Jotinho. Um grande abraço ao amigo. Obrigado pela visita e um bom dia de quinta-feira. E até às 11 da manhã vamos nos encontrar em linha direta aqui no programa de hoje. É quinta-feira, 20 de agosto, da Rádio Regional de Arouca. Os olhos da Marianita. Sete saias, bom dia.

programa das manhãs da Rádio Regional de Arouca está aí no ar, o Ligar para Dedicar. Então venha daí, ligue 256-948-219, 916-691-020 e ficamos aqui como habitualmente no ar com o programa do Ligar para Dedicar.

0: vamos nós até às 11. E vamos de volta. Bom dia!
1: Bom dia, Tony!
0: Viva, quem é que fala?
1: José Sapateiro de Lourosa.
0: Amigo Zé, e a sua dedicatória vai para quem?
1: Vai aqui para a minha família. Família Melo em Lourosa, Ricardo Mário Canaveses, Dona Miquelina em Gondomar, Matado com Dona Constância Zé Vieira e Adelino Sousa Ferreira de Mário Canaveses. Um bom dia para si, um abraço e até amanhã e obrigado.
0: Obrigado, Zé, tudo bom e até à próxima. Seguimos até às 11 da manhã. Bom dia!
2: Bom dia, meu António.
0: Bom dia! Quem fala?
2: Maria da Fonseca.
0: A Maria Emília da Fonseca. Então e esse beijinho, Emilinha? Vai para quem?
2: Vai para ti, para a tua filhinha, vai para o resto da tua família toda, vai para a minha família também, tudo bom, vai para as amiguinhas, vai para os cavalheiros, vai as melhores para quem está doente, parabéns para quem esteja de parabéns, aqui para os amiguinhos de altar. E até amanhã.
0: É isso. E um beijo a você, obrigadinho. E até amanhã. Tá bom, é?
2: Tá.
0: Tchau, Milinho. Obrigado. Bom dia.
3: Bom dia, Tony.
0: Olá, quem fala?
3: É aqui do lado do Castelo de Paiva.
0: É Conceição de Serradelo, não é?
3: Já acabaram as suas férias, passou bem?
0: As minhas férias?
3: Você não teve de férias?
0: Não, mulher. Você é que tirou férias da rádio, de certeza absoluta. Então vamos dedicar para quem, Conceição?
3: É para dedicar um bom dia de quinta-feira, com muita saúde, um beijinho para a esposa e o restante de família, para todos os nossos queridos amiguinhos da rádio, dai um beijinho para todos os nossos queridos imigrantes que estão cá e para lá fora, principalmente para os meus queridos filhos, e Manai de São João da Madeira e Dona Maria Lúcia, um beijinho, um bom dia de quinta-feira, até amanhã, se os quiser. Beijinho
0: para todos. Crescinha, muito obrigado pela visita e um beijinho para você. Até à próxima. Tá bom, né? Tudo bom. Mais no programa Ligar para Dedicar no ar até às 11 da manhã aqui da Rádio Regional de Arouca. Há mais dedicatórias, mais mensagens. Esta diz assim: ora, bom dia para todos os radioescutas. Muita saúde, está bem. Muito obrigado para quem enviou a mensagem. Eu é que não faço ideia, não é? Mas pronto, olha, vale na mesma. E um muito obrigado pela companhia. Quem também envia a sua dedicatória ao programa de hoje é o Luís Martins. Dá os bons dias para todos os ouvintes da rádio, para a esposa Silvia, filhos, aos irmãos, em especial para o irmão Tónio, que está hoje de parabéns. Então fica para o primeiro, para o amigo Luís, um abraço, e depois para o amigo Tónio, feliz aniversário, muitos e longos anos de vida. São os votos de toda a equipa das manhãs da Rádio Regional de Arouca. Elas e as evidências para ouvir assim no programa de hoje. Fico consigo na rádio que todos nós gostamos de ouvir até às 11 da manhã.

0: Maias e Bidião, se as e os Chitãozinhos Chororó com elas assim na sua rádio. Vamos lá, 10h33, bom dia!
1: Bonjour, Tony!
0: Bonjour, olha o Zeca, como se vá, meu amigo, bem disposto?
1: Ça va très bien, merci.
0: Pronto, então, você sabe que ser bom, não é? Se é assim, você sabe que ser bom. Então, e o amigo Zeca vai dedicar para quem os bons dias?
1: Ora, em primeiro lugar, para a minha esposa, para a minha cunhada Adela, para a minha cunhada Guida, para a Lina, para a Fernanda, para o Ernesto, para o Manel e para o Tony Pindelo e para vocês todos, um bom dia.
0: E está fazido, não é?
1: E até logo.
0: Para o amigo, um abraço, até logo nos discos na quinta e um beijinho para a Mafalda, a senhora que teve a sorte de casar consigo. Está bom, é?
1: Coitada, pois teve.
0: Coitado. Pronto, já ganhou o dia, homem. Já ganhou o dia. Um abraço, Zeca. Obrigado pela visita, amigo. Até à próxima. É isso, até logo nos discos na quinta. Exatamente, é exatamente isso. Ora, e seguimos para o outro lado no nosso programa da manhã. Bom dia.
2: Bom dia, amigo Tony.
0: Bom dia, amigo Tono Fifas. Diz que bem Santa Maria da Feira. É isso. E o amigo vai
2: correto
0: dedicar para quê?
2: Também.
0: Correto e afirmativo, exatamente, exatamente. Então, e o dedicatório, amigo, vai para quem?
2: Tony, como sempre, o meu abraço, bom dia, com vocês, uma excelente quinta-feira. Vai para toda a minha família, para o senhor Augusto Meiroz, para todos os imigrantes e restante auditório. Também para todos os doentinhos, com rápidas melhoras. Quem está de aniversário, um dia repleto das maiores felicidades. Para o amigo Tony e a restante família, os desejos sinceros de uma excelente quinta-feira. Como tudo bom, Tony? Um abraço e até uma próxima.
0: Feitinho. Um abraço, amigo. Até à breve. Tudo okay, de bom. Amiga. A mais. Bom dia.
3: Bom dia, Tony.
0: Viva, quem é que fala?
3: Manuela, é muito felicidade.
0: E a dedicatória, Manuela, vai para quem?
3: Essa é para si, para a sua filhinha, para essa sapateiro, para a Clara Pinho, para a Luzinha de Câmara, para a Patinha, para todos os amigos e amigas. Até amanhã, até à próxima.
0: Obrigado, até breve. Bom dia.
4: Olá, muito bom dia.
0: Bom dia, olha a madrinha. Está tudo bem, madrinha?
4: Tudo numa boa, e contigo?
0: Impecavelmente bem, como tem que ser, não é? Coisas
4: é
0: bem, boas.
4: Graças a Deus, isso é
0: isso. Então, e a dedicatória vai para quem?
4: Olha, vai para o António e para a Ana, que eu gosto de umas boas férias. E vai para o Marco e para os meninos que ficaram em Canadá. Ai, e vai para a Morinda em França também, um beijinho muito grande. E vai para a Morinda em França e vai para a Margarida de Canedo, a Lanha, a Mafaldinha de Oliveira das Ameias, o senhor José Pacheco. E para a tua família e para a minha. E olha, e para o Adão também de França,
0: pronto.
4: O senhor que ainda agora falou que é a cunhada dele, também que é França, é imigrante. E tchau, e adeus, e até logo.
0: E um beijinho, até mais logo. Obrigado, madrinha. Logo há programa dos discos na quinta. O espaço vai estar no ar aqui entre as 3 e as 5 da tarde. Antes de voltarmos à música, bom dia.
5: Bom dia.
0: Bom dia, quem fala?
5: É o Redor.
0: É o Álvaro de São João da Madeira, cidade do trabalho, do calçado e das redondas, não é? E do Álvaro, claro, e do amigo Álvaro.
5: Mas eu sou da Troll de Cucujens.
0: Ah, é de Cucujens, é um bocadinho ao lado, também não é longe.
5: É, não é.
0: Então, e o amigo Álvaro vai dedicar para quem os bons dias?
5: Olha, primeiro guarda para si e para toda a gente da rádio. Depois vai para a minha mulher um beijinho, vai para a Ana Alcina para Cargosa com um beijinho com respeito, vai para o meu irmão Coutinho um abraço, e para todos eles um abraço para toda a gente e até amanhã se cuidar.
0: Ah, de querer. Para o amigo um abraço, muito obrigado pela visita e até breve. Está bom, Aldo? Tudo bom, adeus amigo. Há mais no programa de Ligar para Dedicar até às 11 da manhã. E agora, aqui na sua rádio, vamos trazer a música do Rui Bandeira. Mas antes fica só mais esta. Bom dia!
6: Bom dia!
7: Olá! Tudo bem?
6: Tudo!
0: Como parece? Estás meio macabuzzi hoje?
6: Está bom, está fresquinho.
0: Ai, está fresquinho. Ah, eu até ia dizer que estavas mal disposta, mas afinal não. Ah,
6: não.
0: Está bem, peço desculpas, sim. Ora, então, e a menina Adelaide de Pesquina, de Água Levada, vai dedicar para quem os bons dias?
6: Ora, vai já para ti, para a tua esposa, para todo o que tu és nesse rádio, com um grande beijinho. Vai já um beijinho para o Marinho da França, para a família do Café Dragão, para o António Rosado, para a Delmara, para a Margarida de Olival, para a Perla da 79 e para a Alice Peralta. É um beijinho para todos.
0: Pronto, xixi, ao viadão, saudinha da boa, um abraço e para o Cássio, um beijo para a vossa mecê. E até logo nos discos na quinta. Tá bom?
6: Obrigado.
0: Tchau e adeus. Até às 5 da tarde logo. Programa dos discos na quinta. Já conta agora as manhãs da Regional. E o programa interativo ficam até às 11. Temos mais 21 minutos de emissão. Por isso, faça sabor, sinta-se à vontade e venha daí com Rui Bandeira e o tema Poder-te Abraçar.

0: Ora, seguimos no programa desta manhã do Ligar para Dedicar da Rádio Regional de Iroca. São 10h44. Vamos de volta até às 11 com os melhores ouvintes do mundo. E para participar, simples assim, basta que venha pelo 256-948-209, 916-691-020. Bom dia!
1: Olá, bom dia.
0: Bom dia, olá menina Mafalda. Como está, minha querida? Tudo bem?
1: Estou bem, graças a Deus.
0: Isso é que importa. É isso mesmo, coisas boas para a vida. Então, Mafaldinha, dedicatória vai para quem, minha querida?
1: Então, é para si, para a sua quininha, toda a sua família, para toda a minha família, sem exceção de ninguém. E agora vai ser para os imigrantes, porque a nossa Lídia está de parabéns, é de matrimónio, não é?
0: Matrimónio, ela e o marido, já viram os dois? Olha, os dois casaram ao mesmo dia, coincidências, hã?
1: São 39 aninhos e o Tony também não se importava de os ter.
0: Pois não. Era um xisquitita menos, é verdade. E mais?
1: Pronto, muitas felicidades por esse casal lindo. E muitos anos de vida juntinhos e sempre felizes. E então, creio eu que é também o netinho da nossa princesinha lá em França, o filho da Liliana.
0: Da
1: nossa princesinha, da filha dela, o netinho.
0: Do netinho, exato. Do Alor, exatamente, sim.
1: Pronto, eu acho que eu falei mais.
0: A gente ainda está à espera da confirmação, não é?
1: Não, mas eu acho que é mesmo verdade.
0: Que é, pronto, vamos lá ver. Vamos lá ver.
1: Olha, se não for que seja.
0: Exato, pronto, se não for, fica na intenção. Exatamente. E mais?
1: Pronto, e ainda está mais alguém de parabéns que eu não percebi muito bem.
0: Ah, há muita gente de parabéns hoje, eu é que não sei, não é?
1: Pronto, mas é não sei quem de Canelas.
0: Ah, ok.
1: Pronto, mas de qualquer maneira, um grande beijinho para todo mundo que escuta a rádio, tudo bom, muita saúde e até logo nos diz, está bem?
0: Cá espero, um beijinho ao Mafalda, um grande abraço ao Miguel Alberto e dois beijinhos às meninas, está bom, hein?
1: Sim, retribuímos todos igual.
0: Muito obrigado, beijinho Mafalda, até à próxima. Venha também, até às 11, bom dia!
2: Olá, bom dia, Tony.
0: Olha, menino linda Rocha São João da Madeira.
2: Corretíssimo.
0: Correto e afirmativo. Então, linda, esse beijinho de bom dia vai para quem?
2: Vai para o meu marido, para o meu filhote, vai para a minha sogra, para o meu cunhado que estão aqui comigo. Vai para todo mundo que me está a ouvir. Vai para todos os doentinhos rápidas melhoras. Para todos os aniversariantes com um dia repleto, muitas felicidades. Bem, para todos, com uma boa continuação de uma boa quinta-feira para todo mundo, com saúde e paz, o resto do universo traz.
0: Vamos lá,
2: beijinho,
0: ver, esperemos
2: para ti,
0: que sim.
2: Para a tua esposa.
0: Oh, linda, e um beijinho para ti, é sempre um gosto ter-te aqui. Um grande abraço ao amigo António e chamar-te até loguinho nos discos na quinta.
2: Até logo nos discos.
0: Chamar-te não, chamar-vos aos dois, ambos os dois, está bom?
2: Os dois, exatamente. Tá,
0: beijinho,
2: bonita.
0: Linda, muito obrigado,
2: beijinho,
0: e até logo.
2: Tchau,
0: muito obrigado. Programa do Ligar para Dedicar, cada vez mais perto do fim. Bom dia!
3: Bom dia!
0: Quem fala?
3: Maria da Conceição de Parvilhão.
0: E a dedicatória é para quem?
3: Para a minha filha Gabriela, para o José António, para a minha mãe, para o companheiro, para a minha Lada Martosa e para o marido. E para você aí, bom trabalho.
0: Pronto, ficamos assim. Obrigado, tudo bom e até à próxima. Bom dia! Bom dia!
4: Bom dia!
0: Quem fala?
4: Margarida. Margarida bem posta.
0: Margarida, e a sua dedicatória é para quem?
4: É para desejar um bom dia ao meu marido, que faz 2 anos, Manuel. E é tudo. E para vós?
0: E está feito. Então vou deixar primeiro um beijinho para si, Margarida, e depois um abraço para o maridão. Feliz aniversário para ele. Está bom?
4: Muito
0: obrigado, minha querida. Até à próxima. Tudo bom. Venha daí, reta final do nosso programa do Ligar para Dedicar de hoje. Bom dia!
5: Bom dia!
0: Bom dia, quem fala?
5: Olha, aqui fala Manuel dos Santos Macedo, é a primeira vez que ligo para aí, mas estou farto de ouvir a sua rádio, por isso...
0: Está farto, homem? Farto é mau, não,
5: estou farto, estou sempre a ouvir a vossa rádio. Estou no campo, está, tenho melhor a rádio ligada para quem passa.
0: Ainda bem. Oh, Manuel, então antes de mais... Seja bem-vindo, que seja a primeira de muitas, está bem, meu amigo?
5: Muito obrigado.
0: Vamos esperar a sua dedicatória. Então, e para hoje, vamos mandar abraços para quem?
5: Olha, para todo o mundo, para todo o pessoal daqui de Sobrado de Valongo, que eu estou a residir aqui, apesar de ser de Mirandela, especialmente para a minha companheira Maria Rosa Pacheco, e minha família de Sobreira, residência Sobreira Mursa, também.
0: Opa, não me diga!
5: A sério?
0: A sério, tudo bem.
5: Você conhece?
0: Se eu conheço Mursa?
5: Sim.
0: Conhece os Palheiros?
5: Ah, sim, sim, conheço.
0: Ah, é, pronto, está a ver como eu conheço.
5: A minha mãe era de Candedo e o meu pai era de Franzilhala.
0: É um bocadinho mais longe, é um bocadinho mais longe.
5: E eu sou de Abreiro, nasci em Abreiro.
0: Ah, muito bem. Epá, quer ver que ainda vamos ser primos? Só faltava,
5: não? Não sei.
0: Se calhar!
5: A minha professora foi a Dona Judite e a Dona Lourdes.
0: Epá, já não, está bem? Não, já não vamos entrar tanto na história.
5: Eu já tenho 69.
0: Ah, eu tenho um bocadinho menos. Ó, Zé Manuel, foi um gosto enorme tê-lo aqui. Que seja então a primeira de muitas, está bem? Ainda por cima, aí um bizinho das minhas costelas. Tem via aberta para nós. Está bom,
5: muito
0: amigo?
5: Bem.
0: Grande abraço e até à próxima.
5: Conheço muito bem Palheiros.
0: Pois também eu. Também, e conheço okay. Também muito bem a vida dela. Abraço, amigo, e tudo de bom. Juntinhos pelas manhãs da rádio. Epá, que bela surpresa, hein? Que bela surpresa esta. Bom, dizia eu, até às 11 da manhã estamos ainda com o nosso programa do Ligar para Dedicar da Rádio Regional de Urocá. Há mais mensagens, mais dedicatórias aqui no programa de hoje. Esta aqui vem do Marcelão, claro. Ele dá uns bons dias a todos os ouvintes da Rádio Regional de Urocá. Lá para o irmão Zé Roldão, para a Maiá, a mãe Isabel, depois o Nuno, chefe Silva, chefe a Tininha e a Silinha, a nossa reformada de serviço. Então fica meu muito obrigado e um bom dia de quinta-feira lá para Alvarenga. Um abraço, bom dia!
6: Bom dia!
7: Ora viva! Eu sou o Dona!
6: Sim, senhora!
7: E é de pena fiel, não é?
6: É verdade!
7: Então, e o amigadão me dedica para quem os bons dias?
6: Olha, os dias vão ser para si e para todo o auditório, para todos os imigrantes, para todos os bombeiros e para...

0: Exatamente.
1: Pronto, vai a cartinha, não é?
0: Exatamente.
1: Bem a cartinha. Amigo, um forte abraço, muito obrigado pela companhia e até breve. Está bom, Adão?
0: Está bom, está bom.
1: Obrigado, amigo. No programa do Ligar para Dedicar, estamos quase a chegar ao fim da nossa sessão interativa de hoje. Há, contudo, ainda mais dedicatórias em linha direta. Então, esta diz assim: bom dia, amigo Tony, quero dedicar um bom dia para toda a minha família, em especial para as minhas filhotas, meu maridão, pais e irmãos, colegas de trabalho, e para vocês, com um beijinho da Isabel Silva, que chega de Santa Maria da Feira. Para Isabel, beijoca, muito obrigado pela companhia. É o fim do programa desta manhã da Rádio Regional de Arouca, de quinta-feira, 20 de agosto. Vamos lá por partes. Primeiro, vamos então terminar a nossa emissão, a agradecer assim a sua participação e a sua companhia, e dizer que voltamos, como habitualmente, amanhã, neste mesmo horário, entre as 9 e as 11, com o melhor de todos, o arranque do fim de semana. Despedimos-nos com os parabéns aos aniversariantes de hoje, um dia repleto de coisas boas e felicidades, e muitos e longos anos de vida. Fica só mesmo a última desta manhã, é só para ela não ficar a pé. Bom dia!
2: Bom dia, obrigado!
1: Quem é, amigo? Quem é, Sãozinha? Diga lá!
2: Bom dia, amigo!
1: É, amigo. Ora então, bom dia à Sãozinha do Rocio, que vai fechar o programa a dedicar para quem?
2: Eu estava aqui tão entretida com umas botas que chego dos pés ao infinito.
1: O quê?
2: Para não dizer o resto.
1: Era de cano alto. Não é de cano alto, é de cano gigante, não é?
2: É para não dizer aquela coisa que se diz, até ao infinito. Isso. Então, pronto, Sónia, eu vou dedicar para toda a minha família, cá e no estrangeiro, para o Casalinho da França, para o Casalinho do Dragão, para a Dona Alcida de Carregosa, para a Rosinha de Macia de Câmara, para o Tony e para a esposa. É para Maria Lúcia, para o Tony e para a esposa, com um beijinho e um bom dia de quinta-feira, e muito mais uma vez obrigado
1: estamos, por ter atendido. Estamos entendidos nós, está bem?
2: E vou continuar aqui com as botas do infinito.
1: Força aí. Beijinho, obrigado, Sãozinha. Tudo bom e até breve. E pronto, a Sãozinha trouxe a chave e a gente fecha aqui o nosso programa interativo das manhãs da Rádio Regional de Arouca. Muito obrigado pela companhia, pela sua participação. Estamos de volta na Regional, como habitualmente, aqui amanhã, depois das 9 e até às 11. Terminamos assim, aos aniversariantes, de um dia repleto de coisas boas e felicidades, a todos eles cantamos parabéns a você.

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1: A aérea ucraniana para impedir que os ataques russos continuem a fazer baixas do lado ucraniano. Nas últimas horas, bombardeamentos às regiões de Kiev, Odessa e Chernihiv fizeram 13 mortos. Amanhã trouxe boas notícias relativamente aos incêndios que lavravam no país. O incêndio que consumiu uma parte significativa do concelho de Arouca desde segunda-feira foi dado como dominado, tal como o fogo que começou há 2 dias em boticas. Neste jornal, às 11, vamos ao cinema. Espreitamos a comédia dramática Morte e Vida Madalena. É um filme sobre a realização de um filme de cinema independente que está a partir de hoje nas salas.
2: As notícias com edição de João Vaz.
1: Depois de novos ataques russos à Ucrânia na última madrugada que provocaram a morte de 13 pessoas, Volodymyr Zelensky volta a pedir um reforço do fornecimento de sistemas de defesa aérea. Num texto nas redes sociais, Zelensky escreve que enquanto a Ucrânia não tiver defesa suficiente contra mísseis balísticos, a Rússia não levará a sério a paz. Zelensky diz que a Ucrânia foi atingida por bombardeamentos que a Rússia estava a preparar há muito e que tinham como objetivo causar o máximo de danos possível à infraestrutura civil ucraniana. Insiste o presidente da Ucrânia que o país precisa de mais mísseis Patriot para proteger a população. Os ataques das últimas horas atingiram as regiões de Kiev, Odessa e Chernihiv. A Ucrânia foi atacada, mas também atacou a Rússia. As forças ucranianas atingiram durante a madrugada desta quinta-feira uma refinaria no Tartaristão e outra na região de Krasnodar. De acordo com a informação disponível, esta refinaria em Krasnodar, a Taneco, tem capacidade para processar mais de 17 milhões de toneladas de petróleo por ano. A Turquia garante que vai continuar a proteger a integridade e a soberania da Síria. É a reação de um responsável do Ministério da Defesa turco na sequência dos ataques israelitas da passada terça-feira contra um aeroporto militar localizado na Síria. Este responsável turco diz que estes ataques comprometem a estabilidade, a segurança, a unidade e a integridade do território sírio e apela a que a comunidade internacional tome medidas mais concretas e eficazes contra as ações de Israel que ameaçam a estabilidade e a paz regionais. O líder israelita, Benjamin Netanyahu, fez saber, entretanto, que não vai tolerar que a presença militar turca avance para o sul da Síria, afirmando mesmo que, como a mensagem não passou, Israel quis certificar-se de que essa mensagem seria melhor compreendida, aludindo então a este ataque ao aeroporto militar sírio. Amanhã trouxe boas notícias relativamente aos incêndios que lavravam no país. O mais recente fogo a entrar em fase de resolução foi o de boticas. O comandante sub-regional de emergência e proteção civil do Alto Tâmega, Gui Barroso, Artur Mota, adianta à Antena 1 que, apesar do fogo estar dominado, ainda há muito trabalho pela frente porque é preciso evitar reacendimentos. Artur Mota confessa estar preocupado com o vento que pode complicar os trabalhos de rescaldo no dia de hoje.
3: O que nos está a condicionar este incêndio, este e os outros todos, é a meteorologia. Portanto, temos tido ventos acima dos 50 km hora, com rajadas muito fortes e, portanto, o combustível está muito disponível, está muito seco, muito desidratado e, como tal, a mínima projeção, o mínimo arranque torna-se logo muito violento. E foi o que aconteceu ontem. E durante a noite, mais umidade, entrada de alguma umidade, conseguiu-se segurar, deixou de evoluir com tanta velocidade. De qualquer forma, ainda temos algum vento previsto para hoje. A meteorologia para esta hora dava-nos aqui 50 km hora. Não se está a verificar, mas é possível que ainda venha mais tarde.
1: Toda a atenção é pouca para evitar reacendimentos neste incêndio que começou terça-feira em Nogueira, no concelho de Boticas. O fogo de Arouca também já entrou em fase de resolução. A descida das temperaturas durante a noite permitiu aos bombeiros controlarem as chamas, explica a presidente da Câmara de Arouca, Margarida Belém.
4: Temos boas notícias depois destes dias de intensos, de sofrimento, de muito trabalho. Hoje de manhã podemos dizer que a noite correu muito bem e que temos o incêndio dominado. Portanto, há alguns pontos ainda de preocupação, mas que estão a ser trabalhados neste momento. Continuamos a ter meios aéreos para ajudar a situação.
1: Margarida Belém, presidente da Câmara de Arouca. Já o comandante Bruno Silva, da Proteção Civil, referiu ao repórter da Antena 1, Horácio Antunes, que os operacionais se vão manter vigilantes a eventuais reacendimentos nas próximas horas.
5: Neste momento não podemos baixar a guarda porque precisamos de vigilância máxima e também temos todo o efetivo empenhado em operações de rescaldo e consolidar ainda alguns pontos quentes que ainda temos numa das frentes.
6: E essas escarpas de Covelo de Paivó estão extintas?
5: Sim, são pontos quentes, mas temos o apoio dos meios aéreos para consolidar zonas em que é muito difícil que os meios terrestres consigam aceder, mas neste momento sim, temos todas as frentes e a chama extinta.
1: 3 dias depois das chamas terem começado a lavrar, o incêndio de Arouca foi dado como dominado. A greve dos guardas prisionais na cadeia de Vale dos Judeus vai continuar até ao final de setembro. A paralisação começou em março e era suposto terminar no final deste mês de agosto, mas o Sindicato Nacional do Corpo da Guarda Prisional explica à Antena 1 que a paralisação se vai manter porque nem todas as reivindicações foram atendidas. 2 anos depois da fuga de 5 reclusos de Vale dos Judeus, Frederico Moraes conta que a falta de condições de segurança neste estabelecimento prisional se mantém.
7: Continuamos com as redes dos pátios por estarem colocadas, não é? Continuamos sem os pátios tapados, que foi por aí que os reclusos fugiram faz 2 anos daqui a 15 dias. Continuamos com os inibidores sem estar a funcionar, continuamos, segundo nos têm dito, estamos outra vez numa fase de testes, mas os testes já vão quase em 2 meses e os inibidores, enquanto não acabar ali os testes, não passam para outras. Também continuamos com a parte da organização interna dos horários dos reclusos também por estar estabelecido, que também era um dos compromissos que havia de haver uma reorganização, e também o início das obras das torres. Sabemos que já está, disseram-nos que estava adjudicado, que ia começar, mas não há sinais de começar, ou seja, está tudo praticamente ainda no papel.
1: Esta é uma greve total, com serviços mínimos decretados, situação que tem implicações no dia-a-dia dos presos. O facto da greve ser total, explica Frederico Moraes, presidente do Sindicato Nacional do Corpo da Guarda Prisional.
7: Os reclusos estão fechados 22 horas por dia, só têm as atividades que têm mesmo a obrigação de ter, que são as entidades protocoladas que trabalham com o Estado, que nós aí temos que, os reclusos vão para essas atividades. Como eu lhe disse, têm 2 horas de céu aberto, têm uma visita por semana. Não tem visitas íntimas porque o tribunal deu-nos razão e só tem saídas ao exterior mesmo as que tenham que ser necessárias, desde a alteração de medida de coação ou de seja em causa da saúde e a vida deles, mais nada.
1: Os efeitos desta greve dos guardas prisionais em Vale dos Judeus, uma paralisação que o Sindicato Nacional do Corpo da Guarda Prisional decidiu estender até ao final do mês de setembro. É uma má ideia porque a segurança pública não deve ser assegurada por agentes gratificados. É assim que a Associação Sindical dos Profissionais da Polícia olha para a intenção da Câmara do Porto de contratar polícias para a segurança da noite na cidade para prevenir novas situações de violência como as que se têm registado. Ouvido pela Antena 1, o presidente Paulo Santos fala no mau princípio e numa medida que vai trazer sobrecarga adicional aos profissionais da PSP.
8: Não sendo inédito, porque já houve outras tentativas na cidade do Porto também, mas parece-nos algo que não é positivo, desde logo porque traduz numa sobrecarga de trabalho para os profissionais que já estão sem recursos para responder a todas as necessidades, mas por outro lado também parece que não é um modelo ideal, porque prestamos segurança pública e tudo aquilo que é capacitação operacional deve ser em termos ordinários e não em termos de privados ou em regimes que não sejam ordinários. Eu considero que é um mau caminho porque é conjuntural, é uma medida em desespero e é o resultado das más políticas estruturais e vai sobrecarregar ainda mais os profissionais da PSP que já estão num quadro de burnout, de exaustão.
1: Questionado pela Antena 1 sobre o caso de 2 agentes que estavam de serviço a um supermercado em Lisboa e que se terão recusado a ajudar uma vítima de um esfaqueamento, esta pessoa acabou por morrer no domingo no Cais de Sodré. Paulo Santos diz apenas que os agentes gratificados têm de atuar face a todas as situações a que assistem.
8: Um polícia que esteja ao serviço numa entidade privada em serviço remunerado, se assistir à prática de um crime, deve, e está consagrado em lei, deve acorrer àquilo que é o mais grave e fazer todas as diligências que um polícia faz, desde logo até uma detenção ou uma cessação de uma agressão, etc. Não conhecendo o caso em concreto e não o querendo comentar, porque há mecanismos para aferir aquilo que aconteceu e dar o tratamento devido, já lhe respondi que há mecanismos estabelecidos para que os polícias atuem quando isso acontece.
1: Paulo Santos, à Antena 1, os polícias devem atuar face a todas as situações a que assistem. A PSP confirmou ontem à Rádio Pública que vai abrir um inquérito para apurar o que se passou com estes dois agentes que estavam ao serviço num supermercado, um serviço gratificado, junto ao local em que aconteceu este esfaqueamento, no Cais de Sodré, em Lisboa. Uma testemunha no local denuncia a resposta demorada das autoridades, refere que estes dois agentes da Polícia de Segurança Pública estavam nas proximidades e se recusaram a prestar auxílio e por estarem a cumprir esse serviço gratificado. Fechamos com uma sugestão de cinema. Estreia hoje a comédia dramática Morte e Vida Madalena, do realizador brasileiro Guta Parente. Esta produção conjunta entre Portugal e o Brasil, Margarida Vaz, vai até aos bastidores da realização de um filme de cinema independente.
9: Uma gata, um brasileiro, falar contigo urgente lá no set.
10: Eu já vi isso acontecer no filme do direito a fugir.
11: Uma mulher grávida, a morte do pai, a fuga do realizador e um filme para fazer são os ingredientes base da comédia Morte e Vida Madalena.
12: Acompanha a história de uma produtora executiva que acaba de perder o pai nas vésperas de filmar o roteiro de um filme que o pai dela escreveu. O filme é uma tragicomédia, né? E o filme, ele narra as peripécias de realizar esse filme.
11: A atriz Noa Bonoba tem o papel de Madalena. A gravidez da personagem é uma analogia à construção de um filme.
12: Esse paralelo, assim, que o filme faz também entre a gestação dela estar grávida e também a gestação que é fazer um filme, principalmente dentro das condições de fazer cinema independente, produções com baixo orçamento, as negociações, todas as dificuldades que a gente precisa passar.
11: Noa Bonoba é trans e para a atriz brasileira não pode haver limitações na atribuição de papéis.
12: Eu só quero ser vista como atriz. Eu tenho o direito de interpretar qualquer personagem, tendo em vista que todas as pessoas cisgêneras, né, interpretaram pessoas trans durante toda a história do cinema e isso nunca foi um problema.
11: Morte e Vida Madalena mostra a dificuldade que é fazer um filme. É uma homenagem ao cinema independente.
12: Sou protagonista do filme Morte e Vida Madalena e convido vocês para assistir esse filme nos cinemas, que eu vejo o filme como uma homenagem ao cinema independente. Independente brasileiro.
13: Clã, só Deus sabe, take um.
1: Uma produção luso-brasileira que está a partir de hoje nos cinemas.
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2: Julho e a Euribor a 6 meses, que é a referência para a maior parte dos créditos em Portugal, atingiu hoje o valor mais alto desde novembro de 2024. Uma situação inaceitável que se vai agravar com a chamada refundação do INEM. É a reação do presidente do Sindicato dos Técnicos de Emergência Pré-Hospitalar ao relatório que mostra que no ano passado não foram acionados os transportes mais adequados para cerca de 16% dos doentes classificados com a prioridade máxima. Horas depois de Donald Trump ter manifestado a intenção de se voltar a reunir com Kim Jong-un, a Coreia do Norte lança 10 mísseis balísticos em direção ao Mar do Leste.
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2: As taxas de juro continuam a subir. Esta manhã ficou a saber-se que a taxa de juro da totalidade dos créditos à habitação voltou a aumentar em julho, fixando-se nos 3,135%. De acordo com os dados divulgados hoje pelo Instituto Nacional de Estatística, este valor registado no mês de julho representa mais 3,4 pontos base relativamente a junho. E esta quinta-feira a taxa Euribor voltou também a subir a 3, a 6 e a 12 meses. A Euribor a 6 meses, que é a referência para a maior parte dos créditos de habitação em Portugal, atinge o mesmo valor mais alto desde novembro de 2024. A taxa registada hoje foi de 2,737%. O presidente do Sindicato dos Técnicos de Emergência Pré-Hospitalar não se mostra surpreendido com o facto de, no ano passado, cerca de 26 mil utentes não terem tido a assistência pré-hospitalar diferenciada de que necessitavam. O dado consta do relatório do INEM sobre a gestão e atividades de 2025, um documento divulgado hoje pelo Jornal Público. Em reação, Rui Lázaro fala numa situação inaceitável que resulta da falta de equipas diferenciadas em número suficiente.
4: Não é de todo aceitado portugueses ou cidadãos em território nacional, quando precisam de cuidados de emergência médica diferenciados, fiquem sem os obter. Por um lado, colocando em risco diretamente a sua vida e que, sobretudo, deriva do facto de não haver equipas diferenciadas em número suficiente capazes de prestar cuidados.
2: O presidente do Sindicato dos Técnicos de Emergência Pré-Hospitalar prevê que a situação se agrave com a anunciada reforma do INEM.
4: Vai agravar. Vivemos num estado em que uma parte considerável dos portugueses não tem acesso a cuidados de emergência médica diferenciados. Um pouco por todo o país, apesar de mais numas zonas do que noutras, existe uma dificuldade praticamente diária a encontrar ambulâncias disponíveis para enviar às demais ocorrências. Pois bem, o presidente do INEM propôs, por um lado, a reduzir a formação dos técnicos de emergência pré-hospitalar do INEM e, por outro, a reduzir o número de ambulâncias disponíveis, alocando mais de 50 às transferências intra-hospitalares, portanto afastando os cuidados diretos aos cidadãos e transformando outras tantas em viaturas ligeiras, impedindo assim que possam transportar doentes.
2: Rui Lázaro a contestar de novo a transferência de ambulâncias do INEM. Para a Associação Nacional dos Técnicos de Emergência Médica, uma das causas do socorro diferenciado não chegar a todas as pessoas que dele precisam é o desinvestimento do INEM na formação dos técnicos. Paulo Passo assegura que se existissem técnicos com mais e melhor formação, a situação seria diferente.
5: Mais conhecimentos, de mais meios técnicos e de mais capacidade de atuação, e que faça com que o envio das viaturas mais diferenciadas, das VMER e das CIV, seja utilizado realmente única e exclusivamente em situações em que as capacidades destes técnicos sejam ultrapassadas pela condição clínica do paciente que tem à sua frente. Ou seja, hoje em dia estamos a ocupar VMERs e CIVs com situações que facilmente os técnicos poderiam resolver caso tivessem mais educação e protocolos de atuação mais autónomos.
2: Paulo Passo, da Associação Nacional dos Técnicos de Emergência Médica, no dia em que se ficou a saber que, no ano passado, 26 mil pessoas que precisaram de assistência pré-hospitalar diferenciada não a tiveram. É uma má ideia, porque a segurança pública não deve ser assegurada por agentes gratificados. É assim que a Associação Sindical dos Profissionais da Polícia olha para a intenção da Câmara do Porto de contratar polícias para a segurança da noite na cidade para prevenir novas situações de violência, como as que se têm registado. Ouvido pela Antena 1, o presidente da AS, Paulo Santos, fala num mau princípio e numa medida que vai trazer sobrecarga adicional aos profissionais da PSP.
6: não sendo inédito, porque já houve outras tentativas na cidade do Porto também, mas parece-nos algo que não é positivo, desde logo porque traduz-se numa sobrecarga de trabalho para os profissionais que já estão têm recursos para responder a todas as necessidades, mas por outro lado também parece que não é um modelo ideal, porque prestamos segurança pública e tudo aquilo que é capacitação operacional deve ser em termos ordinários e não em termos de privados ou em regimes que não sejam ordinários. Eu considero que é um mau caminho porque é conjuntural, é uma medida em desespero e é o resultado das más políticas estruturais e vai sobrecarregar ainda mais os profissionais da PSP que já estão num quadro de burnout, de exaustão.
2: Questionado pela Antena 1 sobre o caso de dois agentes que estavam de serviço a um supermercado em Lisboa e que se terão recusado a ajudar a vítima de um esfaqueamento que acabou por morrer no domingo no Cais de Sodré, Paulo Santos diz apenas que os agentes gratificados têm de atuar face a todas as situações a que assistem.
6: Um polícia que esteja ao serviço numa entidade privada em serviço remunerado, se assistir à prática de um crime, deve, e está consagrado em lei, deve acorrer àquilo que é o mais grave e fazer todas as diligências que um polícia faz, desde logo até uma detenção ou uma cessação de uma agressão, etc. Não conhecendo o caso em concreto e não o querendo documentar, porque há mecanismos para aferir aquilo que aconteceu e dar o tratamento devido, já lhe respondi que há mecanismos estabelecidos para que os polícias atuem quando isso acontece.
2: Os polícias devem tratar todas as situações a que assistem, mesmo que fora dos serviços gratificados, diz o dirigente sindical Paulo Santos. A PSP confirmou ontem à tarde à Antena 1 que abriu um inquérito para apurar o que se passou com estes dois agentes que estavam a fazer serviço gratificado num supermercado no Cais do Sodré, em Lisboa, e que não terão, segundo uma testemunha, impedido este esfaqueamento. A greve dos guardas prisionais na cadeia de Vale dos Judeus vai continuar até ao final de setembro. A paralisação começou em março e era suposto terminar no final deste mês de agosto, mas o presidente do Sindicato Nacional do Corpo da Guarda Prisional explica à Antena 1 que a paralisação se vai manter porque nem todas as reivindicações foram atendidas. Dois anos depois da fuga de cinco reclusos de Vale dos Judeus, Frederico Moraes conta que a falta de condições de segurança neste estabelecimento se mantém.
7: Continuamos com as redes dos pátios por estarem colocadas, não é? Continuamos sem os pátios tapados, que foi por aí que os reclusos fugiram faz 10 anos daqui a 15 dias. Continuamos com os inibidores sem estar a funcionar, continuamos, segundo nos têm dito, estamos outra vez numa fase de testes, mas os testes já vão quase em 2 meses e os inibidores, enquanto não acabar ali os testes, não passam para outras. Também continuamos com a parte da organização interna dos pátios, dos horários dos reclusos também por estar estabelecido, que também era um dos compromissos que havia de haver uma reorganização, e também o início das obras das torres. Sabemos que já está, disseram-nos que estava adjudicado, que ia começar, mas não há sinais de começar, ou seja, está tudo praticamente ainda no papel.
2: Apesar dos serviços mínimos que foram decretados, esta é uma greve total e por isso tem implicações no dia-a-dia dos presos, explica Frederico Moraes.
7: Os reclusos estão fechados 22 horas por dia, só têm as atividades que têm mesmo a obrigação de ter, que são as entidades protocoladas que trabalham com o Estado, que nós aí temos que, os reclusos vão para essas atividades. Como eu lhe disse, têm 2 horas de céu aberto, têm uma visita por semana, não têm visitas íntimas, porque o tribunal deu-nos razão, e só têm saídas ao exterior mesmo as que tenham que ser necessárias, desde a alteração de medida de coação ou de seja em causa da saúde e a vida deles, mais nada.
2: Os efeitos desta greve dos guardas prisionais em Vale dos Judeus, uma paralisação que o Sindicato Nacional do Corpo da Guarda Prisional decidiu estender até ao final de setembro. A Coreia do Sul acusa a Coreia do Norte de ter lançado 10 mísseis balísticos em direção ao Mar do Leste nas últimas horas. Seul pede a Pyongyang que suspenda estes atos, que classifica como provocações, e anuncia que foi convocada uma reunião de urgência do Conselho de Segurança Nacional da Coreia do Sul. Os sul-coreanos referem que as Forças Armadas do país reforçaram a vigilância e o estado de alerta para lançamentos adicionais e que a Coreia do Sul, os Estados Unidos e o Japão estão a partilhar informações sobre este tema. O gabinete da primeira-ministra do Japão adianta que um destes mísseis terá mesmo entrado na zona económica exclusiva japonesa. Já o ministro dos Negócios Estrangeiros da China pede à Coreia do Sul para não tomar partido entre Pequim e Washington. Estes incidentes surgem depois de Donald Trump ter afirmado ontem que planeia encontrar-se com o líder norte-coreano Kim Yongbyon, ainda este ano, acrescentando que o país asiático possui 57 armas nucleares muito poderosas. Depois de novos ataques russos à Ucrânia na última madrugada, que provocaram a morte de pelo menos 13 pessoas, Volodymyr Zelensky volta a pedir um reforço do fornecimento de sistemas de defesa aérea. Num texto nas redes sociais, Zelensky escreve que enquanto a Ucrânia não tiver defesa suficiente contra mísseis balísticos, a Rússia não levará a paz a sério. Zelensky diz que a Ucrânia foi atingida por bombardeamentos que a Rússia estava a preparar há muito tempo e que tinham como objetivo causar o máximo de danos possível à infraestrutura civil ucraniana, insistindo que o país precisa de mais mísseis Patriot para proteger a população. Os ataques das últimas horas atingiram as regiões de Kiev, Odessa e Chernihiv. A Ucrânia foi atacada, mas também atacou a Rússia. As forças ucranianas atingiram, durante a última madrugada, uma refinaria no Tartaristão e outra na região de Krasnodar. De acordo com a informação disponível, esta refinaria em Krasnodar, a Taneco, tem capacidade para processar mais de 17 milhões de toneladas de petróleo por ano. Começa hoje em Setúbal mais uma edição da Festa do Teatro. Este ano, este Festival Internacional tem mais de 20 de espetáculos de diferentes países, peças que abordam temas como os direitos humanos, as migrações ou a crise climática. Sandy Gageiro.
8: Não foi por decreto, mas as peças escolhidas para esta edição acabam por encaixar perfeitamente no tempo que se vive. E não faria sentido de outra forma, explica o diretor artístico José Maria Dias.
9: Temos muitas ameaças e no momento atual, então, elas estão mais presentes e faz ainda mais sentido nós intervirmos.
10: Mas aí também me passou pela cabeça a ideia de que eu já havia postado nas minhas redes sociais que eu faria parte...
8: Direitos humanos, imigração, crise climática, espetáculos em duas secções, 14 na oficial e 9 na off. Uma aposta.
9: Dar visibilidade também àqueles que, fazendo bons trabalhos, não têm plateias para que esses trabalhos sejam visíveis.
8: São peças de vários territórios que chegam a este festival internacional.
9: Do norte a sul do país e temos também, não só da Europa, como da América Latina, Brasil, Chile, são os mais presentes. E depois temos a Espanha, né? Também com bastante, uma presença bastante forte. Também temos o Uruguai. Este ano não temos França, por acaso, mas temos o Reino Unido.
8: Quanto ao público, há quem não perca, diz José Maria Dias.
9: Há uma franja aqui de público que vem todos os anos, inclusive marca férias nesta altura para vir, ou então se vão de férias para algum lado, tiram sempre alguns dias das férias para depois estarem para o festival.
8: O orçamento de edição deste ano ronda os 150 mil euros, valor semelhante ao do ano passado, que é suportado pela Câmara de Setúbal, bem como pela Direção-Geral das Artes e outros parceiros.
11: Tornei-me estrangeira num país que nunca me quis. Nunca me quis.
2: Um festival que começa esta quinta-feira e que decorre até dia 29 de agosto em vários espaços da cidade de Setúbal.
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1: Bem-vindos a estas as notícias que marcam a edição desta quinta-feira, dia 20 de agosto do ano 2026. Sejam todos bem-vindos. Começamos com a atualização do incêndio. Continua a lavrar ainda no concelho de Arouca. O incêndio já foi dado como controlado, contudo, encontra-se neste momento em fase de rescaldo, com uma frente ativa em fase de resolução, aliás. Recordo que ainda estão envolvidos quase 600 bombeiros, apoiados por quase 200 de meios terrestres e 2 meios aéreos. Este incêndio que deflagrou, recordo, por volta das 10 da noite da passada segunda-feira, dia 17, ainda continua a arder, contudo, a evoluir favoravelmente. A umidade relativa que se faz sentir e que se fez sentir durante a noite de hoje ajudou de forma bastante positiva os bombeiros no controle deste incêndio, que para já, recordo, está em fase de resolução e, segundo fontes da Autoridade Nacional de Proteção Civil, deverá ficar mesmo extinto durante o dia de hoje. Escariz está em festa, prepara-se para 5 dias de celebração das festas em honra de Nossa Senhora da Saúde e de São Miguel Arcanjo, e que arrancam já este sábado, dia 22, estendendo-se até quarta-feira, dia 26. O programa destaca-se não só pela diversidade musical, mas também cultural. O cartaz inclui atuações de grupos de dança, arranjos folclóricos. Há nomes como Dimensão Minhota, Tradição Douro, Miguel e André e Borguinha de Braga. Além da animação, o evento conta, claro, com momentos de fé. Há de destacar a missa campal, procissão agendada para domingo, dia 23. Destacamos, no que diz respeito à animação cultural, os Dimensão Minhota vão subir ao palco no sábado, às 22 horas. No domingo, dia 23, o grande destaque vai para o folclore, com a atuação do rancho folclórico das Lavradeiras de Canelas de Iroca e do rancho folclórico de Refoios de Ponte de Lima. Segunda-feira, Filipe Veríssimo e os Tradição Douro marcam o cartaz musical. Na terça-feira, a dupla romântica portuguesa Miguel e André, que pisam o palco destas festas. De referir, quarta-feira encerra-se a programação com os cantares ao desafio Borguinha de Braga e Nati Vieira, que fecham assim o cartaz das festas da Senhora da Saúde e de São Miguel Arcanjo a partir de sábado e até quarta-feira, dia 26. A Praça Brandão de Vasconcelos, na Vila de Arouca, é palco para este sábado, para a última sessão de cinema da época estival, com a exibição do filme Michael. A entrada é gratuita. A iniciativa convida famílias e amigos a associarem-se, juntarem-se e assistir a esta película dedicada à vida e ao percurso artístico de Michael Jackson. O enredo acompanha a trajetória do cantor, desde os seus primeiros passos na infância do Jackson 5 até à sua carreira solo, marcada pela forte exposição mediática. O início marcado para as 21h30 na Praça Brandão de Vasconcelos. Castelo Paiva é palco este fim de semana para o Festival da Juventude e da Francesinha. O Largo do Conde recebe a iniciativa municipal, que aposta num formato renovado que junta a gastronomia tradicional em 2 dias de música, animação e convívio para famílias e jovens da região. O programa arranca na sexta-feira com os concertos de Master Jake e o humor oficial de João Seabra, exibições do grupo PT Dance Academy e ainda a atuação dos DJs Cancela e Duarte. Sábado, destaque vai para a presença do rapper Peruca, além do projeto Samba do Edu e dos ritmos garantidos ao som do DJ Rui Teixeira e ainda de John Diaz. O evento resulta de uma parceria entre a Câmara Municipal de Castelo de Paiva e também o projeto Vida da Adrimag e a Associação Comercial Local. A Câmara Municipal Paivense prepara-se também para promover o habitual Passeio dos Idosos. A iniciativa está integrada no programa Viver Ativo, Viver Melhor e vai levar cerca de 1.800 séniores até Viena do Castelo. O programa decorre em 3 jornadas. A primeira é 24 de agosto com a viagem dos séniores de Real, Bairros e Fornos. A 26 segue em viagem os participantes de Sobrado, Cerdoura e de São Martinho e, finalmente, a 28 de agosto, a viagem para os séniores do Couto Mineiro. O itinerário inclui também uma paragem pelo Parque da Cidade do João ao Rio Lima, onde aí se promove o almoço de confraternização, além da visita até ao Santuário do Sagrado Coração de Jesus no Monte de Santa Luzia e a utilizar o Centenário Elevadores. O programa comunitário Exercício Físico Diabetes em Movimento vai ser retomado em Valdecâmara no próximo mês de outubro. O Conselho vai receber sessões que arrancam no dia 2 de outubro e acontecem às segundas, quartas e sextas-feiras no pavilhão municipal, prolongando-se até ao mês de julho do próximo ano. Com orientação de profissionais de exercício físico e enfermeiros, a participação é gratuita para pessoas com diabetes tipo 2, sendo necessária a referenciação prévia através do Centro de Saúde Local. A iniciativa resulta de uma parceria entre a Câmara Municipal de Valdecâmara, Unidade Local de Saúde entre Douro e Voga. Recorde-se que na época anterior o programa realizou 104 sessões de exercício e 10 sessões de educação para a saúde. A terminar, Valdecâmara foi palco este fim de semana para aquela que é uma das festas maiores do município. Falamos das festas da Senhora da Saúde da Serra. A Rádio Regional de Iroco, uma vez mais, voltou a cumprir a tradição e promoveu o acompanhamento desta religiosa festividade, mas que é também uma festa de convívio. Connosco temos o Presidente da Irmandade, da Senhora da Saúde da Serra. Bom dia, Senhor Neves. Bem-vindo a esta casa que tão bem conhece e obrigado desde já por aceder também ao nosso convite. Senhor Neves, precisamos saber, primeiro, como é que correu a festa da Senhora da Saúde deste ano? Qual é o balanço que a Irmandade deixa?
0: Este ano correu bastante bem, se calhar melhor que aquilo que esperasse, mas queremos avançar mais para a frente para que ainda corra melhor. Portanto, temos bastantes ajudas neste caso da Câmara Municipal, que nos põe lá contentores e casas de banho, WC, o que nos facilita bastante a festa. A
1: romaria, neste apoio, caso. O apoio logístico,
0: tanto da Junta de Freguesia, porque é o apoio logístico do dia 14 para o dia 15, para termos o santuário aberto toda a noite, é um apoio logístico da Junta de Freguesia, à qual agradecemos muito, muito mesmo. Agradecemos mesmo muito isso. Ao Presidente, à Junta de Freguesia, já tinha começado com o outro Presidente, hoje Vice-Presidente, o Sr. Soares, e o Sr. Carlos Salinas, o Presidente atual. Carlos Tavares, mas ele é mais conhecido por Carlos Salinas. E então, dá continuidade a isso, a qual nós agradecemos já muito, assim como a Câmara Municipal, que nos ajuda também bastante nesse sentido. Não nos podemos queixar disso, porque se fôssemos aqui a falar de outras coisas, isso outras coisas virão mais tarde, mas para agora, na altura da festa, não nos podemos queixar do apoio logístico que nos dão.
1: Sr. Neves, conseguem contabilizar mais ou menos quantos romeiros estiveram presentes durante estes dias das festas da Senhora da Saúde?
0: Ora bem, contabilizar
1: é quase impossível,
0: é um bocado difícil, mas que foram os milhares valentes, foram. Eu, por exemplo, como católicos comungantes, quando fizer as minhas contas, eu sou capaz de saber quantos comungantes foram, mas anda sempre por volta dos entre 4 mil e 5 mil comungantes.
1: Estamos a falar numa pequena parte, não é?
0: Numa pequena parte de romeiros comungantes. Eu estou a falar dos comungantes, agora os outros que não comungam, se calhar serão.
1: Que é a maior parte deles, que é a maior parte, claro.
0: Será a maior parte. Pronto, eu ao certo, comungantes ainda não
1: chegamos. Mas serão milhares, não é? Portanto, garantido mais um sucesso esta festa.
0: Sim. Muita coisa faltará a fazer, mas aos poucos vamos.
1: Como é normal,
0: não é? O dinheiro não chega para tudo, sabemos que muita coisa há para fazer, mas temos que ir andando aos poucos. Temos que... Não vamos a passo de caracol, é uma verdade, mas vamos um passo vagaroso à medida que as possibilidades nos vão deixando de trabalhar.
1: A Irmandade recentemente fez também a apresentação do seu livro, Nossa Senhora da Saúde da Serra, Muitos Caminhos, que aconteceu logo pela abertura do programa deste ano, com a apresentação promovida no Salão Multiusos da Santa Casa da Misericórdia de Valdecâmara, e que a Rádio Regional de Iruca teve também a oportunidade de acompanhar, e que acaba por trazer aqui um pouquinho desta história, não é?
0: Sim,
1: da história do que...
0: Sim.
1: Qual é a história? Como é que começa esta romaria à Senhora da Saúde da Serra?
0: Esta romaria à Senhora da Saúde da Serra, não sou deste tempo, não me lembro.
1: Não se lembra, não. Mas reza a lenda que...
0: Mas por aquilo que se ouve dizer, que se vai ouvindo dizendo, e que consta noutros livros, embora mais pequenos, aquilo remota já há uns séculos atrás, num pequeno nicho que havia mesmo no centro do lugar de Gestoso, que é o lugar lá ao lado. Mais tarde, portanto, com o decorrer do tempo e com a religiosidade e a fé dos crentes na Nossa Senhora da Saúde, começaram a ocorrer, a dirigir-se para lá como caminhantes, romeiros caminhantes, principalmente à beira-mar e das redondezas de Valdecâmara, Oliveira das Meias, São João da Madeira, Arouca e Santa Maria da Feira, Espinho, Ilhavo, Estarreja, Mortosa, até se calhar são os concelhos que mais devoção têm com a Senhora da Saúde. E começando aí a fazer a romaria à Senhora da Saúde, oferecendo as suas oferendas, aquele pequeno nicho já não chegava para tudo. Então alguém daquela época resolveram, começaram talvez com, agora de momento não me recordo, mas começaram a achar pouco, e então começaram a construir um santuário, neste caso uma capela, ao lado aonde ela se encontra agora. Mesmo assim, depois, com o tempo, este santuário está agora com 75 anos, foi a inauguração, foi há de, em 1900, pronto, está com mais de 80 anos já aquele santuário, está com mais de 80 anos já, foi aumentado, conforme está ainda, mas havia já não chegava o santuário que estava, que tinha um telheiro na frente, mas mesmo assim não chegava. Pronto, construiu-se o que agora está construído. Isto já lá vão...
1: E ainda chega. Valentes. Ainda chega.
0: Se formos a dizer chega, chega, não chega.
1: Não chega.
0: Não chega. Não chega, mas pronto, o quadro é um quadro avantajado e tem espaço para as pessoas assistirem a uma missa campal. Vamos-nos aguentando, assim conforme estamos, desde que o tempo permita, faça uma missa campal muito importante. Não é?
1: Sendo esta uma celebração com tanta tradição, uma celebração com tanto carinho por parte dos seus romeiros e por parte de quem visita, a história que é aqui contada neste livro é precisamente aquilo que muita gente não sabe, porque eu próprio já vou há tanto tempo à festa da Senhora da Saúde e, na verdade, não sabia que começou com esses romeiros da beira-mar que traziam as rusgas, não é? Que traziam as rusgas até ao Gestoso, e dali nasce a verdadeira festa da Senhora da Saúde.
0: Exatamente.
1: É assim que arranca mesmo.
0: Exatamente. E temos uma coisa a salientar também, a banda de Partilhó. Há 92 anos consecutivos que vem lá. Já vinha antes, em 1935, andou 6 anos, durante algum tempo vinha este ano, para o ano já poderia não vir, e depois tornava a vir no ano seguinte, mas agora há 92 anos consecutivos a banda de Pardilhó vem à Senhora da Saúde da Serra.
1: Ou seja, está inevitavelmente associada à história da Senhora da Saúde.
0: O contrato não é assinado por ninguém. Eles sabem que no dia 15 de agosto tem que se apresentar lá.
1: Tanto na festa da Senhora da Saúde.
0: De uns anos para os outros, ainda foi este ano, adeus até ao ano. Adeus até ao ano.
1: Porque acaba mesmo por se associarem e fazem mesmo parte da festa. E é
0: exatamente
1: isso que também traz o sucesso a esta festa. Sr. Neves, como é que fazemos para adquirir este livro da Senhora da Saúde?
0: Este livro temos-o à venda na nossa casa de vendas, na Senhora da Saúde da Serra, em Valcâmara.
1: Está aberto todos os dias?
0: Vai estar à venda também na Junta de Freguesia de São Pedro de Castelões e vai ser vendido nas capelanias da paróquia e na Igreja Matriz. Já foi vendido um quaderno, uma caixa deles no domingo passado e agora no domingo, próximo domingo, vai estar na Igreja também à venda no final da Eucaristia. Para já, vamos lá ver o que é que vai surgir daqui.
1: Como é que vão reagir, não é?
0: Eles estão assim também desde 2015 a trabalhar no livro. Graças a Deus sempre chegou o dia.
1: E chegou e bem.
0: E chegou e bem. Chegou e parece-me.
1: E valeu a pena de facto essa espera de 10 anos.
0: Houveram muitas pedras no sapato durante este percurso, mas algumas pedras no sapato. Durante este percurso, mas graças a Deus, chegámos ao fim.
1: E a mensagem? Qual seria a mensagem que deixa, principalmente aos romeiros, àqueles que ano após ano sobem até à Serra do Restal para participar nestas festas?
0: Muita coragem, muita fé e devoção na Nossa Senhora da Saúde da Serra. Sim, a Nossa Senhora tem vários nomes, como toda a gente sabe, mas é só uma. Mas a devoção que têm pela festa, pela Romaria, a fé que têm pela Senhora da Saúde é muito grande. Até me comovo quando vi há tempos, na época, exatamente em 2000, na pandemia.
1: 2020?
0: Em 2020, a imagem que nós temos lá de granito, em pedra, foi lá colocada já em 2016, e a imagem que lá temos, portanto, não se podia entrar dentro do santuário, não é? Era reservado com a pandemia, e vejo uma mãe de joelhos a dizer isto assim: minha rica mãe, acorda-me o filho. Eu vi aquilo e fico comovido a contar estas coisas. Grande devoção que aquela mãe tem pela Senhora da Saúde da Serra. Grande devoção. Eu arrumei-me comovido a ver o que aquela mãe estava a dizer. De mãos direitas, minha rica mãe, minha rica Nossa Senhora, acorda-me, filho.
1: Sr. Neves, e com isto nos vamos despedir, porque é aqui que vive a verdadeira riqueza da Nossa Senhora da Saúde da Serra, é na fé de cada um.
0: Eu agradeço à Rádio Regional de TV de Arouca, porque apanhar-me aqui de surpresa, porque eu vim aqui por outros motivos. Vim por outros motivos, mas apanharam-me cá, passaram-me logo a rasteira.
1: Precisamos de aprofundar toda a informação e passar aos nossos ouvintes a melhor informação possível. Como tal, um obrigado também. Obrigado, por isso, e pedimos desculpa ao Sr. Neves por este tropeço. Sr. Neves, mais uma vez, muito obrigado também pela sua presença. Obrigado pela amizade que a Irmandade Rainha da Nossa Senhora da Saúde da Serra tem com a Rádio Regional de Arouca, que já há tantos anos fazem questão de nos levar e de nos presentear também com a vossa festa. Muito obrigado mais uma vez.
0: Obrigado
1: por tudo. Quanto a nós, as notícias vão estar de volta logo em atualização. Vou deixar-lhe votos de uma boa quinta-feira, uma excelente semana, com a sintonia da Rádio Regional de Arouca.
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aproveitar para me despedir de mais um Alma Lusitana. Prometo voltar amanhã, depois das 13.

0: presidente do INEM assegura que até ao final do ano alguns dos problemas na assistência aos doentes mais urgentes vão desaparecer e vai ser possível passar a enviar os meios adequados para essas situações. Já a Ordem dos Médicos pede uma mudança no sistema de triagem, garantindo que atualmente as viaturas com assistência diferenciada são acionadas em excesso e depois faltam em casos em que são mesmo necessárias. A Câmara Municipal de Miranda do Douro aplaude a decisão da Autoridade Tributária de começar a cobrar impostos sobre a venda das barragens da EDP no Douro e diz que, apesar das impugnações judiciais, já não há marcha atrás neste processo. O investimento em certificados de aforro subiu 15% e voltou a atingir um recorde no mês de julho.
1: As notícias com edição de João Vaz.
0: O presidente do INEM reconhece que há um problema com as viaturas de socorro com cuidados diferenciados e que muitas dessas viaturas não chegam aos doentes que delas necessitam, como refere o relatório do próprio INEM, referente ao ano passado, que foi divulgado hoje pelo Jornal Público. Luís Cabral diz, no entanto, que até ao final deste ano, alguns dos obstáculos a uma melhor gestão vão desaparecer com a reforma que está em marcha.
2: Há aqui também outras alterações que têm que ser introduzidas e que serão introduzidas até o final deste ano. Por exemplo, muitas destas ocorrências para as quais não há resposta é porque apenas os nossos meios diferenciados e apenas os nossos meios do INEM, nomeadamente as CIVs e as ambulâncias com tripulantes de emergência pré-hospitalar, é que têm a capacidade de fazer um eletrocardiograma numa situação de ortorácica. É que têm a capacidade, por exemplo, numa hipoglicémia, administrar um medicamento que vai reverter essa situação e salvar a pessoa. E nós temos que ser capazes, tal como já foi dito, de dar a todos os meios que dão assistência pré-hospitalar essa capacidade para sermos mais eficazes e não estarmos apenas pendurados numa tipologia de resposta para resolver algumas outras situações que as tipologias de resposta SBV, de suporte básico de vida e suporte imediato de vida, podem responder.
0: Luís Cabral quer assegurar que os cuidados diferenciados são acionados para quem precisa mesmo. Ele diz que todas as unidades de socorro vão ser dotadas com meios de diagnóstico que permitam fazer uma melhor avaliação de cada caso.
2: Temos um concurso neste momento em curso, já foram escolhidos os monitores e vamos fazer uma aquisição de 1.400 monitores para entregar todas as ambulâncias, todos os meios do país terão essa capacidade, com transmissão de informação em tempo real para os nossos centros de orientação de doentes urgentes, onde veremos esses eletrocardiogramas e poderemos decidir em conformidade. Na maior parte das situações, eventualmente não será preciso enviarmos uma equipa altamente diferenciada e o doente segue com a viatura de suporte básico de vida até ao hospital.
0: Luís Cabral, presidente do INEM, há pouco em entrevista ao Jornal da Tarde na RTP. As viaturas com assistência diferenciada são acionadas em excesso e depois faltam em situações em que são mesmo necessárias. É assim que o presidente do Colégio de Emergência da Ordem dos Médicos justifica que 26 mil pessoas tenham ficado sem acesso à assistência diferenciada no ano passado, quando dela necessitavam. João Melo Alves considera que o problema está na triagem que é feita.
3: A esmagadora maior parte das ativações dos meios diferenciados, em particular das VMERs, são ativações que não justificam o VMER. E na maior parte das saídas, isto é quase anedótico que eu vou dizer, mas a mala médica não é aberta e o monitor não é ligado. E isto é muito representativo do tipo de ativações para as quais as VMERs estão a ser acionadas. Isto é um problema de triagem.
0: João Melo Alves defende mudanças neste modelo de triagem e a adoção de um sistema semelhante ao das urgências hospitalares.
3: Repartilhando da mesma filosofia, mas um sistema afinado para o tipo de ocorrências que a emergência pré-hospitalar dá resposta. O segundo ponto, no fundo, o que este tipo de triagem escalonada em vários níveis e com tempos de resposta atribuídos para cada nível pretende fazer é a gestão ativa e dinâmica do mapa de meios disponíveis, da capacidade assistencial que está efetivamente em funcionamento. E se lançar todos os meios, volto a dizer, assim que há uma chamada, se os meios forem acionados, esta gestão não está a ser feita. E, portanto, não há uma capacidade de reserva ativa mantida para as situações que acontecem a seguir.
0: João Melo Alves, do Colégio de Medicina de Urgência e Emergência da Ordem dos Médicos. Já Paulo Passo, da Associação Nacional dos Técnicos de Emergência Médica, diz que uma das causas do socorro diferenciado não chegar a todas as pessoas que dele precisam é o desinvestimento do INEM na formação dos técnicos. Ele defende que a situação seria diferente se houvesse mais meios, mas também mais formação.
4: Mais conhecimentos, de mais meios técnicos e de mais capacidade de atuação, e que faça com que o envio das viaturas mais diferenciadas, das VMER e das CIV, seja utilizado realmente única e exclusivamente em situações em que as capacidades destes técnicos sejam ultrapassadas pela condição clínica do paciente que tem à sua frente. Ou seja, hoje em dia estamos a ocupar VMERs e CIVs com situações que facilmente os técnicos poderiam resolver caso tivessem mais educação e protocolos de atuação mais autónomos.
0: A posição da Associação Nacional dos Técnicos de Emergência Médica no dia em que se ficou a saber que no ano passado 26 mil pessoas que precisaram de assistência pré-hospitalar diferenciada não a tiveram. Após anos de espera, a Autoridade Tributária deu finalmente luz verde à liquidação de impostos relativos à venda das barragens do Douro da EDP ao consórcio Movera, que integra a francesa Engie. De acordo com a informação avançada pelos jornais Observador e Público, a Autoridade Tributária já enviou às entidades envolvidas a liquidação de uma parte do imposto de selo no valor de 12,12 milhões de euros, uma decisão saudada pelos municípios da região. A Câmara Municipal de Miranda do Douro acredita que, apesar das contestações judiciais, Adelinda Brandão, o processo já não volta atrás.
5: Os 10 municípios que vão beneficiar com esta cobrança de impostos e que aguardavam esta orientação da Autoridade Tributária há anos, esperam agora pela liquidação dos 322 milhões de euros no próximo mês, em setembro. Pelo menos é no que acredita Vítor Bernardo, vereador da Câmara Municipal de Miranda do Douro.
6: Uma vez que durante o mês de agosto, ser um mês conotado com as férias, mas não tenho dúvida nenhuma que vão ser liquidados, como não podia deixar de ser no Estado de Direito, né? Há dois impostos que são municipais. É o IMT e há o imposto do selo sobre essa venda. A Câmara de Miranda, posso lhe dizer que estamos a falar sem juros de 18 milhões de euros.
5: Estas câmaras aguardam há anos por este retorno, tendo em conta o negócio das barragens nos seus territórios há cerca de 6 anos. Torre de Moncorvo, Mugadouro, Alfândega da Fé, Alijó são algumas destas autarquias, mas Vítor Bernardo, o vereador da Câmara de Miranda do Douro, que tem acompanhado este processo, diz que se as várias entidades não pagarem o que foi estipulado pela Autoridade Tributária em setembro, isso vai dar lugar ao pagamento de juros às autarquias e é muito dinheiro.
6: Esse valor está em dívida, até que não haja uma decisão judicial em contrário. E isso é uma cadeira bem estufada para os municípios, como é evidente. Os juros correspondem a um montante muito elevado, porque estamos a falar de montantes elevadíssimos, né? Estamos a falar de centenas de milhões de euros. Eu nem me estou a referir às outras concessionárias, mas estou-me a referir à EDP, que já o disse, o seu CEO já o disse. Se houver liquidações, não as pagará, só as pagará se for obrigado por meio de decisão judicial. É um direito que assiste às concessionárias.
5: Mas também lembra que é um direito dos municípios receber esta recompensa com o negócio das barragens e que, se for com juros, ainda vai ser maior.
0: O contentamento da Câmara Municipal de Miranda do Douro, apesar da EDP ter anunciado em maio que não concorda nem com o enquadramento fiscal efetuado pela Autoridade Tributária, nem com a respectiva quantificação de impostos, a elétrica garante que não irá pagar as liquidações que sejam emitidas até que a questão seja resolvida em tribunal. Os incêndios que começaram nas aldeias de Nogueira e Ardãos no sábado à noite e que entraram em fase de resolução esta manhã atingiram cerca de 70% da área desta freguesia do Conselho de Boticas, destruindo pinhal, apiários e também pasto para os animais. Paulo Costa fala num prejuízo de grandes dimensões para a freguesia que lidera.
7: Foi um prejuízo enorme para a freguesia, em termos mesmo de áreas de pastoreio, de vegetação, que já tínhamos um pinhal em boas partes já de pinheiro bravo, já com alguns 10 anos, já um pinheirinho feito que acabou por ser uma destruição total. Uma área enorme, enormíssima, falamos cerca de, para cima de, 100 e tal hectares, já não contando o restante de ontem, não é? Tornou a arder uma área enorme. Isto foi o balanço de 3 dias agora, e vamos ver onde vai parar, mas para a nossa freguesia foi uma perda total de vegetação. Ficamos com a área 70% a preto.
0: O lamento de Paulo Costa, presidente da Junta de Freguesia de Nogueira e Ardãos, no Conselho de Boticas. Este incêndio em Boticas foi dado como dominado esta manhã. Pelo 22º mês consecutivo, o montante investido em certificados de aforro subiu novamente no mês de julho, atingiu quase 44 milhões de euros. É um crescimento de 14,7% quando comparado com o mês de julho do ano passado. Segundo os dados divulgados hoje pelo Banco de Portugal, este é o valor mais elevado em certificados de aforro desde o início da série, em dezembro de 1998, e representa também uma aceleração face ao crescimento já registado no mês de junho deste ano. As vagas de calor que assolaram a Europa este verão fizeram aumentar a mortalidade em Espanha, França e Alemanha. De acordo com os dados conhecidos hoje, o impacto das altas temperaturas na mortalidade foi particularmente expressivo em território alemão. Cláudia Martins.
8: As autoridades sanitárias alemãs estimam que cerca de 14 mil pessoas perderam a vida por causa das temperaturas elevadas. São números apurados apenas até ao dia 9 de agosto e, apesar de ainda estarmos a um mês do outono, a Alemanha, o país mais populoso da União Europeia, com mais de 80 milhões de habitantes, já bateu o recorde de mortalidade por causa do calor. Datava de 2018 e, nessa altura, tinham falecido quase 9 mil pessoas. As ondas de calor que este verão têm atingido o território europeu elevam estes números de mortalidade noutros países. É o caso de França, que também divulgou os balanços, ainda que provisórios, sobre mortalidade durante os períodos de altas temperaturas deste ano. 7.300 pessoas perderam a vida em território gaulês. França foi atingida por três ondas de calor numa sucessão muito rápida. As autoridades somam um total recorde de 52 dias de ondas de calor desde meados de junho. Em Espanha, são quase 4.500 as mortes relacionadas com o calor entre 1 de junho e 19 de agosto. No país vizinho, aliás, estão quase a ser atingidos os valores de 2022 e ainda falta cerca de um mês para o verão acabar.
0: Os efeitos das altas temperaturas, um pouco por toda a Europa, em particular em Espanha, França e Alemanha.
9: Edição das 14h com João Vasco, num simultâneo com a RTP Antena 1 Madeira e RTP Mundo. Lembro que a informação está também em permanência em noticias.rtp.pt. Ora, viva, boa tarde. Passam 12 minutos das duas. Vamos retomar as informações de trânsito agora com o Paulo Galvão. Olá, Paulo. Viva, boa tarde.
10: Olá, Filomena. Boa tarde. Uma boa quinta-feira para todos. Começamos no Porto com uma tarde com luz verde. Só tem trânsito lento a ligação da Marginal entre a Ponte do Infante e a zona do Palácio da Bolsa. Também a Avenida AEP para chegar à VCI e a VCI na zona da Boa Vista, com ali um pouco mais de trânsito até ao Nó de Francos. A cidade de Lisboa para já não tem dificuldades. Recordo que hoje há jogo no Estádio da Luz e, portanto, haverá mais movimento nos acessos a Benfica e na Segunda Circular a partir do final da tarde. Na Estrada Nacional 11, entre a Baixa da Banheira e a Moita, há trânsito sujeito a demora nos dois sentidos.
9: Paulo Galvão, Serviço de Trânsito da Antena 1. Todas as informações são bem-vindas, portanto, se tiver mais alguma para acrescentar às nossas, pode utilizar o número habitual, é gratuito, é 800-21-0101. Faça uma boa viagem, boa tarde também, se for o seu caso, boas férias.

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1: Caminho à privatização da Segurança Social, promovendo a apresentação de um relatório que defende a reforma do sistema de pensões. O secretário-geral do PCP garante, no entanto, que essa reforma terá o mesmo destino do pacote laboral que acabou chumbado. Até ao final do ano, muitos dos problemas na assistência aos doentes mais urgentes vão desaparecer. A promessa é do presidente do INEM. Luís Cabral assegura que com a reforma que está em marcha vai ser possível passar a enviar meios adequados para todos os casos considerados emergentes. O internacional português João Cancelo assinou pelo Barcelona até 2029.
2: Notícias às três, a edição é do jornalista João Vasco.
1: Vai ter o mesmo destino das alterações às leis do trabalho que acabaram chumbadas. O secretário-geral do PCP assegura que a luta dos trabalhadores irá impedir a privatização da Segurança Social, que é, de acordo com Paulo Raimundo, o verdadeiro objetivo do governo ao promover a apresentação de um relatório que defenda a reforma do sistema de pensões.
3: O governo está a criar as condições para tentar abrir um caminho de ataque à Segurança Social, de privatização da Segurança Social. Ora, isto significa o quê? Significa que aquilo que é o dinheiro do trabalho, o governo procura colocá-lo nas mãos dos privados. Ora, isso não pode ser. E devemos dizer que há uma tática ligeiramente diferente, que é de não se atravessar tanto. Mas já vimos este filme no verão passado, e a resposta dos trabalhadores vai ser grande, porque os trabalhadores não vão permitir que o seu dinheiro, do seu esforço, do seu trabalho, daquilo que garante as suas contribuições no futuro, mas também no presente, sejam transferidas para as mãos do capital especulativo, que tanto investe hoje na Bolsa como amanhã noutra coisa qualquer.
1: A reação do líder comunista ao relatório sobre a reforma da Segurança Social apresentada esta semana pelo economista Jorge Bravo. Esse documento defende, por exemplo, a criação de contas individuais virtuais para os trabalhadores e a aposta em planos de pensões profissionais. O presidente do INEM reconhece que há um problema com as viaturas de socorro, com cuidados diferenciados e que muitas destas viaturas não chegam aos doentes que delas necessitam, como refere o relatório do próprio INEM referente ao ano passado, o relatório que foi divulgado hoje pelo Jornal Público. Luís Cabral diz, no entanto, que até ao final deste ano alguns dos obstáculos a uma melhor gestão vão desaparecer.
4: Há aqui também outras alterações que têm que ser introduzidas e que serão introduzidas até ao final deste ano. Por exemplo, muitas destas ocorrências para as quais não há resposta é porque apenas os nossos meios diferenciados e apenas os nossos meios do INEM, nomeadamente as CIVs e as ambulâncias com tripulantes de emergência para o hospital A, é que têm a capacidade de fazer um eletrocardiograma numa situação de dor torácica. É que têm a capacidade, por exemplo, numa hipoglicémia, administrar um medicamento que vai reverter essa situação e salvar a pessoa. E nós temos que ser capazes, tal como já foi dito, de dar a todos os meios que dão assistência pré-hospitalar essa capacidade para sermos mais eficazes e não estarmos apenas pendurados numa tipologia de resposta para resolver algumas outras situações que as tipologias de resposta SBV, de suporte básico de vida e suporte imediato de vida, podem responder.
1: Em entrevista à RTP, Luís Cabral assegurou que todas as unidades de socorro vão ser dotadas de meios de diagnóstico que permitam fazer uma avaliação mais rigorosa de cada caso. As viaturas com assistência diferenciada são acionadas em excesso e depois faltam em situações em que são mesmo necessárias. É assim que o presidente do Colégio de Emergência da Ordem dos Médicos justifica que 26 mil pessoas tenham ficado sem acesso à assistência diferenciada no ano passado, quando dela necessitavam. João Melo Alves considera que o problema está na triagem que é feita.
5: A esmagadora maior parte das ativações dos meios diferenciados, em particular das VMEs, são ativações que não justificam o VMER. E na maior parte das saídas, isto é quase anedótico que eu vou dizer, mas a mala médica não é aberta e o monitor não é ligado. E isto é muito representativo do tipo de ativações para as quais as VMEs estão a ser acionadas. Isto é um problema de triagem.
1: João Melo Alves defende, por isso, mudanças neste modelo de triagem e a adoção de um sistema semelhante ao das urgências hospitalares.
5: Repartilhando da mesma filosofia, mas um sistema afinado para o tipo de ocorrências que a emergência pré-hospitalar dá resposta. O segundo ponto, no fundo, o que este tipo de triagem escalonada em vários níveis e com tempos de resposta atribuídos para cada nível pretende fazer é a gestão ativa e dinâmica do mapa de meios disponíveis, da capacidade assistencial que está efetivamente em funcionamento. E se lançar todos os meios, volto a dizer, assim que há uma chamada, se os meios forem acionados, esta gestão não está a ser feita. E, portanto, não há uma capacidade de reserva ativa mantida para as situações que acontecem a seguir.
1: A sugestão da Ordem dos Médicos, no dia em que se ficou a saber que 26 mil pessoas ficaram sem acesso à assistência diferenciada no ano passado, quando dela necessitavam. Após anos de espera, a Autoridade Tributária deu finalmente luz verde à liquidação de impostos relativos à venda das barragens do Douro, da EDP, ao consórcio Movera, que integra a francesa Engie. De acordo com a informação adiantada pelos jornais Observador e Público, a Autoridade Tributária já enviou às entidades envolvidas a liquidação de uma parte do imposto de selo, no valor total de 12,2 milhões de euros. Uma decisão saudada pelos municípios da região. A Câmara Municipal de Miranda do Douro acredita que, apesar das contestações judiciais, o processo já não volta atrás. Arlinda Brandão.
6: Os 10 municípios que vão beneficiar com esta cobrança de impostos e que aguardavam esta orientação da autoridade tributária há anos, esperam agora pela liquidação dos 322 milhões de euros no próximo mês, em setembro. Pelo menos é no que acredita Vítor Bernardo, vereador da Câmara Municipal de Miranda do Douro.
7: Uma vez que durante o mês de agosto, ser um mês conotado com as férias, mas não tenho dúvida nenhuma que vão ser liquidados, como não podia deixar de ser num Estado de Direito, não é? Há dois impostos que são municipais. É o IMT e há o imposto do selo sobre essa venda. A Câmara de Miranda, posso lhe dizer, estamos a falar sem juros de 18 milhões de euros.
6: Estas câmaras aguardam há anos por este retorno, tendo em conta o negócio das barragens nos seus territórios há cerca de 6 anos. Torre de Moncorvo, Mugadouro, Alfândega da Fé, Alijó são algumas destas autarquias, mas Vítor Bernardo, o vereador da Câmara de Miranda do Douro, que tem acompanhado este processo, diz que se as várias entidades não pagarem o que foi estipulado pela autoridade tributária em setembro, isso vai dar lugar ao pagamento de juros às autarquias e é muito dinheiro.
7: Esse valor está em dívida, até que não haja uma decisão judicial em contrário. E isso é, uma cadeira bem estufada para os municípios, como é evidente. Os juros correspondem a um montante muito elevado, porque estamos a falar de montantes elevadíssimos, né? Estamos a falar de centenas de milhões de euros. Eu nem me estou a referir às outras concessionárias, mas estou-me a referir à EDP, que já o disse, o seu CEO já o disse. Se houver liquidações, não as pagará, só as pagará se for obrigado por meio de decisão judicial. É um direito que assiste às concessionárias.
6: Mas também lembra que é um direito dos municípios receber esta recompensa com o negócio das barragens e que, se for com juros, ainda vai ser maior.
1: A satisfação da Câmara Municipal de Miranda do Douro, apesar da EDP já ter anunciado que não irá pagar as liquidações que sejam emitidas. As vagas de calor que assolaram a Europa este verão fizeram aumentar a mortalidade em Espanha, França e Alemanha. De acordo com os dados conhecidos esta quinta-feira, o impacto das altas temperaturas na mortalidade foi particularmente expressivo em território alemão. Cláudia Martins.
8: As autoridades sanitárias alemãs estimam que cerca de 14 mil pessoas perderam a vida por causa das temperaturas elevadas. São números apurados apenas até ao dia 9 de agosto e, apesar de ainda estarmos a um mês do outono, a Alemanha, o país mais populoso da União Europeia com mais de 80 milhões de habitantes, já bateu o recorde de mortalidade por causa do calor. Datava de 2018 e, nessa altura, tinham falecido quase 9 mil pessoas. As ondas de calor que este verão têm atingido o território europeu elevam estes números de mortalidade noutros países. É o caso de França, que também divulgou os balanços, ainda que provisórios, sobre mortalidade durante os períodos de altas temperaturas deste ano. 7.300 pessoas perderam a vida em território gaulês. França foi atingida por 3 ondas de calor numa sucessão muito rápida. As autoridades somam um total recorde de 52 dias de ondas de calor desde meados de junho. Em Espanha, são quase 4.500 as mortes relacionadas com o calor entre 1 de junho e 19 de agosto. No país vizinho, aliás, estão quase a ser atingidos os valores de 2022 e ainda falta cerca de um mês para o verão acabar.
1: Já Portugal registou 680 óbitos em excesso devido ao calor extremo entre meados de junho e final de julho. De acordo com os dados divulgados recentemente pelo Instituto Nacional de Saúde Ricardo Jorge e pela DGS, a Direção-Geral da Saúde. A Organização Mundial de Saúde anunciou hoje que foram enviadas 70 mil vacinas para a República Democrática do Congo, com o objetivo de conter o atual surto de ébola que este país atravessa. Estas vacinas vão ser testadas em ensaios clínicos, porque ainda não se sabe se oferecem proteção contra esta variante do ébola, o Bundibugyo. O número de casos confirmados na República Democrática do Congo ultrapassou ontem os 5 mil, mais de 2.700 pessoas já morreram com a doença. João Cancelo foi anunciado esta tarde como reforço do Barcelona, depois de uma época emprestado pelo Al Hilal aos catalães. O internacional português de 32 anos transfere-se em definitivo para o Barça, assinou um contrato válido até 2029. Começa hoje em Setúbal mais uma edição da Festa do Teatro. Este ano este festival internacional tem mais de 20 de espetáculos de diferentes países, peças que abordam temas como os direitos humanos, as migrações ou a crise climática. Sandy Gageiro.
9: Não foi por decreto, mas as peças escolhidas para esta edição acabam por encaixar perfeitamente no tempo que se vive. E não faria sentido de outra forma, explica o diretor artístico José Maria Dias.
10: Temos muitas ameaças e nos momentos, no momento atual então, elas estão mais presentes e faz ainda mais sentido nós intervirmos.
11: Mas aí também me passou pela cabeça a ideia de que eu já havia postado nas minhas redes sociais que eu faria parte.
9: Direitos humanos, imigração, crise climática, espetáculos em duas secções, 14 na oficial e 9 na off. Uma aposta.
10: Dar visibilidade também àqueles que, fazendo bons trabalhos, não têm plateias para que esses trabalhos sejam visíveis.
9: São peças de vários territórios que chegam a este festival internacional.
10: Do norte a sul do país e temos também, não só da Europa, como da América Latina. Brasil, Chile são os mais presentes e depois temos a Espanha, né? Também com bastante, uma presença bastante forte. Também temos Uruguai, este ano não temos França por acaso, mas temos o Reino Unido.
9: Quanto ao público, há quem não perca, diz José Maria Dias.
10: Há uma franja aqui de público que vem todos os anos, inclusive marca férias nesta altura para vir, ou então se vão de férias para algum lado, tiram sempre alguns dias das férias para depois estarem para o festival.
9: O orçamento de edição deste ano ronda os 150 mil euros, valor semelhante ao do ano passado, que é suportado pela Câmara de Setúbal, bem como pela Direção-Geral das Artes e outros parceiros.
12: Tornei-me estrangeira num país que nunca me quis. Nunca me quis.
1: Um festival que vai decorrer em vários espaços da cidade de Setúbal, que começa hoje e vai até dia 29 de agosto.
2: Edição das 3 da tarde com João Vasco, num simultâneo com a RTP Antena 1 Açores e também RTP Mundo. 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
5: Muito boa tarde, 15 horas e 19 minutos, vai começar o programa dos discos na Quinta.

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2: 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Boa tarde, bem-vindos. Está a começar o nosso programa dos discos na quinta. Quinta-feira, 20 de agosto, até bem pertinho das 5 da tarde, vamos ler as dedicatórias dos sócios da Liga dos Amigos da Rádio Regional de Arouca e receber as suas mensagens em linha direta. E assim vamos começar. Primeira desta tarde. Olá, boa tarde.
3: Olá, boa tarde.
2: Ora, viva o sobrinho do Café do Dragão.
3: Ok.
2: Direitinho de Valga para o Mundo, vai dedicar para quem?
3: Olha, vai então para uma Mafaldinha, ao Fetinho e para o Luís, para o Augusto Gonçalves, para o Fernando Figueiredo, para o Ivo Lento Alvar, o Ricardo Marques Canadeus, a Sozinha do Cio, o Melhor Canoso do Porto, um abraço para ele, ao amigo Tony Riva, quinta-feira ótima, um abração e até amanhã.
2: Para o amigo, vou deixar aquele meu abraço, um obrigado pela companhia. Um beijinho para a Zairinha, chamá-la até nós e até amanhã, que nos encontramos naquele momento especial da manhã.
3: É verdade.
2: Está bom, meu amigo? Tudo bom e até amanhã.
3: Até amanhã.
2: Mais mensagens e dedicatórias no nosso programa. Esta chega aqui à emissão do amigo Normando Costa de Santa Cristina Amarante. Ele dedica para todos os ouvintes da rádio, a toda a família, em especial às filhas Kelly, Nina e Josuane, para o neto Lucas e Isaac, à esposa Emília, a todos os restantes familiares e aos amigos, aos doentes rápidos melhores, aos de aniversário, um abraço do amigo transmontano Normando Costa. Um grande abraço, Normando, muito obrigado pela companhia. A Natacília da Lixa de Gondomar, sócia da Liga dos Amigos, dedica para todos os ouvintes, toda a família, à Lúcia e família em Cesar, para a Alicinha de Valdecâmara, Conceição do Porto, Maria José de Gondomar, restantes ouvintes do programa. Um beijinho à Natacília e uma boa tarde. Terminamos em Avanca com a dedicatória do nosso sócio da Liga dos Amigos, o António Vasco Soares, que dedica à esposa Alice, filha Liliana, restante família, com uma boa tarde de quinta-feira. Ao amigo António, um grande abraço, uma boa tarde também à família. E assim, volta na música, sugestão do Albino do Café Dragão, ninguém gosta mais da noite do que eu, Zé Praia, para ouvir no programa de hoje.

0: até às 5 da tarde, programa no ar, Discos na Quinta. Olá, boa tarde.
1: Olá, Tony, boa tarde.
0: Boa tarde, Rosinha do Campo de Valongo.
1: É, ela que manda.
0: Rosinha, a sua mensagem vai para quem?
1: A minha mensagem vai já um beijinho para o Tony e um beijinho para a sua filhinha, para toda a sua família. Todos que trabalham nessa grande e maravilhosa rádio. É para toda a minha família, mas um beijinho muito querido para os meus da Suíça. É para a dona Natacila de Monomar, com um grande beijinho, muita, muita saúde. É para a minha querida Fatinha Paredes. É para a minha querida Mafaldinha de Oliveira de Mês. Para o Zé do Café Dragão, com um grande beijinho. Nossa Princesa Almarita, com um beijinho. Margarida Olival, também com um beijinho. O Senhor Belmar, Sr. António Silva de Alvar. O nosso Toninho, obrigadinha pela atenção. E até amanhã, se Deus quiser.
0: Um beijinho à Rosinha, um abraço ao Sr. Pinto e as melhoras e
1: eu
0: até amanhã.
1: Tá bem, tá?
0: Obrigado pela companhia,
1: beijinho,
0: minha querida.
1: Beijinho,
0: bom,
1: tchau, tchau.
0: Obrigado. Tchau, tchau. Mais dedicatórias e mensagens no programa dos Discos na Quinta. Agora fica o trio Manuel. Primeiro é o Manuel Alves Gonçalves de Figueiredo do Arouca. Ele é sócio da Liga dos Amigos e dedica para a Donzili Gomes, a cachopa de Arouca e sua esposa, a restante família, ouvintes do programa Discos na Quinta. Um grande abraço ao amigo Manuel. Depois, o Manuel António Brandão, que nos ouve em Santo Eulália, Arouca. Ele dedica para a esposa Maria de Fátima, aos filhos Célia e André, aos netos Aidan e Diana, o genro David, a Nora Anaís, toda a restante família em Santo Eulália, Arouca. Um abraço a todos os ouvintes, em especial aos imigrantes. Para o amigo Manuel, uma boa quinta-feira. E terminamos com mais um Manuel e mais um de Arouca, de Mosteiró. Ele dedica para a esposa Vera Lúcia Gomes, à filha Manuela e filho Gabriel do Brasil, toda a restante família, ouvintes do programa Discos na Quinta. Um abraço para os três Manuels e obrigado pela companhia de sempre. E chega no pedido da Rosinha do Campo de Valongo, o Limoeiro do Amor. A voz é de Carlos Sotelo.

Estamos no programa Discos na Quinta da Rádio Regional de Iroca. Ficamos agora com 24 minutos para as 4 da tarde. Esta é uma série de mensagens apenas enviadas pelos sócios da Liga dos Amigos. Começamos com a dedicatória do Carlos Fernandes Pereira de Mozelos, Santa Maria da Feira. Ele dedica para todos os ouvintes da rádio, todos os sócios da Liga, uma boa tarde quinta-feira para toda a família, aos amigos e ouvintes. E um abraço ao amigo Carlos. O Tono Pinto, de Pindelo, Oliveira de Ismeis, vem ao programa dos discos na quinta. Ele dedica à companheira Margarida, ao filho Pedro, a todos os restantes da família, aos amigos e ouvintes da rádio. Um grande abraço pelo amigo Tono Pinto. Esta é a mensagem que chega no programa dos discos na quinta da Cidália Tavares de Valdecâmara. Sócia da Liga, dedica a todos os ouvintes da Rádio Regional de Iroca, toda a família, aos locutores da rádio, aos doentes, aos amigos, sem esquecer os imigrantes. Um beijinho para a Cidália, boa tarde. Terminamos na Rua da Avó, em Orvida, Fermedo Iroca, com a dedicatória do António Paiva da Avó, que dedica a todos os familiares em Portugal e no Brasil, a todos os ouvintes do programa Discos na Quinta, e um abraço para o amigo António. E faz-se conta, Dão 21, no programa dos Discos na Quinta.

0: E até às 5 da tarde, programa no ar, discos na Quinta da Rádio Regional de Iruca. E de volta. Olá, boa tarde.
1: Olá, boa tarde.
0: Olá, quem fala?
1: Fala a Zairinha do Café Dragão.
0: A Zairinha do Dragão, que vai dedicar para quem?
1: Em primeiro lugar para ti, depois é para toda a minha família também. Depois é para a nossa princesinha, que tem um netinho de parabéns e que tenha um dia muito, muito feliz. Embora ele está cá em Portugal e ela está na França.
0: Faz
1: parte. Que estejam bem, é o que importa. Um beijinho muito, muito, muito grande, que ela também é uma avó muito babada. Um beijinho grande. E para a Margarida do Olival, e para a Milita, para a Diolinda, para a Clara Pinho, para todos que nos estão a ouvirem, para todos mesmo do fundo do meu coração, um beijinho grande e uma boa quinta-feira.
0: Está feitinho. Fica um beijinho. Obrigado à Zairinha pela visita.
1: Muito obrigada.
0: E até amanhã, que nos voltaremos a encontrar.
1: Muito obrigada.
0: Muito obrigada. Adeus.
1: Tchau.
0: Mais mensagens, mais participações e discos na Quinta, claro, até às 5 da tarde. Esta é a mensagem que vem do António Fernandes, São João da Madeira, que dedica à esposa Olinda, ao filho, a todos os ouvintes da Rádio Regional de Iruca, com um abraço do António Fernando. Obrigado, um grande abraço para o amigo. Outra dedicatória no programa chega do Carlos Fernandes. Carlos Tavares Gomes de Lamas, Tropeço, Iruca. Só se dedica para a esposa, aos filhos e a toda a restante família. Para o amigo, um abraço de boa quinta-feira. Terminamos com a dedicatória do Normando Lima dos Santos Cesar, que dedica às filhas, netos e genros em Orné, na França, e também em Friburgo, na Suíça. A todos os imigrantes, felicidades e saúde a todos. E um abraço para o Normando. Boa quinta-feira. É do Nuno Portugal, na sugestão do Rosarinho do Café Dragão, o tema Se Você Ama, Perdoa. Fico consigo até às 5 em Discos na Quinta.

E mais mensagens dedicatórias dos sócios da Liga dos Amigos da Rádio Regional de Arouca. E vamos continuar com as mensagens no programa de hoje. Esta vem do Luís Cabral de Mansores, Arouca. É sócio, ouve-nos em Friburgo, na Suíça, e dedica a toda a família Cabral e Mansores, em especial à querida esposa e filhas, com muito amor e carinho. Ao amigo Luís, um abraço, boa tarde. Da Maria Helena, Paiva da Avó, da Rua da Avó, em Orvidas, Fermedro, que é sócio da Liga e dedica para todos os ouvintes do programa Discos na Quinta, para toda a família em Portugal e no Brasil. Beijinho à Helena, uma boa tarde. Outra dedicatória no programa de hoje vem do Silvio Leite, São João da Madeira. Ele dedica para todos os ouvintes, para a esposa e a restante família, a todos os amigos, com uma boa tarde de quinta-feira. Terminamos esta série de dedicatórias com a mensagem que nos vem ao programa de Rui Manuel Pina de Nogueira do Cravo, sócio da Liga, dedica para toda a família, aos patrões e colegas da Mérito Impagável, ouvintes do programa Discos na Quinta. Um abraço para o amigo Rui Pina e uma boa tarde. Às 4 vamos atualizar notícias, vamos trazer, claro, de volta à atenção o incêndio que ainda vai deflagrando no concelho de Arouca, ainda que esteja já em fase de rescaldo. Para as despedidas do programa, desta primeira hora de emissão, juntamos Elas e as Evidências ao programa dos Discos na Quinta.

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2: Depois de semanas de sol e calor, a chuva vai chegar no próximo fim de semana. Atualizamos as previsões da meteorologia mais à frente nesta edição às 4. Em Ceuta já estão a ser realojados os migrantes que estavam a viver na praia há várias semanas, depois de terem entrado a nado no enclave espanhol.
3: Quanto às temperaturas atuais, estão 21 graus em Coimbra, 22 no Porto, 25 em Lisboa, Faro e Ponta Delgada e 27 no Funchal. Notícias às 4 da tarde, edição de Nuno Rodrigues.
2: Numa altura em que o fogo tem galgado fronteiras na Europa, atingindo países até agora pouco ameaçados, há hoje um novo alerta dos especialistas relacionado com os incêndios no continente europeu. Um estudo internacional avisa que as alterações climáticas vão agravar o cenário nos próximos anos e sem investimento em prevenção e na redução das emissões poluentes, Isabel Cunha, a área ardida pode triplicar até ao final do século.
4: O inferno com os fogos vai continuar na Europa mesmo no melhor cenário. Um estudo do Instituto Alemão Potsdam para a pesquisa do impacto climático conclui que sem medidas que mitiguem o aumento da temperatura, os incêndios florestais de grandes dimensões vão aumentar 39% até ao final do século. No trabalho publicado hoje na revista Global Change Biology, no pior cenário em que o aquecimento global atingiria os 3,6 graus acima dos níveis pré-industriais, a área ardida na Europa triplicaria. Atualmente estamos com um aumento de 1,4 graus. Não chega por isso investimento em gestão de incêndios, alerta os investigadores. É preciso travar o aumento da subida da temperatura com medidas estruturais. Em toda a Europa, este verão deverá ser o terceiro pior de sempre. De acordo com dados divulgados hoje pelo Serviço Europeu de Informação sobre Incêndios Florestais, mais de 600 mil hectares já foram queimados, com recorde batidos na França, na Bélgica e na Eslováquia.
2: Os alertas deixados pelos especialistas neste estudo internacional divulgado hoje pelo jornal britânico Guardian, depois de um período em que apenas alguns países europeus estavam mais ameaçados pelo fogo. Os últimos meses mostram que os incêndios começam a avançar para pontos que pareciam estar mais protegidos. É uma consequência do calor extremo e também dos cenários de seca prolongada. Se nada for feito, a área ardida no território europeu pode triplicar até ao final do século. No caso de Portugal, os incêndios de maior dimensão que atingiram o país nos últimos dias estão, nesta altura, controlados. Não há situações que justifiquem a especial preocupação. Depois de semanas de sol e calor, a chuva vai chegar a Portugal no próximo fim de semana, já a partir de sábado. É essa a previsão deixada há pouco à Antena 1 pela meteorologista Ângela Lourenço.
5: As temperaturas, como digo, não parecem ter aqui variações muito significativas, portanto esta alteração da situação meteorológica não terá grande impacto nas temperaturas. É óbvio que tem sempre algum, mas não muito significativo. Vamos ter é o regresso da chuva a partir de domingo, principalmente nas regiões norte e centro. Podemos ter vários episódios que podem ser alternados, portanto temos aqui algumas condições de instabilidade a partir de domingo que podem dar origem a trovoada, mas também temos alguns momentos em que a precipitação tem características mais contínuas, portanto mais do tipo que nós chamamos a chuva. Pode ser chuva fraca ou pode ser até mesmo chuvisco, mas tem mais essas características.
2: As temperaturas vão manter-se, não sofrem grandes alterações, mas a chuva vai chegar já a partir de sábado, pelo menos durante alguns dias. É essa a previsão da meteorologia. As vagas de calor que atingiram a Europa durante os últimos meses fizeram disparar a mortalidade em vários países, Espanha, França e Alemanha. De resto, o território alemão, Cláudia Martins, foi um dos mais atingidos.
6: As autoridades autoridades sanitárias alemãs estimam que cerca de 14 mil pessoas perderam a vida por causa das temperaturas elevadas. São números apurados apenas até ao dia 9 de agosto e, apesar de ainda estarmos a um mês do outono, a Alemanha, o país mais populoso da União Europeia com mais de 80 milhões de habitantes, já bateu o recorde de mortalidade por causa do calor. Datava de 2018 e, nessa altura, tinham falecido quase 9 mil pessoas. As ondas de calor que este verão têm atingido o território europeu elevam estes números de mortalidade noutros países. É o caso de França, que também divulgou os balanços, ainda que provisórios, sobre mortalidade durante os períodos de altas temperaturas deste ano. 7.300 pessoas perderam a vida em território gaulês. França foi atingida por 3 ondas de calor numa sucessão muito rápida. As autoridades somam um total recorde de 52 dias de ondas de calor desde meados de junho. Em Espanha, são quase 4.500 as mortes relacionadas com o calor entre 1 de junho e 19 de agosto. No país vizinho, aliás, estão quase a ser atingidos os valores de 2022 e ainda falta cerca de um mês para o verão acabar.
2: No caso de Portugal, os últimos dados oficiais dão conta de 680 mortos em excesso entre meados de junho e o final do mês de julho. É isso que indicam os dados divulgados pelo Instituto Nacional de Saúde Ricardo Jorge e também pela Direção-Geral da Saúde. A UGT avisa que a sustentabilidade da segurança social não pode ser desligada da garantia de pensões dignas. Em comunicado, a Central Sindical adianta esta tarde que o relatório do Grupo de Trabalho para estudar a reforma da segurança social é um contributo técnico relevante para o debate sobre o futuro do sistema de pensões, mas a UGT defende que qualquer alteração estrutural deve depender de uma avaliação rigorosa dos impactos sobre os atuais e os futuros pensionistas. Para a UGT, a sustentabilidade financeira da segurança social é fundamental, no entanto, não pode ser desligada da adequação das prestações, da proteção dos direitos e da garantia de pensões dignas no futuro. O relatório foi entregue ao Governo em julho e apresentado na última terça-feira. Entre as várias propostas, sugere a reformulação da penalização por reforma antecipada, também a criação de novos instrumentos de dívida pública do segmento de retalho para servir como complemento à pensão, ou ainda a adoção de planos de pensões profissionais de adesão automática que permitem a renúncia. O secretário-geral do PCP, Paulo Raimundo, acredita que com estas ideias o Governo está a abrir caminho para a privatização da segurança social.
7: O Governo está a criar as condições para tentar abrir um caminho de ataque à segurança social, de privatização da segurança social. Ora, isso significa o quê? Significa que aquilo que é o dinheiro do trabalho, o Governo procura colocá-lo nas mãos dos privados. Ora, isso não pode ser. E podemos dizer que há uma tática ligeiramente diferente, que é de não se atravessar tanto. Mas já vimos este filme no verão passado, e a resposta dos trabalhadores vai ser grande, porque os trabalhadores não vão permitir que o seu dinheiro, do seu esforço, do seu trabalho, daquilo que garante as suas contribuições no futuro, mas também no presente, sejam transferidas para as mãos do capital especulativo, que tanto investe hoje na Bolsa como amanhã noutra coisa qualquer.
2: Declarações de Paulo Raimundo, secretário-geral do PCP, acusando o Governo de querer abrir caminho para privatizar a segurança social, depois de conhecido o relatório do grupo de trabalho que está a estudar a sustentabilidade do sistema de pensões em Portugal. Já estão a ser realojados os migrantes que estavam na praia em Ceuta desde o final do mês passado, depois de terem entrado a nado no enclave espanhol. A operação Cláudia Godinho arrancou ao início da manhã.
8: Os migrantes vão ser realojados em 2 dos 4 locais de acolhimento temporário previstos. São locais com tendas que procuram abrigar os migrantes que pernoitavam nas ruas de Ceuta ou mesmo no areal da praia. De acordo com o jornal El País, cerca de 3.500 pessoas estavam na praia de El Trampolín. Desde as 7 da manhã, as autoridades estiveram a explicar aos migrantes o plano de acolhimento. O objetivo era que a transferência para os abrigos acontecesse acontecesse de forma voluntária. Para já estão disponíveis dois centros de acolhimento, mas o plano das autoridades espanholas é abrir mais, já que estes dois centros apenas acolhem 1.800 pessoas. De acordo com o El País, os primeiros grupos a abandonar a praia celebraram o momento. Agora para trás ficam os abrigos construídos pelos migrantes que procuraram abrigar-se com o que encontraram. As imagens mostram canas, papelão ou plásticos que ajudavam a formar cabanas precárias. Houve ainda quem voltasse ao areal para recuperar pertences, o que levou a uma interrupção da limpeza da praia. Ao chegar aos centros de acolhimento, os migrantes fizeram registro e por lá vão ficar para já.
2: Milhares de migrantes que estavam em situação de sem-abrigo na Praia do Trampolim, também nas ruas em Ceuta, começaram já a ser encaminhados hoje para abrigos temporários. Neste dia, a Comissão Europeia voltou a reafirmar que espera que Espanha devolva a Marrocos todos os imigrantes que entraram ilegalmente em Ceuta, incluindo os menores não acompanhados. Bruxelas sublinha, no entanto, que a proteção das crianças é uma obrigação das autoridades espanholas.
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Muito boa tarde, bem-vindos. Chegamos para a segunda e última hora do programa de hoje, dos discos na quinta, tarde de quinta-feira. Hoje é dia 20 de agosto e até às 5 da tarde continuamos a dar voz aos sócios da Liga dos Amigos da Rádio Regional de Arouca. E lá vamos para mais dedicatórias, esta aqui no programa dos discos na quinta. Vem direta da Margarida Neves Pereira de Pindelo, Oliveira de Ismais. Ela dedica para o companheiro Tony Pinto, aos filhos e também aos netos. Para Margarida, um beijinho, uma boa tarde de quinta-feira. O António Tavares de Lourosa, Santa Maria da Feira, vem ao programa dos discos na quinta. Ele dedica para os sócios da Liga dos Amigos, a todos os clientes e amigos, toda a família e ouvintes em geral. Fica para o amigo António, um abraço e boa tarde. Outra mensagem da Emília Souza de Parvilhó, sócia da Liga dos Amigos, dedica para toda a família, em especial à sua mãe Isabel, restante família em Parvilhó, à Lúcia de Cesar e família. Dedica também para todos os ouvintes da Rádio Regional de Arouca. Um beijinho para a Emília, uma boa tarde. E terminamos com a dedicatória no programa dos discos na quinta do Zé Ramalho de Mosteiro Arouca. Sócio da Liga, dedica para todos os ouvintes, em especial à família, à esposa Maria, filhos e netos, cunhados Manuel Gomes e Vera Lúcia, António Bidalete, restante família em Portugal e no Brasil. E ao amigo Zé Ramalho, um grande abraço e uma boa tarde. Discos na quinta de volta. Segunda hora do programa de hoje, quinta-feira, 20 de agosto. E de volta na música, vamos trazer Fernando Santana, na rádio que todos nós gostamos de ouvir.

0: E do regresso até às 5 da tarde em Discos na Quinta, 4:28. Olá, boa tarde.
1: Boa tarde, Tony.
0: Boa tarde, quem é que fala?
1: Sou o Zeca, aquele do Cesar, casado em Arouca, habito em Pindelo e estou a habitar atualmente em França.
0: Em França, e às vezes até é de Carregosa, se for preciso, não é?
1: Graças a Deus.
0: Cidadão do mundo, amigo Zeca. E então o Zeca vai dedicar para quem?
1: Como costumo, em primeiro lugar, para a minha esposa, igualmente para as minhas cunhadas, para os meus cunhados todos, e para os meus filhos, e para vocês todos um bom fim de dia.
0: E fica por aqui, um abraço ao amigo Zeca, um beijinho para a Mafalda, a senhora que teve a sorte de casar consigo. São sortes, não é? E um beijinho para ela.
1: Nem todos têm essa sorte.
0: Exatamente.
1: Eu só me casei com uma.
0: Eu pessoalmente não invejo a sorte, mas pronto.
1: Eu normalmente, se é o que eu ouvi dizer quando era pequeno, tinha direito a 7 mulheres e meia.
0: É verdade, é verdade.
1: Um tempo só agora, com uma, já está a saber.
0: Certo, mas sabe que isto agora com as alterações climáticas tem que se rever as contas. Se calhar já não dá 7 e meia. Já só dá 7, mas vamos lá ver. Zeca, um grande abraço, meu amigo. Um beijinho, Mafalda. E até amanhã. Está bom, amigo?
1: Até amanhã, se Deus quiser, Tony.
0: Obrigado, amigo. Tudo bom. E demais dedicatórias, mensagens, programa Discos na Quinta até às 5 da tarde aqui na Rádio Regional de Arouca. Esta é a dedicatória que chega ao programa dos Discos na Quinta, da Olinda Rocha de São João da Madeira. Ela dedica a todos os ouvintes, ao marido António Fernando, ao filho, a toda a restante família, uma boa tarde. E fica daqui também o meu beijinho, bom obrigado para a Olinda Rocha. O Orlindo Pereira de Pombal, que nos ouve lá em França, dedica à querida esposa Almerinda, amigos, amigas, imigrantes, a toda a família da rádio, uma boa tarde. E um abraço para o amigo Orlindo. Terminamos com António Silva de Avar, que dedica à Rosinha do Campo Valongo, Maria do Rosário Silva de São João da Madeira. Também para a Clara Pinho em Arouca, Albino e Rosarinho do Café Dragão, Almerinda e família em França, ao amigo Adelino de Valga, Fernando Figueiredo de Ovário. Para o António, um grande abraço. São 4:30, vem a música de Roberto Carlos, Num Amor Sem Limite. E o convite para que se junte a nós. Para participar em Discos na Quinta, até às 5, ligue o 256-948-219 ou então 916-691-021. 020.

0: E depois do Amor Sem Limite, Roberto Carlos, seguimos em Discos na Quinta, na Rádio Regional de Arouca. Olá, boa tarde.
1: Olá, boa tarde.
0: Boa tarde, quem fala?
1: É Mafalda.
0: É da Granja.
1: Sim.
0: Não é assim. É mesmo da Granja. Às vezes é que é da Oliveira das Meijas, não é? Agora
1: assim,
0: a série é da Granja e pronto.
1: Sim, mas sou mais da Granja.
0: É, exatamente isso. Então, Mafaldinha, vamos dedicar para quem as boas tardes?
1: É para si, para a sua quininha, toda a sua família e para toda a minha família. Vai para toda a família do Café Dragão, para a Licinha de Valcambra, para a nossa querida Rosinha em Campos de Valongo, a Maria Lúcia Cesar, a família Arrojado, a nossa madrinha hoje não a ouvia, está a fazer gazeta para os discos.
0: Não foi de manhã, ela de manhã veio.
1: De manhã eu ouvi, agora não. E então, vai também para a Lídia, que era da França, agora está cá, ainda bem. E para a Diolinda de Romariz, para a nossa princesinha, que ainda hoje não ouvi, vamos ver se ela entra. E pronto, para as melhoras para todos os doentinhos e muito obrigada por me ter atendido.
0: É sempre um gosto tê-la connosco, vou deixar o meu beijinho, muito obrigado pela visita. Um abraço para o Miguel Alberto, dois beijos às meninas e até amanhã.
1: Sim, retribuímos igual e vamos ouvir então os Amigos de Canelas.
0: E porque está a bom tempo, gosto do verão. Está bom, hein?
1: É, vamos para o Rio.
0: Vamos a todos então para o Rio. Mas não é para o Paiva, é só para o Rio, está bem? É geral. Hoje vamos molhar os pezinhos ao Paivó, pronto. Que é, não no Paiva. Um beijinho, Mafalda. Até amanhã.
1: Tchau, tchau.
0: E obrigado.
1: Tchau.
0: Mais dedicatórias em Discos na Quinta, o programa desta tarde de quinta-feira, dia 20 de agosto. Esta dedicatória chega aqui ao programa na Rádio Regional de Arouca e vem aqui da Alicinha de Valdecambra, que dedica a todos os sócios da Liga dos Amigos, a todos os ouvintes, aos que trabalham nesta grande e maravilhosa rádio, e para os imigrantes. Beijinho, obrigado à Alicinha de Valdecambra. A Lourdes da Mortosa ouve-nos de férias por cá, habitualmente em Saint-Ségolène, lá na França, dedica para toda a família, em especial ao marido, filhos, netos e nora, restantes familiares na Mortosa e em França, todos os amigos, ouvintes e locutores da rádio. Beijinho à Lourdes e obrigado também pela companhia. A Maria da Conceição Ferreira de Arouca, a Maria da Conceição Albertina, dedica aos irmãos, sobrinhos, amigos e amigas, ouvintes da Rádio Regional de Arouca. Beijinho à senhora professora e obrigado também pela companhia que nos traz. E assim chega a música com os Amigos de Canelas e Gosto do Verão. E há Discos na Quinta no ar até às 5.

0: chegar ao fim do programa Discos na Quinta da Rádio Regional de Europa. Olá, boa tarde.
1: Boa tarde.
0: Ora viva, boa tarde, bom dia, boa noite, não é? Dependendo da hora, do local onde se encontre. No caso é boa tarde, que é ali ao lado, que é já em Moldes, em Arouca.
1: Exatamente.
0: Amiga Adriana do bairro de Moldes, vai dedicar para quem?
1: Olha, queria dedicar para a minha mulher, para os meus dois filhos, para o meu genro, para a minha neta, para a Rosinha do Furadouro. Queria dedicar aos bombeiros todos que andaram aqui no fogo, aqui em Moldes, aqueles quatro que se aleijaram, uma recuperação boa, há um mês veio-me para buscar às 3 horas da manhã, e para a tua esposa dois beijinhos, um abraço para ti e até amanhã ou até para a semana.
0: É quando puder, quando der jeito, quando lhe convier, mas venha, venha sempre, que é sempre bem-vindo. Eu vou deixar um beijinho também à Fatinha e até breve. Está bom, amigo?
1: Até breve. Tchau.
0: Tudo bom, obrigado. Cada vez mais perto do fim do nosso programa Discos na Quinta, estamos a 15 minutos apenas das 5 da tarde e do final do programa. Esta dedicatória vem aqui na Rádio Regional de Arouca, da Donzília Gomes, a Cachopa de Arouca. Sócia da Liga, dedica para o marido Manuel Alves Gonçalves, filhos, neta, restante família, todos os ouvintes do programa Discos na Quinta. E um beijinho à Donzília, a nossa Cachopa de Arouca, obrigado pela companhia. A Adelaide de Pesquina, da Água Levada, dedica ao marido Manuel Acácio, a Rosarinho e Albino, do Café Dragão, para o Vítor e esposa. Dedica ainda para a Lúcia de Cesar, Mafalda de Oliveira de Azeméis, Fernando de Alvar, Almerinda em França, clientes e amigos. E um beijinho para Adelaide e um abraço ao amigo Acácio. Terminamos com a dedicatória da Eulália da Silva dos Santos, Chave, Arouca, sócia, dedica para toda a família, ouvintes do programa Discos na Quinta. E um obrigado, uma boa quinta-feira também para a Eulália. E assim, segue o programa Discos na Quinta, na Rádio Regional de Arouca, e o tema Subi ao Monte, na sugestão do amigo Adriano Pinho, do bairro de Moldes, Arouca. E nós vamos regressar para as despedidas do programa de hoje, daqui a pouco, na Regional.

0: estamos no final do programa de hoje dos Discos na Quinta. Vamos às últimas dedicatórias. Começamos com a Ana Maria Arrojado, que nos ouve na Mortosa. Ela dedica para o marido Tomané, para a madrinha Maria Ruela, ainda a Rosita, à sogra Maria Arrojado, cunhadas Fernanda e Glória, restante família, para o Tony Noites, esposa. Beijinho e uma boa tarde a todos. Um beijinho, um obrigado para Ana Maria Arrojado, que nos ouve na Mortosa, habitualmente ouve-nos no Canadá. Outra dedicatória nesta reta final do programa é do Adão Nogueira Castro, de Cabeça Santa, Penafiel, que dedica para todos os ouvintes da rádio, toda a família, amigos e amigas. Para o amigadão, um abraço e uma boa tarde quinta-feira. Fatinha Pinho, do bairro de Moldes Arouca. Ela dedica no programa de hoje para o marido Adriano, filhas, netos, genros, para o Tony Noites e esposa, todos os sócios, todos os ouvintes da Rádio Regional de Arouca. Um beijinho, Fatinha, obrigado também pela visita. O Carlos Alves de Oliveira Dias Mães vem ao programa dos Discos na Quinta e dedica para toda a família, a todos os ouvintes, em especial à esposa, filhos, cunhados, para a malta do Café Petisco. Para o Carlos, um abraço e uma boa quinta-feira. Outra dedicatória nestes instantes finais do nosso programa é do António Arrojado de Mortosa. Ele, que hoje goza férias, dedica para o Tony e família, à esposa Ana, aos netos, ao filho Marco, à madrinha Maria Ruela, para a mãe Maria Arrojado, Zé Pacheco em Lousada, sem esquecer também o António Brandão e esposa na Mortosa. Um abraço, Tomané. Continuação de boas férias. Outra mensagem é de Diolinda Campos Azevedo Romaria e Santa Maria da Feira. Ela dedica para todos os ouvintes da rádio, toda a família, em especial aos filhos, netos, nora, genro, Dona Alcina de Carregosa, Maria Lúcia de Cesar, Mafalda de Oliveira de Azeméis, à Miguelina, à Paula e ao Germano. Beijinho à Diolinda e uma boa tarde. Outra mensagem da Almerinda Pereira do Pombal, que nos ouve em França, dedica a todos os familiares, amigos e amigas, ouvintes da Rádio Regional de Arouca e aos imigrantes. Beijinho, Almerinda, uma boa tarde. Terminamos com a Fatinha de Paredes, que dedica para todos os ouvintes da rádio, aos locutores, a quem está de parabéns, toda a família, em especial ao filhote Luís, à tia Rosa do Furadouro, Rosinha do Campo Valongo, aos imigrantes, ouvintes, uma boa tarde, quinta-feira a todos. Beijinho à Fatinha e obrigado pela companhia. A última mensagem do programa de hoje. Boa tarde.
1: Boa tarde, Tony.
0: Boa tarde, Lídia. Como está? Tudo bem?
1: Está tudo bem. Eu pensei que não chegava a tempo.
0: Ainda chegou. A roçar, é verdade, a roçar o sinal horário, mas está bem. Ainda bem a tempo para deixar um beijinho, não é? Que é o que importa. Então venha lá esse.
1: Bom, Sr. Tony, vai para você, para a sua esposa

0: a Dona Elvira de Figueiredo, o Senhor Joaquim e esposa. Senhor Joaquim, para todos que trabalham nessa magnífica rádio, Tony, até amanhã, se Deus quiser.
1: Há de querer sim, que nós é tudo gente boa e, como tal, amanhã cá nos voltaremos a encontrar.
0: Vamos lá ver.
1: D'accord? Não pode ser, Linda, não pode ser, vamos lá ver. É sim, senhor, tem que ser. Temos que pensar sempre no melhor, não é? Sempre no melhor e no positivo. Linda, um grande beijinho, um abração para o maridão, parabéns a vocês. Muitas felicidades, venham daí mais 39 pelo menos pela frente. E até amanhã.
0: Até amanhã, senhor.
1: Muito obrigado. Ai, o senhor. Ó, oh, senhor, Lídia. Ó, oh, senhor. Até amanhã e obrigado. E obrigado a si também pela sua companhia. Dizer que o programa regressa, como habitualmente, de hoje a 8 dias, neste mesmo horário, depois das notícias das 3 e até às 5 da tarde na Rádio Regional de Iroca. As despedidas do programa são feitas com Tony Carreira até ao sinal horário das 5, à altura em que trazemos O País e o Mundo em simultâneo. Então, obrigado, Dani Carreira, no final do FM.

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2: Principais títulos a esta hora, Nuno.
3: É assunto encerrado, o Governo garante que as pensões estão protegidas e afasta mudanças estruturais na segurança social nos próximos anos. A autarquia de Torre de Moncorvo já está a fazer o levantamento dos prejuízos, o incêndio

0: E dos últimos dias queimou pelo menos 2 mil hectares de terreno. O continente europeu é cada vez mais um território ameaçado pelo fogo. Um estudo internacional que vamos conhecer adiante avisa que, se nada for feito, os incêndios vão castigar ainda mais a Europa até ao final do século. É uma das mais prestigiadas distinções do mundo do vinho. Tiago Macena é o primeiro Master of Wine português.
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0: É um dossiê fechado. António Leitão Amar, o ministro da Presidência, garante que até ao final da legislatura o governo não avançará com quaisquer mudanças estruturais na segurança social.
2: O governo assume que não fará uma reforma estrutural da segurança social nesta legislatura. O dossiê está fechado. Eu repito, não há, nem vai haver, nesta legislatura, nenhuma tomada de decisões de reforma estrutural da segurança social. O assunto, quanto a decisões, está fechado. Da parte do Governo, se alguma vez se refletir na tomada de alguma decisão e num impulso para uma decisão, apresentaremos previamente, antes desse impulso, o tema num contexto de uma campanha eleitoral que, acreditamos, só terá lugar em 2029. E, portanto, o assunto de decisões sobre a reforma da Segurança Social é um assunto fechado.
0: Pelo menos nesta legislatura não haverá mudanças estruturais, a garantia deixada esta tarde pelo Ministro da Presidência, depois de conhecido o relatório do grupo de trabalho criado para estudar a reforma da Segurança Social. No final da reunião do Conselho de Ministros, António Leitão Amaro classificou o documento como um contributo para o debate público sobre esta matéria. A UGT avisa que a sustentabilidade da Segurança Social não pode ser desligada da garantia de pensões dignas. Em comunicado, a Central Sindical defende que qualquer alteração estrutural deve depender de uma avaliação rigorosa dos impactos sobre os atuais e os futuros pensionistas. Já o secretário-geral do PCP garante que a luta dos trabalhadores será intensa, à semelhança do que já aconteceu com a reforma das leis do trabalho. Paulo Raimundo acredita que o governo está a abrir caminho para a privatização da segurança social.
3: O governo está a criar as condições para tentar abrir um caminho de ataque à segurança social, de privatização da segurança social. Ora, isso significa o quê? Significa que aquilo que é o dinheiro do trabalho, o governo procura colocá-lo nas mãos dos privados. Ora, isso não pode ser. E podemos dizer que há uma tática ligeiramente diferente, que é de não se atravessar tanto. Mas já vimos este filme no verão passado, e a resposta dos trabalhadores vai ser grande, porque os trabalhadores não vão permitir que o seu dinheiro, do seu esforço, do seu trabalho, daquilo que garante as suas contribuições no futuro, mas também no presente, sejam transferidas para as mãos do capital especulativo, que tanto investe hoje na Bolsa como amanhã noutra coisa qualquer.
0: Paulo Raimundo, à margem de uma iniciativa ao início da tarde em Sesimbra, na semana em que a equipa liderada pelo economista Jorge Bravo apresentou propostas para reforçar a sustentabilidade da segurança social. O incêndio que começou no último sábado em Torre de Moncorvo queimou pelo menos 2 mil hectares de terreno só neste concelho, além da área ardida também no concelho vizinho de Carraseda de Anciães. Essa estimativa avançada esta tarde à Agência Lusa pelo autarca de Torre de Moncorvo. Os técnicos do município já estão no terreno a fazer um levantamento dos prejuízos. Este e outros incêndios de maior dimensão que atingiram o país nos últimos dias estão controlados a esta hora. Nesta altura não há qualquer situação na lista de ocorrências significativas da Autoridade Nacional de Emergência e Proteção Civil. Ainda assim, centenas de operacionais continuam no terreno desde logo para evitar reacendimentos. Numa altura em que o fogo está a galgar fronteiras na Europa, atingindo países até agora pouco ameaçados, há hoje um novo alerta dos especialistas. Um estudo internacional avisa que as alterações climáticas vão agravar o cenário nos próximos anos e, sem investimento na prevenção e na redução das emissões poluentes, Isabel Cunha, a área ardida pode mesmo triplicar até ao final do século.
4: O inferno com os fogos vai continuar na Europa, mesmo no melhor cenário. Um estudo do Instituto Alemão Potsdam para a pesquisa do impacto climático conclui que, sem medidas que mitiguem o aumento da temperatura, os incêndios florestais de grandes dimensões vão aumentar 39% até ao final do século. No trabalho publicado hoje na revista Global Change Biology, no pior cenário, em que o aquecimento global atingiria os 3,6 graus acima acima dos níveis pré-industriais, a área ardida na Europa triplicaria. Atualmente estamos com um aumento de 1,4 graus. Não chega por isso investimento em gestão de incêndios, alerta os investigadores. É preciso travar o aumento da subida da temperatura com medidas estruturais. Em toda a Europa, este verão deverá ser o terceiro pior de sempre, de acordo com dados divulgados hoje pelo Serviço Europeu de Informação sobre Incêndios Florestais. Mais de 600 mil hectares já foram queimados, com recordes batidos na França, na Bélgica e na Eslováquia.
0: Os novos alertas deixados pelos especialistas neste estudo internacional hoje divulgado. O especialista em alterações climáticas, Felipe Duarte Santos, escutado esta tarde pela Antena 1, classifica como fundamental o investimento na prevenção.
5: O principal problema é que, para fazer face a este risco, que é criado por condições meteorológicas que favorecem incêndios de grandes dimensões, mega incêndios, é necessário fazer uma gestão da floresta muito mais eficaz e muito mais eficiente do que tem sido feita. É necessário remover as plantas herbáceas, portanto a acumulação de biomassa que acontece sobretudo na zona mais a oeste, não é? Portanto, a parte frontal da oeste da Europa, onde a precipitação é elevada. No fundo, é necessário fazer uma gestão adequada à maior prevenção, a evitar incêndios de grandes proporções.
0: As recomendações do especialista em alterações climáticas, Felipe Duarte Santos, depois de um período em que apenas alguns países europeus estavam mais ameaçados pelo fogo, os últimos meses mostram que os incêndios começam a avançar para pontos que pareciam estar mais protegidos, uma consequência do calor extremo e também dos cenários de seca prolongada. Se nada for feito, a área ardida no território europeu pode triplicar até ao final do século. Depois de semanas de calor e também de sol, a chuva regressa no próximo sábado a algumas regiões do país. Na previsão da meteorologista Ângela Lourenço, as temperaturas vão manter-se sem grandes alterações.
6: As temperaturas não parecem ter aqui variações muito significativas, portanto, esta alteração da situação meteorológica não terá grande impacto nas temperaturas. É óbvio que tem sempre algum, mas não muito significativo. Vamos ter o regresso da chuva a partir de domingo, principalmente nas regiões norte e centro. Podemos ter vários episódios que podem ser alternados. Portanto, temos aqui algumas condições de instabilidade que podem dar origem à trovoada, mas também temos alguns momentos em que a precipitação tem características mais contínuas, portanto, mais do tipo que nós chamamos a chuva. Pode ser chuva fraca ou pode ser até mesmo chuvisco, mas tem mais essas características.
0: Chuva, embora as temperaturas não baixem, essa é a previsão da meteorologia para os próximos dias, em particular já para o fim de semana. Centenas de migrantes que estavam sem abrigo na Praia do Trampolim e também em algumas zonas de rua, em Ceuta, estão a ser encaminhados para abrigos temporários. A operação, Cláudia Godinho, arrancou ao início desta manhã.
7: Desde as 7 da manhã, as autoridades estiveram no terreno a explicar o plano de acolhimento. A ideia é que a transferência acontecesse de uma maneira voluntária. Nas imagens, vêm-se grupos de pessoas a fazerem o trajeto a pé, com sacos e outros pertences, e carros da polícia, tanto no início como no fim do percurso. Os migrantes foram realojados em 2 dos 4 locais de acolhimento temporário previstos. Apenas 2 estão prontos. Têm tendas, camas, casas de banho e mesas de refeição. São locais que procuram abrigar os migrantes que pernoitavam nas ruas de Ceuta ou mesmo no areal da praia. De acordo com o jornal El País, os primeiros grupos a abandonar a praia celebraram o momento. Agora, para trás, ficam os abrigos construídos pelos migrantes. Na praia podem ver-se as construções precárias feitas por quem ali procurou abrigo. Há canas, cartão, papelão ou lonas que ajudavam a formar as cabanas improvisadas. Todas estas construções estão agora a ser limpas. As autoridades deram prioridade a quem estava na praia, já que estas pessoas estavam mais expostas a temporais.
0: Foram disponibilizados nesta fase inicial vários espaços para acolher cerca de 1.800 migrantes. O governo espanhol garante que a transferência para os abrigos temporários está a decorrer de forma voluntária, isto no dia em que a Comissão Europeia voltou a dizer que espera que Espanha devolva a Marrocos todos os imigrantes que entraram ilegalmente em Ceuta, incluindo os menores não acompanhados. Tiago Macena é o primeiro português a alcançar o título de Master of Wine, uma das mais prestigiadas qualificações internacionais na área do vinho. A notícia chegou nas últimas horas ao enólogo e produtor ligado à região do Dão, Alexandre David, depois de uma longa batalha.
8: É um processo que já começou há muitos anos e claro que é complicado arranjar adjetivos para definir o que sente nesta altura.
9: Alegria, acima de tudo, alívio, realização, um conjunto de sentimentos que, com franqueza, ainda não encaixei na totalidade, porque foi de facto uma busca muito, muito procurada e muito pretendida e que agora chegou ao fim e estou super contente, mas ainda não visualizei tudo o que atingi, para ser honesto.
8: Tiago Macena é o primeiro português a conseguir o melhor título individual para quem trabalha em vinhos. Já havia um brasileiro, Dirceu Viana Júnior, que acabou por ser fundamental no caminho de Tiago Macena para chegar até aqui.
9: O Dirceu foi professor, um amigo, muitas vezes quase como um irmão mais velho, que me dizia, vai por aqui, não vais por ali.
8: Tiago Macena espera que, apesar de ser o primeiro, conta já com a presença de vários portugueses a caminho.
9: Antes de mais, vai colocar em toda a gente que acompanha estas notícias a nível mundial o facto de, sim, ter sido o primeiro português, mas estou perfeitamente convicto que no prazo de 2 anos teremos mais 1 ou 2 ou 3, porque há mais pessoas no trajeto.
8: Conversa feita esta tarde, literalmente com a mão na massa, no Dão, onde nunca começou tão cedo a tratar da vindima.
9: Mais cedo que o habitual, desde que trabalho na região. Nunca tinha começado uma vindima tão cedo. Já tinha vindimado nesta altura do ano, mas noutra geografia, no Alentejo, mais quente, mais seco. No Dão, nunca tinha começado tão cedo.
0: E se vem do Dão, eu, por mim, escolho um encruzado. Tchim, tchim, Karina, já temos vinho no programa da tarde e daqui a pouco temos pão.
1: Temos pão de Portugal, exatamente. Tiago Emanuel Santos, chefe de cozinha e também investigador da gastronomia, vai ao programa da tarde para nos contar tudo sobre este projeto, um projeto que abraça todos os pães portugueses, as receitas, as origens, portanto vale a pena ouvir e com um brinde também à mistura. 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

0: Light de New Aspect aqui na Regional FM. Cá chegamos nós de volta para mais um programa do Regresso a Casa, quinta-feira, dia 20 de agosto, por cá até às 7, o melhor da música na rádio que todos nós gostamos de ouvir. E começamos muito bem com o inesquecível da Inês Barros. Até às 7 da tarde está no ar o programa do Regresso a Casa da rádio. Ai, coração é Minicat.
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Amabi com Los Brasileiros e D-Max, este deu fuga. Programa das tardes de rádio a 9 minutos das 6 da tarde. Atrás trouxemos ainda, melhor não, música de Gabi com Lorena e os Semisonic lá pela abertura de série com o fantástico Secret Smile. Vamos em frente, sexta-feira, Lu Garcia abre as portas ao fim desta primeira hora. Me Deixa Viver, música de Diana para ouvir até à hora certa aqui na sua rádio, o Expresso da Sabrina Carpenter. Às 6 trazemos notícias, o País e o Mundo em simultâneo com a RDP Antena 1, logo depois até às 7, a última hora do Regresso a Casa desta quinta-feira na Rádio Regional de Arouca.

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2: Portugal vai comprar a Itália, embora não tenha integrado a equipa formal de negociação. É um assunto encerrado. O governo garante que as pensões estão protegidas e afasta mudanças estruturais na segurança social nos próximos anos. Nesta edição às 6, conhecemos o primeiro Master of Wine português. Chama-se Tiago Macena e recebeu uma das mais prestigiadas distinções do mundo do vinho.
3: 20 graus a esta hora em Coimbra, 21 no Porto, 23 em Lisboa, Faro e Ponta Delgada e 26 no Funchal. Notícias às 6 da tarde com Nuno Rodrigues.
2: A empresa MT Group esclarece que contribuiu de forma direta para a oportunidade de negócio das três fragatas que Portugal vai comprar à Itália, mesmo sem ter participado diretamente nas negociações.

0: negociações. A alegada intervenção desta empresa no negócio foi noticiada nas últimas semanas e levou o ministro Nuno Melo a processar o jornal online 24 horas e os dirigentes do Chega, André Ventura e Pedro Frazão. O Ministério da Defesa garante que nenhuma empresa nacional participou no processo. Esta tarde, a NT Group confirma em comunicado que não integrou a equipa formal de negociação, nem participou nas reuniões entre Portugal e Itália, mas a empresa Susana Barros acrescenta que contribuiu de forma direta para esta oportunidade de negócio.
1: A NTG garante que não integrou a equipa formal de negociação intergovernamental, nem participou nas reuniões finais conduzidas pelo Estado português e pelo Estado italiano, o que não significa, diz em comunicado, que não tenha desenvolvido trabalho relevante na criação e no desenvolvimento da oportunidade. Por isso, acrescenta, não é possível retirar conclusões sobre os direitos que tem relativamente àquilo que fez ou à relação comercial com a Fincantieri, a empresa italiana que vai fornecer as três fragatas a Portugal. A NTG diz que vai continuar a defender os legítimos interesses do grupo pelas vias adequadas. Por razões de confidencialidade, não vai comentar contratos ou valores, mas deixa claro o contributo que deu naquilo que chama de oportunidade, que diz foi material, documentado e direto. Neste comunicado à imprensa de 7 pontos, a NTG recorda o trabalho de vários anos desenvolvido em Portugal como intermediário da Fincantieri. De resto, qualquer pagamento é de natureza comercial entre os grupos, entre as duas empresas. A NTG não reclama, diz, não reclama nem reclamou qualquer pagamento ao Estado português, diz o grupo português, que o Chega quer ouvir no Parlamento sobre este negócio das fragatas.
0: O Chega já deu conta dessa intenção de ouvir no Parlamento os responsáveis desta empresa e também o ministro Nuno Melo. Também o PSD e o CDS, partidos da área do governo, já pediram a audição do ministro da Defesa para esclarecer todas as dúvidas sobre este negócio. É assunto encerrado. António Leitão Amaro, o ministro da Presidência, diz que não vale a pena assustar os portugueses. Até ao final da legislatura, o governo não avançará com quaisquer mudanças estruturais na segurança social.
2: O governo assume que não fará uma reforma estrutural da segurança social nesta legislatura. O dossiê está fechado. Eu repito, não há, nem vai haver, nesta legislatura, nenhuma tomada de decisões de reforma estrutural da segurança social. O assunto, quanto a decisões, está fechado. Da parte do governo, se alguma vez se refletir na tomada de alguma decisão e num impulso para uma decisão, apresentaremos previamente, antes desse impulso, o tema num contexto de uma campanha eleitoral que, acreditamos, só terá lugar em 2029. E, portanto, o assunto de decisões sobre a reforma da Segurança Social é um assunto fechado.
0: Pelo menos nesta legislatura não haverá mudanças estruturais. A garantia deixada pelo ministro da Presidência, depois de conhecido o relatório do grupo de trabalho criado para estudar a reforma da segurança social. A UGT avisa que a sustentabilidade do sistema não pode ser desligada da garantia de pensões dignas. Num comunicado divulgado esta tarde, a Central Sindical defende que qualquer alteração estrutural deve depender de uma avaliação rigorosa dos impactos sobre os atuais e os futuros pensionistas. Já o secretário-geral do PCP garante que a luta dos trabalhadores será intensa, à semelhança do que já aconteceu com a reforma das leis do trabalho. Paulo Raimundo acredita que o governo está a abrir caminho para a privatização da segurança social.
3: O governo está a criar as condições para tentar abrir um caminho de ataque à segurança social, de privatização da segurança social. Ora, isto significa o quê? Significa que aquilo que é o dinheiro do trabalho, o governo procura colocá-lo nas mãos dos privados. Ora, isso não pode ser. E devemos dizer que há uma tática ligeiramente diferente, que é de não se atravessar tanto. Mas já vimos este filme no verão passado, e a resposta dos trabalhadores vai ser grande, porque os trabalhadores não vão permitir que o seu dinheiro, do seu esforço, do seu trabalho, daquilo que garante as suas contribuições no futuro, mas também no presente, sejam transferidas para as mãos do capital especulativo, que tanto investe hoje na Bolsa como amanhã noutra coisa qualquer.
0: Críticas do PCP, Paulo Raimundo, em declarações ao início da tarde, à margem de uma iniciativa em Sesimbra, na semana em que a equipa liderada pelo economista Jorge Bravo apresentou propostas para reforçar a sustentabilidade da segurança social. O Governo, pela voz do Ministro da Presidência, que já escutámos há pouco, garante que nesta legislatura não haverá mudanças estruturais, classificando o documento como um contributo para o debate público sobre este tema. No final da reunião do Conselho de Ministros de hoje, António Leitão Amaro deixou também uma mensagem para todos os que estão disponíveis para discutir a viabilização do próximo Orçamento do Estado.
2: Eu saúdo aqueles, e aquele em particular, que tem mostrado e tem repetido uma disponibilidade que nós acreditamos que é sincera e responsável para chegar a um caminho. Esse caminho, eu diria até, nem era elegante e respeitador dessa disponibilidade se eu pudesse responder aqui, com todo o respeito que tenho por cada um de vós, que não seja em reuniões, num contexto de reunião e, portanto, disponibilidade para o diálogo, por vontade, por gosto e por necessidade.
0: Ministro da Presidência, a saudar a disponibilidade, em particular do Partido Socialista, para discutir a viabilização do próximo orçamento. O Ministro da Presidência recusou, no entanto, responder às condições apresentadas nos últimos dias pelo secretário-geral socialista José Luís Carneiro. O incêndio que começou no último sábado em Torre de Moncorvo queimou pelo menos 2 mil hectares só neste concelho, além da área ardida no concelho vizinho de Carraseda de Anciães. Essa estimativa avançada à Agência Lusa pelo autarca de Torre de Moncorvo. Os técnicos do município já estão no terreno a fazer um levantamento dos prejuízos. Este e outros incêndios de maior dimensão que atingiram o país nos últimos dias estão controlados a esta hora. Nesta altura não há qualquer situação na lista de ocorrências significativas da Autoridade Nacional de Emergência e Proteção Civil. Numa altura em que o fogo tem galgado fronteiras na Europa, atingindo países até agora pouco ameaçados, há hoje um novo alerta dos especialistas. Um estudo internacional avisa que as alterações climáticas vão agravar o cenário nos próximos anos. Isabel Cunha.
4: O inferno com os fogos vai continuar na Europa, mesmo no melhor cenário. Um estudo do Instituto Alemão Potsdam para a pesquisa do impacto climático conclui que, sem medidas que mitiguem o aumento da temperatura, os incêndios florestais de grandes dimensões vão aumentar 39% até ao final do século. No trabalho publicado hoje na revista Global Change Biology, no pior cenário, em que o aquecimento global atingiria os 3,6 graus acima dos níveis pré-industriais, a área ardida na Europa triplicaria. Atualmente estamos com um aumento de 1,4 graus. Não chega por isso investimento em gestão de incêndios, alertam os investigadores. É preciso travar o aumento da subida da temperatura com medidas estruturais. Em toda a Europa, este verão deverá ser o terceiro pior de sempre, de acordo com dados divulgados hoje pelo Serviço Europeu de Informação sobre Incêndios Florestais. Mais de 600 mil hectares já foram queimados, com recordes batidos na França, na Bélgica e na Eslováquia.
0: Os alertas deixados pelos especialistas neste estudo internacional divulgado hoje. Filipe Duarte Santos, especialista em alterações climáticas, escutado esta tarde pela Antena 1, destaca a necessidade urgente de investir na prevenção e também de uma aposta na gestão da floresta que impeça que grandes manchas de biomassa se acumulem nas zonas verdes.
5: O principal problema é que, para fazer face a este risco, que é criado por condições meteorológicas que favorecem incêndios de grandes dimensões, mega incêndios, é necessário fazer uma gestão da floresta muito mais eficaz e muito mais eficiente do que tem sido feita. É necessário remover as plantas herbáceas, portanto a acumulação de biomassa que acontece sobretudo na zona mais a oeste, não é? Portanto a parte frontal da oeste da Europa, onde a precipitação é elevada. No fundo, é necessário fazer uma gestão adequada à maior prevenção, a evitar incêndios de grandes proporções.
0: Apostar na prevenção é essa estratégia defendida por Filipe Duarte Santos, especialista em alterações climáticas, ouvido esta tarde pela Antena 1. Tiago Macena é o primeiro português a alcançar o título de Master of Wine, uma das mais prestigiadas qualificações internacionais na área do vinho. A notícia chegou nas últimas horas ao enólogo e produtor ligado à região do Dão, Alexandre David, depois de um longo caminho.
6: É um processo que já começou há muitos anos e claro que é complicado arranjar adjetivos para definir o que se sente nesta altura.
7: Alegria, acima de tudo, alívio, realização, um conjunto de sentimentos que, com franqueza, ainda não encaixei na totalidade, porque foi de facto uma busca muito, muito procurada e muito pretendida e que agora chegou ao fim e estou super contente, mas ainda não visualizei tudo o que atingi, para ser honesto.
6: Tiago Macena é o primeiro português a conseguir o melhor título individual para quem trabalha em vinhos. Já havia um brasileiro, Dirceu Viana Júnior, que acabou por ser fundamental no caminho de Tiago Macena para chegar até aqui.
7: O Dirceu foi professor, um amigo, muitas vezes quase como um irmão mais velho, que me dizia, vai por aqui, não vais por ali.
6: Tiago Macena espera que, apesar de ser o primeiro, conta já com a presença de vários portugueses a caminho.
7: Antes de mais, vai colocar em toda a gente que acompanha estas notícias a nível mundial o facto de, sim, ter sido o primeiro português, mas estou perfeitamente convicto que no prazo de 2 anos teremos mais 1 ou 2 ou 3, porque há mais pessoas no trajeto.
6: Conversa feita esta tarde, literalmente com a mão na massa, no Dão, onde nunca começou tão cedo a tratar da vindima.
7: Mais cedo que o habitual, desde que trabalho na região. Nunca tinha começado uma vindima tão cedo. Já tinha vindimado nesta altura do ano, mas noutra geografia, no Alentejo, mais quente, mais seco. No Dão, nunca tinha começado tão cedo.
0: Tal como acontece no Dão, em quase todo o país, a vindima está a acontecer muito mais cedo. É isso que tem vindo a acontecer também já há vários anos.
8: Nuno Rodrigues, nesta edição das 6 da tarde, na Antena 1, também em simultâneo com a Antena 1 Açores e com a RTP Mundo. A informação está em permanência em noticias.rtp.pt. Caminhos de Portugal com Paulo Galvão a esta hora.
9: Começamos em Lisboa, IC19, acidente na curva do Palácio de Queluz, via esquerda ocupada e filas no sentido Sintra-Lisboa. Na Cril, atenção, uma viatura parada no sentido Algés, Sacavém, no interior dos túneis de Benfica, está a ocupar a via direita junto à saída para Benfica, mal assinalado e com perigo. A segunda circular está preenchida entre o Terminal 2 do aeroporto e o Estádio da Luz. Na A1 também há resistência à chegada a Lisboa, na zona do Rio Trancal, o eixo Norte-Sul está também a acumular entelheiras para a segunda circular, efeitos do jogo do Benfica ao início da noite no Estádio da Luz. A ponte 25 de Abril para também de Lisboa para Almada. Há filas compactas a começarem em Campo Lide e com todos os acessos preenchidos. A Almada-Lisboa também com demora na A2 de Correios para as portagens da ponte. A ponte Vasco da Gama não tem dificuldades. Cidade do Porto com a VCI congestionada entre Bonjoia e a saída para Braga e entre Francos e a Arrábida. Avenida AEP preenchida do Porto para Matosinhos. A3 tem filas à chegada ao Porto entre a Circunvalação e a VCI.
8: Linha Verde 821-0101, disponível até às 8 da noite. É a Linha Verde Nacional e gratuita para que faça boa viagem. 14 minutos depois das 6 da tarde, está com o programa da tarde da Antena 1. Seja bem-vindo. 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

A música dos Titãs, o Marvin, nesta versão acústica, na segunda hora do programa do regresso a casa, quinta-feira, 20 de agosto, na Rádio Regional de Iroca. Começamos muito bem, trouxemos pela abertura do programa, assim, o Marvin, antes ainda das notícias do Jornal do Desporto, que surgem já a seguir num simultâneo, então vamos trazer primeiro o Sexto Sentido da Joana Oliveira e ainda Dante Me com a Ames. Às 6:30 trazemos notícias do desporto para atualizar e ainda até às 7, mais regresso a casa na sua Rádio Regional de Irocam.

0: É com Zach Samuel, este Say Something. 6:30, vamos ao Jornal do Desporto. Trazemos, como habitualmente, esta hora, no simultâneo inteiro.
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1: Europeu de vôlei feminino já saiu direto com o Baku e ainda a expectativa portuguesa para os Jogos do Mediterrâneo.
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1: Em dia de jogo europeu, o Benfica garante João Palhinha. O acordo entre as Águias e o Bayern de Munique está concluído e o médio de 31 anos vai assinar um contrato de 4 temporadas pelo valor de 2 milhões ano de salário, podendo estar às ordens de Marco Silva nos próximos dias. Vítor Gomes, ex-jogador de futebol que se notabilizou no Rio Ave, jogou com Palhinha no Moreirense e no Belenenses e na Antena 1, diz não ter dúvidas de que o ex-companheiro de equipa é um grande reforço para o Benfica.
5: Eu acho que vai ser uma aposta ganha se o Benfica o fizer, porque o João é um jogador muito forte naquilo que é as transições defensivas e é um tampão, tem uma abrangência de espaços muito grande e irá certamente ajudar o Benfica a lutar pelo título e a fazer com que sejam ainda mais fortes do que são.
1: O fim da novela Palhinha é João Alves Domingos. Boa tarde. O tema central num dia em que o Benfica começa a tentar desbravar o caminho para a fase de liga da Liga Europa. Recebe aí, na Luz, os dinamarqueses do Aros dentro de menos de hora e meia.
6: Muito boa tarde, é a última barreira no acesso à Liga Europa para o Benfica, joga aqui a primeira mão frente ao Aros com essa expectativa das duas mais recentes contratações, numa altura em que posso também assinalar a chegada do Benfica ao Estádio da Luz, irá entrar na garagem pela rotunda Eusébio para depois começar então a preparar-se para o encontro. Dizia-me muita expectativa com essas duas contratações mais recentes, a de Circati já confirmada, até já inscrito para este playoff da Liga Europa, alguma expectativa para perceber se o central já se irá sentar no banco de suplentes às ordens de Marco Silva, apesar do ainda pouco tempo no clube encarnado, e depois também essa novidade com a Palhinha muito perto ou praticamente confirmado no Benfica, poderá até o português já estar no camarote do Estádio da Luz. Vamos tentar perceber se João Palhinha já irá marcar presença hoje aqui no Estádio Encarnado, que volta a abrir portas aos adeptos. As bancadas vão voltar a estar disponíveis depois de um jogo à porta fechada para o campeonato. Os adeptos voltam ao Estádio da Luz e a corresponder com essa expectativa em peso. Espera-se uma excelente casa para tentar empurrar o Benfica nesta primeira mão do play-off de acesso à Liga Europa para frente ao Ares, marcar já aqui uma posição antes da segunda mão na próxima semana. Dizer que Marco Silva muito provavelmente irá repetir o 11 da última jornada do campeonato que goleou o Casa Pia por 7-0, até porque a próxima uma jornada para o Benfica da Liga Portuguesa está adiada e, portanto, há tempo para preparar o próximo jogo, que é só daqui a uma semana na Dinamarca frente ao Aros. Este que é o campeão da Dinamarca na última temporada, mas não tem tido um arranque fácil, está na 10ª posição da Liga Dinamarquesa e ainda não venceu nessa prova, 2 empates e 1 derrota e caiu da 3ª pela eliminatória de acesso à Liga dos Campeões, eliminado pelos Azeris do Sabá, caiu com estrondo e, portanto, não vive um momento muito positivo nesta visita ao Estádio da Luz. Dizer apenas que as duas equipas já se defrontaram por 4 ocasiões, 3 vitórias do Benfica, apenas 1 empate, a última vez foi em 1987, segunda ronda da Taça dos Campeões Europeus, e aí o Benfica seguiu em frente e foi até à final, onde perdeu com o PSV Eindhoven. Árbitro da partida é o italiano Marco Guida, no VAR vai estar Michael Fabri para esta partida que tem início marcado para as 8 da noite aqui no Estádio da Luz.
1: E que terá relato de João Santos Correia, reportagem de João Alves Domingos, aqui esteve em direto, e comentários de António Tadeia, numa emissão especial conduzida por Paulo Sérgio a partir das 19h45. Emissão onde também estaremos atentos ao que vai acontecer em Braga. O Sporting Braga recebe o Austria de Viena na primeira mão do playoff de acesso, mas à Liga Conferência o jogo vai ter informações de Paulo Vidal, que já está na Pedreira. Boa tarde, Paulo. Ricardo Duarte, é grande baixa para Carlos Vicens neste duplo duelo com os austríacos.
7: Numa partida que vai ter céu muito escuro, carrancudo, ameaça chover no Minho para esta última etapa do Sporting de Braga antes da entrada na fase de liga da Liga Conferência. De facto, Ricardo Horta, melhor marcador da equipa com 3 golos apontados, é a grande baixa para este encontro. Contraiu uma lesão muscular na perna direita, vai parar durante 2 a 3 semanas. O internacional português lesionou-se diante dos bielorrussos do Dinamo de Minsk. Ricardo Horta, como disse, é o melhor marcador da equipa com 3 golos. Mas há outras ausências: Arey Mbi, Niakate, Gorbi Batiste e Jonas Wind são também ausências na equipa do Sporting de Braga para este primeiro jogo do duelo com o Áustria de Viena. Ora, Jovan Milošević, a Estugarda de Alemanha, é a grande notícia desta quinta-feira. O avançado internacional sérvio de 21 anos assinou por 5 temporadas pelo Sporting de Braga, chega por 8 milhões de euros à pedreira, vai estar disponível para esta partida, está pelo menos inscrito. A ver, vamos, será opção de Carlos Vicentes para o jogo desta noite. Quem vai estar cá também será Tommy Marquês, o espanhol médio de 19 anos, ex-Barcelona, é a última contratação da equipa minhota, estará na bancada a assistir a esta partida entre Braga e Áustria de Viena. São esperados cerca de 250 austríacos para assistir a esta partida, que terá uma lotação de cerca de 12 mil espectadores. Apita este encontro Ismael Barbara, árbitro de Malta, com 33 anos. Equipas já no relvado do Estádio Municipal de Braga. Relvado bem tratado, já o disse. Céu carrancudo, ameaça chover no Minho para esta partida da primeira mão, play-off de acesso à fase de liga da Liga Conferência.
1: Jogo com informações da emissão especial do Desporto desta noite. No Porto, a possibilidade de Santiago Giménez reforçar o clube não está totalmente descartada. Após uma primeira ronda de negociações, infrutífera, Dragões e AC Milan voltam à mesa de trabalho. O Porto está a tentar perceber em que moldes pode recrutar o avançado mexicano, que já sabe que não conta para Ruben Amorim, em Itália. A informação foi libertada pelo especialista de mercado Fabrizio Romano. O próprio pai do avançado, Chaco Giménez, em declarações à Fox Sports, mostrou-se agradado com a possibilidade de o filho rumar à Invicta e admitiu que a prioridade de Santiago é o Futebol Clube do Porto. Enquanto tenta reforço, o Porto também continua a arrumar a casa. É oficial, Ivan Raima foi emprestado ao Las Palmas da 2ª Liga Espanhola. Empréstimo até ao final da temporada com a opção de compra de 3 milhões de euros, ficando o Porto, caso essa opção se concretize, com 20% de uma eventual futura transferência. Dentro do campo, os Dragões continuam a preparar a recepção ao Aroca, domingo à noite. A boa notícia de hoje é que Alan Varela evoluiu para treino integrado condicionado e poderá estar nas opções para o jogo, ao contrário de Oscar Piatuzevski, que ainda treina de forma condicionada. De fora, continuam Cláudio Ramos, Martim Fernandes, Vasco Sousa, André Miranda e Samu. Dos jovens que Farioli tem chamado aos treinos de equipa principal, a novidade foi a presença de Cardoso Varela. O Sporting entra em campo no sábado e ainda com assuntos de mercado por resolver. Pedro Gonçalves e Daniel Bragança treinam em Alcochete, mas não contam para Rui Borges. No treino desta quinta-feira, manteve-se a dúvida quanto à utilização de Ioannidis. O avançado queria continuar a realizar trabalho específico entre ginásio e relvado e está em causa a utilização no sábado. Rui Borges, treinador do Sporting, aborda o desafio amanhã às 12h30 em Alcochete, um quarto de hora antes, em Alverca. Falará o treinador dos ribatejanos, Sérgio Ferreira, que já sabe que não vai poder contar com os lesionados Sabit Abdoulaye, Yulan Martínez e Bastian Meupiu. Lá por fora, João Cancelo, 32 anos, foi oficializado no Barcelona com um contrato de 3 épocas até 2029. O jogador português estava livre depois da desvinculação aos sauditas do Al Hilal. 16h de amanhã. Tem hora marcada a estreia de Portugal no Europeu Feminino de Voleibol, que vai decorrer em Baku, no Azerbaijão. Portugal estreia-se diante da seleção da casa, num grupo onde medirá forças também com a Bélgica, a Espanha, os Países Baixos e a Roménia. Um grupo de 6 que vai apurar 4 equipas para a fase seguinte. À instância, em Baku, Bruno Malveira Marques, boa tarde. A seleção feminina treinou pela penúltima vez antes da estreia neste Europeu.
8: Boa tarde. Treino que serviu para as atletas se ambientarem às luzes e ao próprio pavilhão, que tem capacidade flexível entre 5 mil e 9 mil espectadores. É de esperar amanhã lotação esgotada, com a capacidade máxima dos 9 mil espectadores a ser atingida. No final do treino, o selecionador Hugo Silva perspectivou o jogo de amanhã como sendo decisivo.
9: Estamos ansiosos por começar. Acho que todo o esforço que fizemos até aqui, agora temos que o colocar naquilo que é o jogo da manhã. É um jogo que acaba por ser, toda a gente sabe, decisivo para aquilo que são as contas finais.
8: A seleção volta a realizar um treino ligeiro amanhã pela manhã, às 4 da tarde, de fronte ao Azerbaijão, no arranque do Campeonato da Europa de Voleibol Feminino.
1: Tudo para acompanhar com Bruno Malveira Marques, enviado especial da Antena 1 Europeu de Voleibol no Azerbaijão. Portugal então estreia-se amanhã às 4 da tarde. Jogos do Mediterrâneo arrancam oficialmente amanhã também em Taranto, na Itália, mas esta tarde já está em campo a equipa de voleibol masculino. Portugal defronta a esta hora a Itália, perde por 2-7-1. Portugal que perdeu o primeiro set por 25-19, venceu o segundo por 25-19, perdeu o terceiro por 25-20 e agora no quarto set há um 5-3, nesta altura já 6-3 para a seleção italiana. Ainda antes de competir, Portugal já começou a ganhar, porque Pedro Farromba foi eleito para o Comitê Executivo destes Jogos do Mediterrâneo. O dirigente português diz que esta eleição é uma grande honra.
10: É uma grande honra ser o primeiro português a desempenhar estas funções, mas é também uma grande responsabilidade, pelo que disse, por ser o segundo mais votado, mas também porque para o ano vamos organizar os Jogos do Mediterrâneo de Praia, em Portimão e Lagoa, e portanto eleva bastante as expectativas que teremos que entregar na realização daqueles que queremos que sejam os melhores Jogos do Mediterrâneo de Praia de sempre.
1: Nestas declarações ao enviado especial da RTP, Eduardo Pestana, Pedro Farromba deixa também a mensagem sobre o espírito de uma competição com estes moldes.
10: Tentarmos contribuir cada vez mais através do desporto para a união entre os povos. Como se sabe, o Comitê dos Jogos do Mediterrâneo junta 26 países da Bacia do Mediterrâneo, de 3 continentes, e tudo aquilo que se tem assistido em relação a todos os problemas sociais que têm existido na Bacia do Mediterrâneo, acredito que também o desporto pode ser um contributo importante para que não que se resolvam, mas pelo menos que se atenuem estes problemas.
1: O enviado da RTP ouviu também Fernando Gomes, presidente do Comitê Olímpico de Portugal, que traça os objetivos da participação lusa nestes Jogos do Mediterrâneo.
11: Este é um passo que tem em vista a preparação dos Jogos Olímpicos de Los Angeles, que seja mais um momento de afirmação, de elevação da capacidade competitiva dos nossos atletas, de forma a que daqui a 2 anos possamos estar num nível bastante elevado para ter uma representação adequada relativamente àquilo que é o nosso objetivo em LA 28.
1: Fernando Gomes, presidente do Comitê Olímpico de Portugal, para amanhã está agendada a cerimónia de abertura com os porta-estandartes de Portugal a serem Maria Inês Barros do Tiro e Leonardo Anastácio do Handball. Mais uma prova para acompanharmos ao pormenor aqui na Rádio Pública. A última página deste jornal fecha-se a grande velocidade para dizer que na Fórmula 1, Max Verstappen renovou com contato com a Red Bull até 2030.
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0: 7 horas no continente e na Madeira, 6 nos Açores. Principais títulos a esta hora, Nuno.
1: Não vale a pena assustar os portugueses. O ministro da Presidência garante que não haverá mudanças estruturais na segurança social durante esta legislatura. A empresa portuguesa MT Group garante que contribuiu de forma direta para a oportunidade de negócio das 3 fragatas que Portugal vai comprar à Itália, embora não tenha integrado a equipa formal de negociação. Última etapa no acesso às competições europeias. Adiante o 11 de Benfica e Sporting de Braga para os jogos desta noite.
0: Estão 19 graus em Coimbra, 20 no Porto, 23 em Lisboa, também em Faro e em Ponta Delgada, e 25 no Funchal. Notícias às 7 da tarde, edição de Nuno Rodrigues.
1: É assunto encerrado. António Leitão Amar, o ministro da Presidência, garante que até ao final da legislatura o governo não avançará com quaisquer mudanças estruturais na segurança social. Na semana em que o grupo de especialistas, liderado por Jorge Bravo, apresentou propostas para garantir a sustentabilidade do sistema, António Leitão Amar aproveitou a conferência de imprensa no final do Conselho de Ministros de hoje para deixar uma mensagem de tranquilidade aos portugueses, a Teresa Borges, e nem foi preciso esperar pelas perguntas dos jornalistas.
2: Antes de vos falar sobre aquilo que hoje decidimos, queria vos falar de algo que não decidimos e não vamos decidir.
3: Fez questão de abordar o tema logo no arranque da conferência de imprensa.
2: O governo assume que não fará uma reforma estrutural da segurança social nesta legislatura. O dossiê está fechado.
3: A tentar afastar os papões da privatização, António Leitão

0: João Amaro assegura que não vai haver qualquer reforma estrutural da Segurança Social nesta legislatura. O relatório, conhecido esta semana, diz que é mais um contributo sério e profundo para a discussão, mas nada mais.
1: Da parte do Governo, se alguma vez se refletir na tomada de alguma decisão e num impulso para uma decisão, apresentaremos previamente, antes desse impulso, o tema num contexto de uma campanha eleitoral que, acreditamos, só terá lugar em 2029.
0: E não revela se o Governo pode vir a adotar medidas complementares, um cenário já admitido pela Ministra do Trabalho.
1: Eu acho que a formulação é uma formulação da Sra. Ministra muito prudente, porque nós podemos tomar decisões, já foram discutidas, medidas sobre fiscalidade de produtos de investimento e de poupança, que aliás o próprio relatório do Livro Verde encomendado pelo Governo Socialista também previa.
0: O Ministro da Presidência aponta o dedo à oposição.
1: Seja porque uns inventam papões, seja porque outros fazem propostas que põem em causa as pensões, nós rejeitamos ambos, nem papões, nem perturbações no sistema de pensões.
0: E responde diretamente a André Ventura, que ontem garantiu que vai colocar no Orçamento do Estado a redução da idade da reforma.
1: Nós não vamos aceitar colocar em causa as pensões. Nós recusámos nessa altura a exigência, porque nós não aceitámos, e o Primeiro-Ministro disse, nós não aceitamos neste Governo pôr em causa as pensões.
0: Avisos a semanas de arrancar a discussão do Orçamento do Estado, com o Governo a não se comprometer uma vez mais com a repetição do pagamento de um suplemento extraordinário aos pensionistas com menos rendimentos.
2: E na contagem decrescente para o arranque das negociações, o Ministro da Presidência saudou também esta tarde a disponibilidade do PS para discutir a viabilização do orçamento para o próximo ano.
1: Eu saúdo aqueles, e aquele em particular, que tem mostrado e tem repetido uma disponibilidade que nós acreditamos que é sincera e responsável para chegar a um caminho. Esse caminho, eu diria até, nem era elegante e respeitador dessa disponibilidade, se eu pusesse a responder aqui, com todo o respeito que tenho por cada um de vós, que não seja em reuniões, num contexto de reunião, e, portanto, disponibilidade para o diálogo, por vontade, por gosto e por necessidade.
2: O Governo saúda a disponibilidade dos socialistas, mas o Ministro da Presidência recusou responder às condições já apresentadas nos últimos dias pelo Secretário-Geral do PS, José Luís Carneiro. O Orçamento do Estado tem de ser entregue na Assembleia até ao próximo dia 10 de outubro. A empresa MT Group esclarece que, mesmo sem ter participado diretamente nas negociações, contribuiu de forma direta para a oportunidade de negócio das três fragatas que Portugal vai comprar à Itália. A alegada intervenção desta empresa no negócio foi noticiada nas últimas semanas e levou o ministro Nuno Melo a processar o jornal online 24 horas e os dirigentes do Chega, André Ventura e Pedro Frazão. O ministro da Defesa garante que nenhuma empresa nacional participou no processo. Esta tarde, a MT Group confirma em comunicado que não integrou a equipa formal de negociação, Susana Barros, nem participou nas reuniões entre Portugal e Itália.
3: A MTG garante que não integrou a equipa de negociação intergovernamental, nem participou nas reuniões finais conduzidas pelo Estado português e pelo Estado italiano, mas isso não significa que não tenha desenvolvido o trabalho relevante na criação e desenvolvimento da oportunidade. Por isso, diz em comunicado divulgado esta tarde, não é possível retirar conclusões sobre os direitos que tem relativamente àquilo que fez ou à relação comercial com a Fincantieri, a empresa italiana que vai fornecer as três fragatas a Portugal. A MTG diz que, por razões de confidencialidade, não comenta contratos ou valores, mas deixa claro o contributo que deu naquilo que chama de oportunidade, um contributo material, documentado e direto. Neste comunicado de 7 pontos, a MTG recorda o trabalho de vários anos desenvolvido em Portugal de promoção da Fincantieri. De resto, qualquer pagamento resulta da natureza comercial entre as duas empresas. A MT Grupo diz que não reclama nem reclamou qualquer pagamento ao Estado português. Diz também que vai continuar a defender os legítimos interesses do grupo pelas vias adequadas.
2: Os esclarecimentos da empresa MT Grupo: Portugal vai comprar três fragatas de construção italiana num investimento de quase 4 mil milhões de euros. O Chega já anunciou que quer ouvir no Parlamento os responsáveis desta empresa, também o ministro Nuno Melo, a propósito do negócio. O PSD e o CDS, partidos da área do governo, já pediram também a audição do ministro da Defesa para esclarecer esclarecer todas as dúvidas. Esta tarde, como ouvimos, a MT Group garantiu que contribuiu de forma direta para a oportunidade de negócio das três fragatas que Portugal vai comprar à Itália, embora não tenha integrado a equipa formal de negociação. A empresa esclarece ainda em comunicado que não reclama qualquer tipo de pagamento por parte do Estado português. Cerca de 20 mil caminhões de madeira foram já retirados dos terrenos afetados pelas tempestades do início do ano, em particular pela tempestade Christine, no final de janeiro. Foi essa a estimativa avançada esta tarde na batalha pelo Ministro da Agricultura. José Manuel Fernandes adiantou que o mercado nacional tem estado até ao momento a absorver a madeira que está a ser retirada dos terrenos, mas ainda há muito trabalho a fazer. O Ministro pediu rapidez na limpeza e na retirada de madeira destas regiões. Confrontado com a possibilidade de os processos demorarem vários anos, José Manuel Fernandes garantiu que a ambição é fazer esse trabalho num espaço de tempo muito mais curto. Em Lisboa e Braga, a noite é de futebol europeu, com Benfica e Sporting de Braga já na última etapa de acesso à Liga Europa e à Liga Conferência. Na Luz, o Benfica recebe o Aros, da Dinamarca, primeira mão do play-off. João Santos Correia, agora em direto, aparentemente não há grandes surpresas no 11 escolhido pelo treinador Marco Silva.
4: Até porque, como diz a velha máxima, a equipa que ganha não mexe e o treinador do Benfica repete o 11 inicial que apresentou na goleada frente ao Casa Pia. Samuel Soares é o guarda-redes, defesa para Samuel Dal, Clomé Lenglet, Tomás Araújo e Alexander Bá. No meio-campo, Barrena Echea, hoje a cumprir o jogo 50 pelo Benfica, na chegada iminente de João Palhinha para discutir o lugar com o argentino. Leandro Barreiro está ao lado, à frente está Jorge Sudakov. Gianluca Prestiani mantém presença no 11 inicial, tal como Rafa Silva, e de pé quente o ponta de lança é Pavlidis, vem agora de 4 jogos consecutivos a marcar e está a 1 de assinar os 70 golos pela equipa do Benfica. Por isso não há qualquer mexida por parte do treinador lisboeta de 49 anos que regressa assim à Luz depois do empate a 2 frente ao Académico de Viseu. A expectativa é de uma casa muito bem composta e com a nota de que há adeptos do Aros nas bancadas. São cerca de 2 dezenas que são colocados no sítio habitual para adeptos visitantes no topo norte, piso 3 do Estádio da Luz. Apito inicial às 8 da noite do árbitro italiano Marco Guida.
2: O jogo começa à hora certa, à mesma hora arranca em Braga o Sporting de Braga, Áustria de Viena. Paulo Vidal, já temos também equipas para este encontro?
5: Boa tarde. Com a grande ausência de Ricardo Horta, o internacional português de 31 anos lesionou-se, contraiu uma lesão muscular na perna direita e vai parar 2 a 3 semanas. A lesão contraída diante dos bielorrussos do Dinamo de Minsk na eliminatória anterior. Escolhas de Carlos Vicente para esta recepção aos austríacos do Áustria de Viena, com Bernardo Fontes na baliza, defesa Vítor Gomes, Lagerbilk, Vítor Carvalho e Adriane Bairami, meio campo com Tiknaz, João Montinho, que será capitão de equipa, e Hussein Basic na frente, Fran Navarro apoiado por Paulo Victor e Gabriel Silva. Final de tarde carrancudo em Braga, no Minho, ameaça chover para esta partida da primeira mão do play-off, que terá na bancada da Pedreira Jovan Milosevic, ex-Stuttgart da Alemanha, contratado pelo Braga por 5 temporadas ao preço de 8 milhões de euros. Estará também Tommy Marques, espanhol médio de 19 anos, ex-Barcelona, também contratação da equipa arsenalista. Apita este duelo o maltês Ismael Barbara, de 33 anos de idade.
2: Benfica e Sporting de Braga em campo a partir das 8 da noite. 2 jogos, claro, Karina, com relato em direto na Antena 1.
6: Estamos de volta amanhã às 4 da tarde.
2: À hora de sempre.
6: Até amanhã. 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Informação.
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1: Já agora, um grande abraço para os ouvintes da Rádio Regional de Arouca que acompanham sempre, semana a semana, as emissões de desporto também da Antena 1.
2: Antena 1. Bem, um abraço, reabreu e vamos ao desporto em cadeia Antena 1.
3: 0-0 na Dinamarca, 1-0 na Luz com o Nunes. Na final, o Benfica perdeu para o PSV Eindhoven nos penaltis depois de um 0-0. Ambiente na Luz, João Alves Domingos, já com poucas cadeiras à mostra e ainda com gente a entrar.
4: Exatamente, ainda alguns adeptos do Benfica a entrarem no Estádio da Luz para ocupar o lugar que lhes está destinado para assistirem esta primeira mão do play-off de acesso à Liga Europa, numa altura em que vão começar a entrar as equipas de Benfica e Aros.
3: Ao som do...

0: frente ao Aros.
1: Sim, é verdade, e são, além disso, também os 11 jogadores que jogaram aqui contra o Académico de Viseu. A alternativa, as alterações aconteceram na Escócia contra o Arte, porque, enfim, já estava a eliminatória mais do que resolvida. Esta equipa do Benfica já vem com umas dinâmicas muito interessantes, sobretudo no aspecto ofensivo, e hoje contra uma equipa do Horus que me parece ter caído bastante da época passada para esta, apesar de não ter perdido jogadores, mas houve algumas alterações nas dinâmicas e no 11. O Horus está um bocadinho abaixo, não ganhou ainda um jogo para o seu campeonato, foi goleado pelo Sabá no acesso à Liga dos Campeões. É uma equipa com poder físico, que mete três centrais, que se defende geralmente com linha de cinco atrás, mas que terá certamente muitas dificuldades, porque a qualidade é inferior à da equipa do Benfica, e por isso espero um Benfica muito ofensivo, um Benfica com a intensidade que tem vindo a mostrar nas partidas desta época, sempre capaz de acumular ações junto à área do adversário, junto à baliza do adversário, e com certeza um Benfica à espera de sair daqui com um resultado tranquilo para poder encarar a segunda mão na Dinamarca com outra tranquilidade também.
2: Ora bem, saem os casacos da equipa do Benfica, apresentam o equipamento tradicional, o Aros vai jogar de branco, e de branco é também a cor, João Alves Domingos, com que os adeptos dinamarqueses se apresentam no campeonato da Luz.
3: Diria, fazendo aqui uma pequena estimativa, uma centena de adeptos dinamarqueses que se deslocaram a Lisboa e ao Estádio da Luz para tentar empurrar a equipa, apesar do menor favoritismo nesta eliminatória para a fase de campeonato da Liga Europa, e também ver o Aros regressar aos melhores momentos que conseguiu na época passada, tornando-se campeão da Dinamarca. Ainda não conseguiu um registo positivo neste arranque de temporada, vai com 3 jogos na Liga Dinamarquesa sem vencer e 2 derrotas nos últimos 2 jogos, numa altura em que os dois capitães se cumprimentam, Tomás Araújo do lado do Benfica e Christian Arnstad do lado do Aros, para escolherem campo e bola.
2: E atenção, atenção, porque esta equipa do Aros é uma equipa que já mostrou no caminho na Liga dos Campeões que é capaz do melhor e do pior. Perdeu em casa frente ao Lech Poznan por 4-1 e foi à Polónia empatar a eliminatória e vencer nos penaltis, isto na segunda pré-eliminatória de acesso à prova milionária. Na terceira pré-eliminatória venceu Sabá na Dinamarca em Anders por 2-1, e depois um descalabro na segunda parte no Azerbaijão ditou que caísse para a Liga Europa. E por isso, António Tadeia, há também essa curiosidade. Que Aros vamos ver hoje na Luz?
4: É verdade,
5: início
4: é muito
5: de
4: isso
5: partida
4: também.
5: Na Pedreira começa o jogo em Braga.
0: Continua, António.
1: É muito isso também, perceber como é que vai estar em campo esta equipa do Horus. A vitória na Liga Dinamarquesa do ano passado foi uma surpresa total. Ninguém estava à espera. Os favoritos eram naturalmente o Midtjylland e o Copenhaga, e eventualmente até o Brøndby, mas nunca o Horus, que já não era campeão há mais de 40 anos. Surpreendeu toda a gente. Teve a possibilidade de tentar o acesso à Liga dos Campeões.
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2: Saiu a equipa dinamarquesa, constou imediato na frente, corta Samuel Dal, vai ganhar lançamento a equipa do Benfica. Recorda o Benfica com Samuel Soares na baliza, Lenglet, Tomás Araújo ao centro da defesa, vai Dal nas alas, Barrenetxea, Barreiro e Sudakov no meio campo, Rafa Silva, Prestiani.

e Pavlidis na frente de ataque. Vem o Benfica para a frente, bola no corredor canhoto com Sadakov, puxa ali o travão de mão, mete atrás para Samuel Dal, e este a tocar para Lenglet. Varia de central em central, tocando a bola para Tomás Araújo. Equipa do Benfica no seu primeiro corte e costura. Domina agora Enzo Berrenet, já é na meia-direita, meio campo defensivo. Combina com a Rafa já no meio campo contrário. Este solicitação de Leandro Barreira. Toca atrás para Alexander Bá. Joga com Tomás Araújo. Vai jogando o Benfica. Bola no pé direito do capitão. Varia para a esquerda para Samuel Dal. Ultrapassa a linha divisória, pisa a bola. Tenta de novo ir para a frente, não consegue. Não há espaço, dá para Lenglet. É o francês a tocar para Tomás Araújo. O Benfica fica ativo ao modo que a razão, vai procurando a pressão do Araújo, vai meter ao meio para Barrenet, cheia, toca com Rafa, toca com a canhara, a bola chega ao destino, é Leandro Barreiro já no corredor direito, a meio do meio campo contrário, faz o bonito, puxa para uma zona mais central, abre na zona de cruzamento, vai, cruzou, o desvio, bola viva na área, ainda Pavlidis, atirou contra o homem, Rafa!

0: gol da temporada.
1: Primeiro tiro, primeiro Melro no Estádio da Luz. 3 minutos jogados, Benfica 1, Aruz 0.
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1: António Tadeia, arranca.
3: Eu não diria que foi exatamente ao primeiro, porque só nesta jogada o Benfica rematou, eu nem consegui contar se foram 3 ou 4 vezes. Sim, porque a bola entra na área e mais uma vez aquilo que se nota é a capacidade do Benfica para meter muita gente em zonas de finalização. Muita dificuldade da equipa do Horus para tirar de lá a bola, tantos eram as unidades do Benfica que lá estavam.
1: Reação dos dinamarqueses, bola do lado esquerdo da grande área, da forma como ataca, pode sair cruzamento, está lá o Leandro Barreiro, também vá, a bola sobra, entrada à área, calibrou, faz o passe, corta Sudakov na missão defensiva, vai sobrar bola para a equipa do Aruz, ainda meio campo contrário, consegue Sudakov interceptar o passe e o Benfica vem de imediato para o ataque, com Prestiani lá pulga no corredor canhoto, deu atrás para Dal e este para perto da grande área onde está Lengle, no interior toca para Samuel Soares, vai receber o guarda-redes de 24 anos que vai mantendo titularidade, ponta para a bola na frente para o meio campo contrário, tenta tirar a defensiva do Aruz, a bola sobe aos chãos de Lisboa, aparece Sudakov, o domínio não é o melhor mas consegue guardar posse de bola, vai para a relva sem falta, diz o árbitro italiana, tenta sair o Aruz para contra-ataque, falha, o passe era para Tobias Beck, fica com a bola, a equipa do Benfica já com Rafa Silva do lado direito, toca atrás para Alexander Ma, Benfica 6 jogos, 3 vitórias, 2 empates e 1 derrota, marcou em todas as partidas e hoje não é diferente, bola para Sudakov na meia esquerda, vai jogando no meio campo ofensivo, pé canhoto, pé destro no corredor, vai tocando bola, deu atrás para Barrenechea, jogo 50 pelo Benfica, deixa agora ao centro para Lenglet, está na grande roda na meia-direita, encontra o Tomás Araújo, recebe no pé destro, toca numa zona mais central para Dal, está a dormir, pé furado, perdeu a bola, bola para a equipa do Aruz que alivia, Benfica, João Alves Domingos à vontade, volta a recuperar a bola.
4: Aluga-se meio campo, o Benfica dominador depois daquela insistência do Aruz, tentativa de ameaçar a baliza do Benfica, mas volta a dominar a equipa encardada.
3: Bola. A equipa do Aruz está a tentar ser evoluída em termos táticos, porque vou explicar, quando está agora a defender, em zona baixa, está a defender com a linha de 5, mas tanto o lateral direito, que é o Anderson, como o lateral esquerdo, o Emery, vão saltando à vez, o que quer dizer que quando a equipa está a defender mais à frente fica apenas com linha de 4, porque o lateral do lado da bola vai passar a defender como médio, e é aí que muitas vezes se abrem os espaços, tal como abrem depois entre os dois médios do Horus, que são o número 4 Knudsen e o número 10 o Arnstad, e os dois médios criativos do Benfica, que aparecem sempre por fora destes dois médios para aproveitar precisamente esse espaço.
1: Pontapé de baliza para a equipa do Aruz, porque o João Alves Domingos, Tomás Araújo, fez um passo para ninguém.
4: Foi um passo em direção à linha final, pontapé já executado, dizer que o Benfica ataca para a baliza norte, preferencial sempre na primeira parte dos encarnados.
1: Mads Edenstad no pontapé de baliza, mete a bola diretamente para fora, em lançamento para o Benfica à direita, para Alexander Bau, internacional dinamarquês, a lançar longo à procura de Rafa, corta o menino Maliano Mohamed Camarra, jogador de apenas 19 anos, diz o árbitro que o lançamento era mais atrás, vamos ter a repetição para a equipa do Benfica, combate a tocar para Tomás Araújo, ninguém se entende, Marco Guida diz que a bola ainda estava em campo, agora sim segue o baile, com Tomás Araújo no interior da grande área, a tocar para Samuel Soares, recebe o menino vindo União de Tiras, abre à esquerda, a bola para Samuel Dal, do lado canhoto da grande área do Benfica, atrasa para o inglês, despacha na frente, era para Pavlidis, corta a defensiva do Araújo, recupera para este e já tocou na relva para Leandro Barreiro, levanta a cabeça, faz girar a bola da esquerda à direita, em velocidade, é para Rafa Silva, lado direito da grande área contrária, tem apoio do Alexander Bá, pisa, toca atrás do internacional dinamarquês, chega Leandro Barreiro, pá para Rafa, vai tentar chegar da direita ao meio, numa zona mais interior, mas também mais recuada, joga com Tomás Araújo e Tomás Araújo com Barrenetche, variação da direita à esquerda para Dal, encosta na linha para Sudakov não tem muito espaço, joga atrás para Clément Lenglet, o ex-Atlético de Madrid a movimentar para Tomás Araújo, já está o Benfica no seu meio campo defensivo novamente, Tomás Araújo pressionado por Tobias Beck, tenta livrar-se do 31 do Aruz, toca para Bá e este atrás para Samuel Soares, joga a saída da sua grande área, deixa agora na meia esquerda para Clément Lenglet e este para Samuel Dal, vai tentar levar a bola para o meio campo contrário, Dal, toca para Prestiani a rodar, pé direito no meio de dois adversários, marcha atrás engatada, combina com Lenglet, devolução de bola para o argentino de 20 anos, Varia à procura de Alexander Baias, de trás para Tomás Araújo. Tomás Araújo a tocar bola para o meio campo contrário, era para Pavlidis, corta a defensiva por Arnstad, sai em grande velocidade da equipa do Araújo, já ao meio do meio campo contrário, consegue Jorgensen abrir no corredor canhoto, onde está Frederico Amari, menino de 19 anos da casa do Araújo, é prata da casa, é formado no clube, abertura no corredor canhoto, Amari, linha final, pode tirar cruzamento, atrasado, corta Lindley no sítio certo, tenta Pavlidis lançar o Benfica em contra-ataque com Prestiani, está ali ao duelo, é puxado Argentina, o árbitro vai ver no que resulta, quem na relva é livre para o Benfica.
4: Já estava muito a ser puxado para Prestiani dentro do meio do meio campo do Benfica, foi mantendo a posse de bola e depois o árbitro da partida assinala a falta a favor dos encarnados.
1: Surpreende Lenglet, variando jogo da esquerda à direita com o Rafa Silva agora com espaço, mete o Mazar mais central para Leandro Barreira, é o Benfica meio campo ofensivo, Leandro perde sem falta, chega tarde ao lance, é livre para o Arus Amarelo.
4: Sai cartão amarelo, parece-me ser para Leandro Barreira, exatamente, apesar de estar no relvado caído, acaba por ver a primeira cartolina do encontro, ali num choque com o adversário.
1: É, porque acaba por chegar tarde ao lance, depois de ver a bola escapar-lhe do pé direito. António Tadeu, um Benfica que depois do golo ainda não chegou com perigo à baliza de Eden Stad. Do outro lado, o Aros vai ameaçando principalmente pelo corredor esquerdo.
3: Sim, parece-me que esta equipa do Aros é uma equipa evoluída até do ponto de vista tático. Vai buscar as referências individuais de marcação quando a equipa do Benfica tenta sair, e há bocado tentou uma pressão que foi até mesmo ao guarda-redes, Samuel Soares. Depois, aquilo com que não conta é com a capacidade dos jogadores do Benfica para resolverem, até muitas vezes em situações de um para um, e tem sido muito ativo nesse aspecto, tanto Rafa como Prestian.
1: Bola para Samuel Soares, joga ao Benfica, Barrenet já é à esquerda para Lenglet, dá na frente para Sudakov, deixa-se antecipar, recupera a formação de Horas, já joga junto ao banco de suplentes, ali com Dalla, luta pela bola, sai, o lançamento é para o campeão da Dinamarca.
4: Lançamento ali junto ao meio campo, aliás, ao banco do Benfica, Marco Silva por perto, vai ser agora executado a meio do meio campo do Benfica.
1: 40 anos depois levantaram o caneco esta equipa de Rios Brancos, em dialeto da Jutlândia. Lançamento para Dalla à esquerda, meio campo defensivo, lança longo, a bola vai ter com o guarda-redes Samuel Soares, domina com o pé destro à saída da pequena área e toca no interior da área para Tomás Araújo, vai devolver ao guarda-redes do Benfica, Samuel Soares a puxar para o pé canhoto, bate na frente Pavlidis, trabalho de pivô, aguenta nas costas o adversário, tentava libertar para Sudakov, não consegue recuperar a formação dinamarquesa.
3: Está o Aros a tentar condicionar a saída de bola do Benfica, porque encosta o Jorgensen e o Berg nos dois centrais, e o Bogara vai apertar o Barreira cheia para impedir que a bola saia nele, então o Samuel Soares tem que bater longo.
1: Posse de bola para Samuel Dalla, o Benfica no meio campo ofensivo, Enzo Barrenechea a tocar para Dalla, na meia esquerda, Dalla estica na linha para Prestiani, convida ali o adversário para dançar, tenta combinar com Sudakov, devolve o ucraniano ao argentino e o toque atrás é para Samuel Dalla, o sueco chama o francês para a festa e dá agora para Tomás Araújo, Tomás Araújo vai tentar tirar no adversário do caminho, toca de novo em Lenglet, Lenglet para Samuel Dalla, lado canhoto, entra no meio campo contrário, vai em velocidade o camisola 26, procura a desmarcação de Sudakov, procura também Marreiro, passe virado, Marreiro perto da grande área, já tocou para Rafa, está no interior, liberta para Olha que bem jogado, o cruzamento, remate contra o corpo de Cavarrai, canto para o Benfica.
4: Novamente combinação no lado direito, o ataque do Benfica entre Rafa, Leandro Barreiro e Alexander Bafo, o dinamarquês a ir à linha final, cruzar para encontrar Pavlidis, finalização parecia fácil, algo desplicente, o ponta de lança grego encontrou o corpo de um adversário.
3: E mais uma vez, quatro opções de sinalização para o Benfica dentro da área.
1: É uma jogada vistosa esta, António, da equipa do Benfica.
3: Sem dúvida, está a trabalhar bem o Benfica nos dois corredores, tanto a articular Rafa com Bá, como do outro lado a articular muitas vezes o Sudakov com o Prestiani, e o Barreiro também a participar bastante.
1: Primeiro canto do jogo é para o Benfica, do lado direito, Sudakov para bater bem, está demorado. O ucraniano, agora sim, colocou a bola no quarto de círculo. Jogador de 23 anos, tem uma assistência na época, bateu do pé direito, bola ao primeiro posto do cabeceamento, corta a defensiva do Aros, pede penalti.
4: Ali o gesto de Lenglet pedindo grande penalidade, foi ele que cabeceou a bola, que foi ali comprimida na defesa do Aros e acabou por sobrar para o guarda-redes Anderson.
1: O jogo não para, segue bola na equipa do Aros, estamos com 11 minutos cumpridos, o Benfica está a vencer por 1-0, vale o gol de Rafa Silva logo dentro dos primeiros 2 minutos. Posse de bola bola para a equipa dinamarquesa, joga meio campo ofensivo, toca para Mohamed Camara, tem apenas 19 anos este defesa central, toca para Collins Rosler, chegou de Malmo por 900 mil euros este Collins Rosler, internacional norueguês, atrapalha-se na recepção, consegue resolver os seus maus e tocar para Camara. Camara de novo para Rosler, tenta o Aros, mas vai em sentido contrário, está já junto à pequena área, bate, está no mal, desvio da cova e passa ao lado.
4: Camara e Adanstad, guarda-redes e central foram recuando, colocando-se em sarilhos, pressão alta do Benfica, de Prestiani e Sudakov, e depois quando Adanstad tentava corrigir a situação, pontapeou contra o ucraniano do Benfica, a bola quase tomava o caminho da baliza.
1: Estádio da Luz, Lisboa, 12 minutos jogados, primeira mão do play-off da Liga Europa, o placar tem cor, é vermelho, Benfica 1, Aros 0.
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5: No Estádio Municipal de Braga, Sporting Clube de Braga, Áustria de Viena, Liga Conferência, Paulo Vidal, como vai a partida?
6: Vai para já empatada a zero. Este jogo leva 2 minutos de avanço relativamente à partida da Luz. Começou às 8 em ponto. Foi antecedido o início com 1 minuto de silêncio em memória de Durval Moreira, sócio número 1 do Braga, que faleceu esta semana aos 91 anos. O primeiro lance de perigo pertenceu à equipa de Viena. Aos 5 minutos reagiu a equipa do Braga com canto à direita de Vítor Gomes, Ticnaz no interior da área, a rematar por cima da baliza.
1: Olha o Benfica para o Jani Pavlidis, vai aparecer o remate para fora! Grande oportunidade para o Benfica, João Alves Domingos, é daquelas escancaradas para Rafa Silva.
4: Novamente a defesa do Aros a meter-se em sarilhos. O central foi recuando, tentava pontapear na frente, pressão de Prestiani, recuperou a bola, cruzou para o lado direito do ataque, sobrou para Rafa, que rematou na direção da baliza, mas estava lá um homem do Aros para limpar o lance pela linha final, pontapé de canto para o Benfica.
1: Benfica a recuperar bola na área adversária, sai pontapé de canto, tira! Seden está do soco, tenta insistir o Benfica, não consegue, vai sair contra-ataque por parte da equipa do Aros, tenta ali passar pela esquerda, vai abrir espaço, atenção que o Aros vem com gente para a frente, bola no corredor canhoto, vai com bola em Maré, lado esquerdo da grande área, já combinou, linha final, pode tirar cruzamento, barreira de marcação, ainda Maré, toca atrás, há espaço para Knudsen, não remata, descongestiona para Rosler, e este atrás para Camara, mete gelo, a equipa do Aros, e por isso Paulo Sérgio, com 15 minutos, o Benfica continua a vencer por 1-0 na Luz.
5: Incrível a perdida de Rafa, eu acho que o guarda-redes dos dinamarqueses ainda está a perguntar a ele próprio como é que conseguiu defender aquilo. Paulo Vidal completa a partir de Braga.
6: O Braga tenta assumir as rédeas da partida, mas está ainda empatado o jogo a zero aqui na Pedreira, agora com uma jogada de insistência, remate por cima e é pontapé de canto para a equipa do Braga, esteve perto de inaugurar o marcador a equipa de Carlos Vicente, pontapé de Paulo Vítor, o espanhol a aparecer, remate de pé canhoto, a bola a desviar num jogador contrário, sai pela linha de cabeceira a pontapé de canto para o Braga, com 17 minutos na Pedreira, mantém-se Braga 0, Áustria de Viena também 0.
5: No Estádio da Luz, Liga Europa, o Benfica está em vantagem frente ao Aros.
1: Não é um lance para desperdiçar muitas vezes, António Tadeia, mas a pressão do Benfica altamente eficaz.
3: Sim, já aconteceu por duas vezes, uma recuperação de bola, a primeira em cima do guarda-redes, a segunda em cima do Rosler, que o Benfica podia ter feito golo. Mas atenção, esta equipa do Horus é uma equipa de futebol positivo e com qualidade na chegada à frente. Parece-me ter mais dificuldade para se defender do que depois para chegar à frente, porque me parece que no último terço, ainda há pouco vimos um cruzamento do Emery que passou à frente da baliza do Samuel Soares sem que ninguém o desviasse, pode vir a criar dificuldades, precisamente porque essa também é a maior dificuldade do Benfica, quando tem de se defender próximo da sua baliza.
1: Ponto bem na frente da Danestado, o guarda-redes de 25 anos a despachar bola para junto da grande área do Benfica. Vai lá Alexander Bade, cabeça, toca para Samuel Soares, que não agarra, mesmo sendo o toque da cabeça de Alexander Bade, prefere ter a bola a rolar na relva no interior da sua grande área. Veste tudo de amarelo. Marcelo, vai passinho a passinho, Samuel Soares agora no interior da meia-lua, sai da meia-lua, está já fora da grande área, alguns metros, dá para Tomás Araújo, toca para Bá, Bá na frente contra o corpo do adversário, é lançamento para o Benfica.
4: Tentava a progressão Alexander Bá pelo corredor direito e agora lança rápido para Pavlidis.
1: A procurador grego já recebeu nas costas, tem Camará, tenta rodar, vai para a relva, consegue aguentar posição e também o controle da bola, dá para Barreiro, Barreiro para Prestiani, Prestiani pisou, libertou, olha que vai para Barreiro, sai cruzamento, fora! Tinha Rafa sozinho, quis ser feliz Barreiro, a bola passa ao lado.
4: Combinação entre Prestiani e Leandro Barreiro, que arrancou adentro da área do Aros, tinha Rafa no segundo posto, optou pelo remate, saiu ao lado, pontapé de baliza para a equipa dinamarquesa.
1: Vai bater o Mats Edenstad, guarda-redes norueguês, aquele lado esquerdo defensivo do Aros, António Tadeia, tem sido um petisco para a equipa do Benfica.
3: Sim, mas mais por qualidade do Benfica no desenvolvimento dos seus ataques, porque Bá se envolve muito mais do que Dal, Dal começa muitas vezes a construção mais baixo e não tem a velocidade para chegar à frente que tem o lateral direito. O Benfica vai atraindo a pressão e depois quando Barreiro acelera o jogo, Bá consegue acelerar por fora e aparecer em posição de criar desequilíbrios.
1: Bola para a equipa do Benfica, vai Tomás Araújo chamar a equipa do Aras, que é orientada por Jakob Poulsen, treinador dinamarquês de 43 anos, que foi internacional pela Dinamarca, chegou a jogar contra a Vitória numa terceira pré-eliminatória da Liga Europa. Olha o Benfica com o Prestiani, bola levantada, corta, Camará coloca o Benfica na área, Sudakov, pé direito, calibrou, não chutou, enrolou Prestiani, grande defesa!
4: Jogada de insistência dos encarnados começou em Samuel Dal, abriu para o corredor direito, depois a bola acabou por sobrar ali à entrada da área. Prestiani tentou arrematar com colocação, voou o guarda-redes dinamarquês e com uma palmada sacudiu a bola por cima da barra, pontapé de canto, lado esquerdo, o ataque do Benfica está para bater novamente, Sudakov.
1: Levanta o braço direito, o jogador ucraniano partiu, bateu a bola larga para o segundo posto, vai sair do lado contrário, é pontapé de baliza para o Aros.
4: Estavam lá várias opções no segundo posto, uma delas e aquela que tinha tomada de direção era Langlet, mas o cruzamento saiu demasiado largo e em direção da linha final, pontapé de baliza para ser batido por Edenstad. Já subiu toda a equipa do Aros.
1: Vai bater na frente o guarda-redes norueguês, bola sobe, sobe, sobe, entra no meio campo do Benfica, ganha barreira de cheio de cabeça, coloca a bola na relva para a radiação do jogador dinamarquês, era Frederic Amaré, bateu contra Prestiani, que agora António está a jogar do lado direito e é Rafa
3: trocaram,
1: quem passa para a esquerda.
3: Trocaram, isso não faz com que o Benfica seja mais perigoso à esquerda do que à direita, continua a ser mais perigoso à direita do que à esquerda e sobretudo tem tido uma rapidez sobre a bola, quando a equipa entra no último terço é muito rápida sobre a bola e isso cria muitas dificuldades sempre a quem se lhe opõe.
1: Olha, Frederic Amaré, João deixou-se dormir, o lançamento passou para o Benfica.
4: Demorou demasiado tempo a executar o lançamento de linha lateral, o árbitro acabou por assinalar o lançamento a favor do Benfica.
1: Rola a bola com a equipa encarnada, está em Lenglet, na meia esquerda junto à sua grande área, dá para Sudakov, mais à frente, toque de primeira, primoroso para Pavlidis, e Pavlidis abre na esquerda para Rafa, está no meio campo ofensivo, toca para Barrena Cheia, recepção orientada a trazer bola para a segurança do meio campo encarnado. Barrena Cheia à procura de soluções, dá para Prestiani. Do lado direito, meio campo ofensivo, faz a rotação, mete ao meio para Barreiro. Barreiro do toque era para Pavlidis, corta Rosler. A bola vai sobrar ainda para a equipa do Benfica. Lá vai Prestiani, está ligado à corrente do argentino. A bola para Barreiro. Barreiro a pisar, coloca a bola de novo no corredor direito, junto à linha. Prestiani, ainda fora da zona, deu atrás para Tomás Araújo. Tomás Araújo a tocar para Barreiro, que aparece entre os centrais do Benfica. Agora
6: a penalti, penalti para o Braga na Pedreira, apita o juiz da partida a dar indicação dessa infração no interior da área, jogada de ataque do Braga pelo lado direito, a entrar na área o jogador arsenalista, a ser depois empurrado pelas costas, foi perentório, o juiz Maltês aponta para a marca dos 11 metros, penalti para a equipa do Braga, que tem aqui hipótese de inaugurar o marcador no estádio municipal, nesta altura com 23 minutos do jogo. A falta foi cometida sobre o bósnio Hussein Basic, jogador médio do Sporting de Braga. Daí a pouco vamos ter então esse penalti a favor da equipa portuguesa.
5: Luz.
1: Bola para a equipa do Benfica. Aqui é o Benfica à procura de chegar ao segundo golo. Vai empurrando Oros para o interior da sua grande área. A bola para Lenglet. Lenglet entrou na meia esquerda para Samuel Dal. E Dal a pisar vai devolver ao jogador internacional francês. Bola para Tomás Araújo. O Benfica com os 10 jogadores de campo no meio campo da equipa dinamarquesa. A bola para Rafa. Rafa vê na direita aberto. Pá, prefere jogar atrás para Tomás Araújo. Deixa para Lenglet. E Lenglet esticar jogo para o corredor esquerdo onde está Sudakov. Sudakov da esquerda ao meio em velocidade. Vai numa diagonal para trás. Toca agora para Lenglet. Lenglet no interior do grande círculo. Tenta forçar jogo no corredor esquerdo onde está Dal. Recebe o sueco.
6: Vai ser cobrado o penalti em Braga. Vai ser cobrado por Paulo Vítor. O espanhol está com a bola na marca dos 11 metros. 24 minutos na partida, grande oportunidade para a equipa do Braga adiantar-se no marcador. Há penalti na pedreira, lá está Paulo Vítor, vai bater, pé direito, bateu o golo! Braga! Marca! Paulo Vítor! Gol! Do Braga! Penalti tradicional! Para a esquerda, caiu para a direita o guarda-redes da equipa do Áustria de Viena. Está feito o primeiro no Minho, o primeiro para a equipa do Braga, marcou de penalti Paulo Vítor.
5: 25 minutos, 1-0 para o Braga, 1-0 para o Benfica. A noite a correr bem às equipas portuguesas nesta primeira mão do play-off. Mantemos-nos na luz, o Benfica a ganhar por 1-0.
1: António Tadei, com 23 minutos de jogo, o Benfica à procura de chegar ao 2-0, vai conseguindo amarrar o conjunto do Arouz ao seu meio campo defensivo.
3: Sim, já podia perfeitamente ter marcado, agora vai sair aqui
1: o segundo amarelo.
3: Sim, amarelo para o Tomás Araújo.
1: Sem piedade, João Alves Domingos.
4: Foi ali puxado, ultrapassado primeiro e depois puxou o adversário. Tomás Araújo acabou por ver a cartolina, nem reclamou porque sabia bem o que tinha feito. O árbitro da partida também estava perto do lance.
3: É que o Araújo já tinha deixado de construir atrás, exatamente com medo da pressão do Benfica, que criou duas situações de golo iminente. Voltou a fazê-lo agora, desta vez ia perdendo a bola, mas acabou por conseguir superar a primeira zona de pressão. E a partir desse momento já ia o Arnstad lançado para o meio-campo do Benfica e o Tomás teve mesmo que o agarrar. Mas o Benfica já podia perfeitamente ter feito o segundo e o terceiro golo. Teve ocasiões para isso, não só nas tais recuperações de bola subidas junto à baliza do Horus, como também em duas jogadas de envolvimento que foram concluídas com remates que o guarda-redes Sheridan Stad desviou para cá.
1: Lançamento para o Aras do lado direito da grande área do Benfica. Pode sair ali o lançamento longo. O balanço é o máximo possível de Jacob Andersen. Lançou a bola, pinga no primeiro posto. Corta a defensiva encarnada. Prestem e não consegue dar continuidade. A bola bombeada. Samuel! Em dificuldades consegue mesmo assim manter a bola dentro das quatro linhas.
4: Bola traiçoeira para Samuel Soares. Ali com o efeito do vento foi tomando a direção da baliza. O guarda-redes do Benfica acabou por ter de chegar bem perto da linha de baliza para evitar que a bola entrasse. Com dois toques acabou por agarrar. Dizer que, coisa que já não se via há algum tempo, Austin está em exercícios de aquecimento no Estádio da Luz com mais três companheiros.
1: Primeira vez que vai para o banco de suplentes desde que chegou do Campeonato do Mundo. Algumas lesões e outros problemas a travarem o regresso do norueguês. Está ali pronto já no aquecimento. Bola para a equipa do Aras. Consegue rodar a James Bagara, jogadora internacional pelo Uganda, tem apenas 18 anos. Joga o Aras no meio campo defensivo. A bola está em Collins Rosler, formado no Manchester City. Deixa para o Moed Camará, devolução ao 25. Abertura na direita para Jacob Andersen, o jogador de 22 anos. Perante a pressão do Dal, coloca a bola fora. É lançamento para o Benfica.
4: Ainda assim, apesar do Benfica estar a vencer, muito interventivo. O Marco Silva, junto ao banco de suplentes, com muitas indicações, insatisfeito com alguns momentos do Benfica no jogo.
1: Lançamento para Samuel Dal. Coloca a bola atrás da nuca, lança para Pavlidis. De primeira deu atrás para Prestiani. Cola a bola na relva, o argentino procura espaço, tira o primeiro adversário do caminho, faz a abertura para um lado contrário, onde à direita está Rafa Silva. Recebeu, orientou, cruzou o segundo posto, a bola para o Sudakov, o domínio, remate contra o corpo de Jacob Andersen. Tenta a equipa do Benfica insistir, Leandro Barreiro a cabecear, amorteceu para Barra Netgea, mata no peito, cola na relva, devolve a Luxemburguês, lá direito Rafa, o toque para conseguir espaço, pé direito, grande defesa, tira depois o Aros. Carlos Lauro Domingos, era um golaço do antigo internacional português.
4: Voltou a funcionar a permuta entre Leandro Barreiro e Rafa, que com um toque o português a tirar do caminho o adversário e depois remate de trivela, sacudido pelo guarda-redes do Aros.
3: E deixa-me só dizer que este Rafa de início da época é um Rafa que já não se via há alguns anos no Benfica. Mas eu creio que mesmo, talvez desde o ano do título com o Roger Schmidt, embora me pareça que ele este ano está a trazer coisas diferentes. Uma capacidade no 1-1 e na finalização que não lhe era muito habitual.
1: 6 jogos, 3 golos e 2 assistências neste arranque da temporada para Rafa Silva, e agora muito perto de bizarro no encontro. Vamos somar aqui 6 jogos, 7 com o de hoje, 4 golos com o golo apontado dentro dos primeiros 2 minutos pelo jogador que, frente ao Casa Pia, chegou ao jogo 350 com a camisola do Benfica. Mads Eden está a bater a bola longa, sobe para o lado direito, defensiva encarnada, ganha Tomás Araújo à primeira e à segunda, a bola não sai, vai voando de cabeça em cabeça, barreira cheia, outro cabeceamento, bola à esquerda, aparece Mano, corta em lançamento para o Aros.
4: Ali a pressão da equipa do Benfica, no momento defensivo, Alexander Bassi será obrigado a colocar a bola para lançamento de linha lateral.
1: Tenta espaço pelo corredor esquerdo, já passou a Emery, pode levantar a bola. Comba agora à frente também Leandro Barreiro, ponta, apoia contra o corpo do luxemburguês, é lançamento para o conjunto da Dinamarca.
4: Emery, lateral esquerdo da equipa do Aros, tem sido um dos mais inconformados e é por aí que tem avançado o perigo da equipa dinamarquesa. Alexander Bassi a ajudar ali a fechar, novo lançamento para ser executado.
3: Há aqui gente com qualidade ofensiva, Emery é um deles, o Boger parece-me ser também um jogador bastante interessante, e os dois médios mais fortes com bola do que sem ela, que no decenial não está.
1: Bola a pingar da grande área do Benfica, Lenglet afastou a primeira, ainda perto da pequena área, pode haver remate, o pontapé para fora! Oportunidade para a equipa do Aros, o remate saiu sem direção do pé de James Boger.
4: Lenglet não conseguiu limpar o lance nas alturas, deixou a bola a pingar dentro da grande área do Benfica, depois de primeira, James Boger tentou visar a baliza de Samuel Soares, o remate saiu muito desviado.
1: Bola bombeada de Samuel para Pavlidis, este de cabeça para Rafa. Estava agora a dormir a defensiva do conjunto dinamarquês, com Pavlidis a prender, deu para Rafa. Rafa soltou para este ali com espaço, pé esquerdo, faz a finta, pé direito, calibrou, chutou, agarra! Mads Edenstad!
4: Combinação entre Rafa e Prestiani, o argentino meteu-se na boca do lobo, tinha mais lado dos, mais espaço do lado esquerdo do campo, quis ir para a zona central onde estava muita gente do Aros e depois rematou frouxo para as mãos.
3: Deixa-me reforçar que estava mesmo a dormir a defesa da equipa do Aros, porque Pavlidis foi colocar-se uns 5 ou 6 metros fora de jogo, só que é pontapé de baliza, não há fora de jogo.
1: Aros, que é o 10º classificado do campeonato de Dinamarca, tem apenas 2 pontos, 10º num campeonato jogado a 12 equipas. Lançamento para o Benfica, para a Barrenetxea, vai claramente deixar a bola para Samuel Dell, lançamento para o sueco de 23 anos, já está a contar o tempo do árbitro Marco Guida, ele que esteve aqui no Estádio da Luz na terceira pré-eliminatória da Liga dos Campeões da época passada, frente ao Nice, vitória do Benfica por 2-0. Bola para o conjunto dinamarquês, lado direito a grande área com Jacob Andersen a pisar e a colocar numa zona mais interior para James Bogueré, este deixa para Arnstad, tenta variar, o passo é arriscado, olha agora lá vai ele endiabrado, Rafa Silva, ele contra o mundo, 2-2. Rafa convidou o adversário para dançar, passou, calibrou, chutou, atirou, defende Arnstad, é canto, pé de penalti.
4: Rafa queixa-se de um toque no pé de apoio antes do momento do remate, Marco Guida não teve essa interpretação do lance, mas é mais um ataque muito perigoso do Benfica. Pressão alta de Rafa, bola sobrou para Alexander Bá, solicitou o português da frente, que foi para cima do adversário, puxou a bola para o lado direito, já dentro da grande área, tentou rematar cruzado e nesse momento queixa-se de um toque dentro da grande área. O árbitro não tem esse entendimento, dá pontapé de canto para o Benfica, lado direito do ataque vai bater Sudakov.
1: E já está dada a ordem para ser marcado o canto, por isso o vídeo-árbitro também não descortinou nada neste lance. Canta Sudakov, primeiro posto, cabeceamento, bola viva, que série de ressaltos, golo, golo!

0: 2, Aro 0.
1: E em relação ao lance há pouco com o Rafa, em Portugal aquilo dava penalti.
0: Para aí da Itália, nem por isso. António Tadeia.
2: Eu acho que nós é que estamos enganados.
1: Não, mas tens toda a razão, António. Tens toda a razão. Nós é que estamos enganados. Aquilo não é penalti e a lado nenhum, mas cá dava.
2: Sim, também fiquei com essa ideia, que há um toque no pé do Rafa quando o Rafa está a arrematar. Nós aqui estamos...
1: Não, é um empurrão nas costas.
2: Ah, ok. Olha, isso nem reparei. Mas sim, os empurrões têm que ser... Geralmente na Europa do futebol tem que ser um bocadinho mais intensos do que aqueles que se marcam por cá. Mais um golo fruto da... Aqui foi num pontapé de canto, portanto é normal que haja muita gente dentro da área, mas fruto da capacidade do Benfica para insistir e persistir dentro da área no momento da finalização. Há sempre mais um homem, mais uma perna, mais uma cabeça para poder empurrar, e isso muitas vezes acaba por ser útil. 2-0. Parece-me que o resultado não peca por largo, antes pelo contrário. O jogo não é que o jogo esteja muito fácil para o Benfica, que não está. Já disse, o Oros tem capacidade, sobretudo nos momentos com bola, para criar perigo, mas o Benfica ofensivamente está muito forte hoje.
0: Livre para o Benfica, para este ano, e fica agarrado à face, João.
3: Foi Rossler central, subiu no terreno para dentro do meio campo do Benfica, acabou por atingir para este ano, falta assinalada e a bola já está a rolar para o lado do Benfica.
0: Com Tomás Araújo a receber na meia direita, tenta encontrar espaço no meio campo contrário, encontra Pavlidis para Rafa e Rafa atrás para Tomás Araújo, recebe o internacional português natural de Vila Nova de Famalicão. Benfica na luz frente a equipas da Dinamarca, 8 jogos, 8 vitórias, 20 golos marcados, agora 22 e 4 sofridos. A última vez foi na terceira pré-eliminatória de qualificação para a Liga dos Campeões, 22-23. Venceu aqui por 4-1 o Midtjylland, e na Dinamarca venceu por 3 bolas a 1, vem de 5 vitórias consecutivas frente a conjuntos desse país nórdico, em 16 jogos totais, 14 vitórias e 2 empates do Benfica. Bola bombeada por parte de Edenstad, com a bola fora até o meio campo do Benfica, vai ganhar Lenglen nas alturas, a bola cai no colo do Sudakov, pisa, mete na relva, deu para Pavlidis para Prestiani, acelera Prestiani já pela esquerda com velocidade, lá Polga adiantou em demasia, a bola sai, o lançamento é para o Benfica.
3: Condução de Prestiani, lado esquerdo do ataque, fletia para o meio, tentou driblar ali o adversário, puxou a bola demasiado para a frente, adiantou demasiado o esférico, acabou por perder, ainda assim lançamento a favor do Benfica.
0: Com o Lenglen a virar a bola para Tomás Araújo, joga do lado direito, o grande círculo toca para Bá, no meio campo ofensivo deu para Rafa, e Rafa da calcanhar para Bá, tenta fugir ao adversário e mete em Leandro Barreiro, já perto da grande área, prefere jogar atrás, a bola para Rafa a tocar para Barrenetche, recebe no pé canhoto e com o pé destro movimenta a bola para Lenglen, acelera o francês, adiantou a bola demasiado, consegue, acaba agora por perder, atenção à equipa do Oras, não tem profundidade para sair em contra-ataque, o passe de Bogueira, ainda bem que ele não disse para quem era, porque a intenção não me pareceu aquela, mas resulta para a equipa dinamarquesa, já está na grande área do Benfica, cruzamento, corta Lenglen, ainda mexe, o ressalto, o remate, gol do Oros, Sebastian Jorgensen, num lance de contra-ataque, depois de um erro de escola primária de Lenglen, contra-ataque venenoso do campeão dinamarquês, que reduz distâncias na luz, João.
3: O central francês do Benfica, numa que é das suas vantagens na condução de bola, perdeu, adiantou demais, tal como o Prestiani há pouco, depois jogada de contra-ataque, defesa do Benfica desposicionada, ataque lado esquerdo da equipa dinamarquesa, o cruzamento saiu e com muita vontade foram combinando os homens que estavam à frente da grande área do Benfica até deixarem Jorgensen com o caminho livre para disparar à baliza e atirar sem hipóteses para Samuel Soares.
0: Reduz o Aros da Luz, 36 minutos, Benfica 2, Aros 1.
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1: Em Braga, Paulo Vidal, o Braga está a vencer por 1-0, justifica, já teve mais oportunidades ou estás a assistir uma reação da equipa austríaca?
5: O Braga controla a seu belo prazer esta partida, com a vantagem já poder ter sido ampliada. Grande ocasião aos 32 minutos. Jogada de Gabriel Silva pela esquerda, cruzamento rasteiro e depois Fran Navarro a falhar a emenda para golo. A bola passou muito perto do posto esquerdo da baliza da formação de Viena. De facto, Braga melhor, com mais qualidade. A equipa de Carlos Vicente, nesta altura, 39 minutos. Primeira parte, Braga 1, Áustria de Viena 0.
1: No Estádio da Luz, Benfica em vantagem por 2-1, mas atenção, sofreu um golo.
0: E tem agora direito a um livre. Já vamos ao António Tadeia, porque o livre João Alves Domingos é para Chuveirinho, para a grande área.
3: Foi depois de uma falta cometida sobre Prastiani. Estão lá Sudakov e parece-me também Langley.
0: Bola bombeada, segunda posta, desviou por cima! O que acaba de perder Tomás Araújo!
3: E era Samuel Dal que estava nas proximidades da bola, bateu para o segundo posto e Tomás Araújo no desvio atirou ao lado da baliza dinamarquesa.
0: António Tadeia, o Ara já reagiu, já reduziu. Lenglet nunca pode perder uma bola destas.
2: Sim, mas apesar de tudo, eu creio que, enfim, é uma bola perdida bem dentro do meio-campo adversário e não foi um ataque súbito à verticalidade. O Bogar ainda jogou na esquerda, a equipa do Horus conseguiu desenvolver bem o seu contra-ataque e depois, lá está, mais uma vez, muito critério com bola dos jogadores envolvidos, tanto do Emery como do Anderson, que está do outro lado, que percebe bem a posição do goleador e lhe deixa a bola, do Jorgensen, e lhe deixa a bola à frente para ele poder finalizar. Tudo bem feito. Esta equipa do Horus, volto a dizer, é muito mais forte com bola do que sem ela. Com bola parece-me ser uma equipa criteriosa e que sabe desenvolver os seus ataques. Sem bola está a sofrer bastante através dos desdobramentos constantes deste 4-3-3 do Benfica, que mete sempre 3 homens em cada corredor lateral.
0: Arne estava a abrir, a Maria cruzar, bola larga, segundo posto, corta a língua, bola cai, a entrada grande área, corta dentro barreira, ainda mexe para a equipa do Horus, já não, porque a Barreira consegue tocar para Rafa é desarmado, bola fora, é lançamento para o Benfica.
3: Mais um momento de pressão sobre a área do Benfica e novamente o corredor esquerdo do ataque dinamarquês a funcionar. Boguera tentava finalizar, limpou a defesa encarnada, mas incompleto o corte, depois Rafa a conseguir manter a posse de bola.
0: E isto, António Tadeia, tem uma questão, é que estes rapazes do Horus trazem a juventude e a irreverência, porque só há dois jogadores com mais de 25 anos e têm 26 neste 11 inicial.
2: E há aqui muitos meninos de 18, 19 anos com qualidade. Parece-me que é uma equipa que pode naturalmente sofrer, e o ambiente da Luz é um ambiente complicado. Não é uma equipa experiente, não é uma equipa habituada a este tipo de ambientes, mas tem aqui meninos com qualidade, que me parece que podem vir a ser importantes no futebol da Dinamarca no futuro.
0: Bola para a equipa do Benfica, com Samuel Soares no interior da grande área a bater de pé direito. Rafa vai ao duelo com Eric Colo, central de 24 anos, sueco, leva a melhor e toca para Fredrik Emeril, que joga ali de pé trocado porque é destro este jovem jogador de 19 anos. É um extremo que faz ali o papel de ala. Bola para o guarda-redes, Eden está no interior da pequena área a despachar bola na frente tranquilamente. Lenglet controla a trajetória e vê que Samuel Soares está pronto para receber. Toca em Tomás Araújo, constrói de novo a equipa do Benfica, de volta à casa depois do empate no último jogo aqui frente ao Académico de Viseu, 2-2 no arranque do campeonato. Dá-lhe a tocar a bola para Lenglet variar para Tomás Araújo, vai devolver a Lenglet nas bancadas Alessandro Circati, o australiano que chegou para representar o Benfica. Sudakov combina com Pavlidis, acelera na área, o remate, grande defesa, mais uma de Eden Stats. Ficou-se todo, João.
3: Tabelinha entre Sudakov e Pavlidis no centro do terreno. Avançou o grego em direção à baliza, arrematou e a Danstad a esticar-se para evitar o golo do ponta de lança grego, que está goleador nesta arranque temporada.
0: E agora o remate do Pavlidis, longe, longe, longe do alvo.
3: Novamente em combinação com Sudakov, à entrada da grande área do Aros. Pavlidis tentou o remate mais de longe, em jeito, a bola subiu muito.
0: Pavlidis está a um dos 70 golos com a camisola do Benfica. Tem 9 nesta temporada.
2: E é um jogador um bocadinho em contraciclo com aquilo que são os avançados típicos do modelo de Marco Silva. Geralmente Marco Silva quer avançados mais altos, mais fortes fisicamente. Um bocadinho mais de João Duran. do que Pavlidis, mas Pavlidis dá um contributo extraordinário ao jogar desta equipa, pela forma como baixa para associar. O Benfica constrói muito com base nos movimentos de apoio do ponta de lança e depois nos três homens que metem cada corredor lateral, médio interior e extremo, sempre sem largura fixa, isto é, tanto pode aparecer o extremo por fora como por dentro, o lateral por fora como por dentro, o interior a fixar ou por fora ou por dentro, acaba sempre por conseguir criar situações de desequilíbrio que beneficiam dessas desmarcações de apoio do ponta de lança.
0: Bola para a equipa do Benfica, com Dalla em meio campo contrário, dá na esquerda para Prestiani, e Dalla, o nosso segue do adversário, vai do lado esquerdo, entra na área, pode tirar cruzamento, Prestiani cruzou agora, a bola sobra, corta a defensiva do Arouza, lançamento para o Benfica.
3: Grande jogada do Prestiani pelo corredor esquerdo, o ataque do Benfica tirou o adversário do caminho com o pé direito e depois de pé esquerdo, junto à linha final, tentou o cruzamento, o Arouza tinha muita gente dentro da área para limpar o lance.
0: Dalla a lançar para Prestiani, mas o árbitro manda esperar. Marco Guida, há conversas com o vídeo-árbitro e confesso não ter percebido o porquê. O árbitro já mandou jogar o lançamento então para o Benfica, lado esquerdo da grande área do Aros. Lançamento para Prestiani, mata no peito, tenta sair da pressão de dois adversários, cai na relva, o árbitro diz que tem falta, tenta sair, Bogueira vai lá, Lenglet e Barranetxea, leva a melhor o jogador do Benfica, bola fora, é lançamento para as Águias.
3: A bola acabou por sair, lançamento já à frente do banco do Aros para Samuel Dade executar, tocou em Lenglet.
0: Bola a chegar então a Tomás Araújo e este atrás para Lenglet. Lenglet na meia esquerda a transportar a bola, tentava variar, o passo fica curto, ganhou, ressalto, vá, estica na direita para Rafa Silva, vai em grande velocidade, consegue aguentar a bola dentro das quatro linhas, está junto do quarto círculo, merece o aplauso da Luz, a bola para Bá, para a área, para Barreiro, linha final, corta! Cristian Armstead é canto para o Benfica.
3: Recuperação alta de Alexander Bá, depois solicitou a Rafa já perto da bandeirola de canto, devolução para o corredor direito, zona mais interior, Bá a tentar encontrar Leandro Barreiro, corte da defesa do Aros, ponta, pé de canto para Sudakov bater no lado direito do ataque do Benfica.
0: Lá vai ele com o seu pé destro, levanta os dois braços em sinal aos companheiros, partiu, bateu, bola para a zona de penalti, o cabeceamento ainda viva, a bola no interior e atenção que Tomás Araújo, ao tentar cabecear a bola, acaba por acertar em cheio na cabeça do jogador dinamarquês, ficam os dois jogadores no relvado.
3: E Marco Ida imediatamente interrompe a partida porque há ali um choque de cabeças entre Tomás Araújo e tentava perceber, parece-me
0: Knudsen,
3: exatamente o número 4 desta equipa do Aros, que também está ali caído. Tomás Araújo parece ter recuperado com mais facilidade e já se levantou. Knudsen ainda está deitado no relvado, agora sentado com grandes queixas, e parece-me que há sinalética do guarda-redes dinamarquês para a equipa médica entrar em campo, mas parece-me que não vai ser necessário. O centrocampista Knudsen parece estar agora recuperado, vai lá Tomás Araújo fazer sinal também ao árbitro da partida, dizer que terá de dar mais tempo de compensação nesta primeira parte.
0: Mas vou sublinhar
5: termina
0: esta
5: a primeira
0: questão.
5: Parte em Braga, intervalo na Pedreira, vantagem da equipa portuguesa, vale o gol apontado por Paulo Vítor de penalti aos 25 minutos.
0: Vou sublinhar esta questão, é que Tomás Araújo não é de todo um lance intencional, mas a cabeçada é na nuca de Knudsen e nem sequer entrou a equipa médica, mas tendo em conta o sítio onde é, se calhar devia. Lance para já a ser analisado pelo VAR, António Tadei.
2: Sim, eu creio que o futebol não tem ainda um protocolo para as concussões, e devia ter. O rugby, por exemplo, tem um jogador com este tipo de pancada e vai ao VAR, o árbitro.
0: Vai ver as imagens, o árbitro da partida, Paulo Sérgio, estará em discussão uma agressão, será isso?
1: Olha, era bom termos imagens para, sobre as quais podermos dar a opinião. Vamos esperar mais um bocadinho. A coisa é certa, Marco Guida fez a sinalética do vídeo-árbitro e está nesta altura a visionar as imagens.
0: Será um potencial penalti para o Benfica?
2: Mas Araújo agarrou na bola, acha que vai haver penalti. Não...
1: É, ali, é, para mim é penalti, porque o defesa da equipa dinamarquesa tem a mão muito fora daquilo que é
0: temos
1: o
0: decisão.
1: Normal.
0: Penalti!
1: Claro.
0: Penalti!
1: Só podia ser.
0: Penalti para o Benfica por braço na bola, é isso, não é, Paulo Sérgio?
1: É, sim senhor, exatamente isso.
0: Penalti para o Benfica, a possibilidade de voltar a ter dois golos de vantagem. João Alves Domingos, só há um jogador com a bola na mão.
3: É, inicialmente era Tomás Araújo o primeiro a agarrar a bola, mas depois, claro, deixou-a para Vangelis Pavlidis. Pode chegar à dezena de golos esta temporada, se executar com sucesso esta grande penalidade.
0: E ao quinto jogo consecutivo a marcar, Pavlidis só não marcou na Suíça frente ao St. Gallen. Já tomou balanço, Guida com o apito na boca, vai autorizar o grego, está autorizado, concentrado, calibrou, chutou, golo!

0: faz 3-1 para o Benfica. O árbitro deu 2 minutos de compensação, já estão ultrapassadas. Vamos ver quanto mais deixa jogar na Luz. Bola para a equipa do Aras, vai em contra-ataque, já aperta a grande área encarnada, abertura no corredor direito, e Jorgensen pode tirar cruzamento, convida o adversário para dançar, toca ali no overlap, sai a bola bombeada,
1: agarrou Samuel Soares, ainda choca com o jogador do Aros, acaba por permanecer com a bola na mão, e há falta a favor do Benfica depois deste toque no guarda-redes encarnado, vestido de amarelo, claro, dentro da pequena área.
0: Ficou pior tratado o jogador do Aros do que Samuel Soares nesta dividida.
2: Sim, a falta é do jogador do Horus, mas acaba por acertar no braço de Samuel Soares, e aí bate no osso. É coisa para se ter magoado.
0: Pontapé livre, neste caso, no interior da pequena área, bate Samuel Soares, a bola a cair no meio campo do Aras, vai salpicando de cabeça em cabeça, vai meter Camará, ofereceu a Barreiro, a falta de Barreiro é livre para o conjunto da Dinamarca.
1: Barreiro ali a trocar argumentos com o adversário, tocou ali em falta, parece-me também tinha dominado a bola com o braço, deu-me essa impressão, e o árbitro da partida estava muito próximo, rapidamente assinalou livre a favor do Aras, vai bater Camará.
0: Vai jogar então Mohamed Camará, bater bola muito longa, ganha, bate cabeça, tocou para Barreiro, repete o gesto, está lá Rafa também de cabeça, agora Pavlidis de peito para Rafa, falha a recepção, lançamento para o Aras.
1: Bota furada de Rafa, deixou a bola sair pela linha lateral.
0: A jogar a equipa dinamarquesa em campo ofensivo, Arnstad desarmado, corte limpo do Sudakov, não consegue reter posse de bola, a bola presa, entende o árbitro, o simples não, o melhor é enviar toda a gente para os balneários, tempo de intervalo na Luz, apitou Marco Guida, Benfica com vantagem. João Alves Domingos,
1: eu não sei se me escapou aqui alguma coisa, mas eu tenho a noção que não houve tempo de compensação nesta primeira parte, pelo menos não vi subir a 2 minutos exatamente, portanto ainda não tinha visto subir a placa, que deve ter sido na altura ali do golo de penalti de Pavlidis, e termina esta primeira parte, jogadores na direção do balneário, já estão no túnel de acesso às cabines, a saírem do relvado com os aplausos das bancadas, depois desta vantagem para já segura de 2 golos no primeiro tempo.
0: António Tadeia, 45 minutos em que a ideia que fica é que sempre que o Benfica acelera, o Aruz tem muitas dificuldades em suster o ataque encarnado. Do outro lado, o Aruz, quando chega perto da área, também cria algum nervosismo à equipa benfiquista.
2: É verdade que sim, mas olha, só para te dar uma nota, foram 21 remates do Benfica durante a primeira parte, 21 remates em 45 minutos, um índice de golos esperados de 4, isto é verdade que o penalti inflaciona aqui um bocado as coisas, mas foi um Benfica muito forte no plano ofensivo, e há bocadinho antes do jogo estávamos a falar em ações na área, nesta primeira parte já foram 34, portanto mantendo este ritmo e esta cadência na segunda parte, vamos ter outra vez seguramente o Benfica acima das 50 e quem sabe se acima das 60. Portanto, é um Benfica muito forte no plano ofensivo, vários jogadores a contribuírem com exibições intensas e criativas, Rafa, Barreiro muito importante na forma como a equipa desdobra pela direita, os próprios laterais, sobretudo Bá, Pavlidis, Prestiani, tudo gente que está a render a altíssimo nível e que faz com que o Benfica seja neste momento, no plano ofensivo, uma equipa extraordinariamente difícil de parar.
0: Ora, Paulo Sérgio, ouvinte RTP Antena 1, cai o pano, fim do primeiro ato no Estádio da Luz, Benfica 3, Aros 1.
3: Na Liga Europa, na Liga Conferência, o Braga está a bater o Áustria de Viena por 1-0, golo de Paulo Victor, de grande penalidade aos 24 minutos, estamos nesta altura a 6 minutos e meio das 9 da noite. Atualizamos o resto da atualidade, edição da jornalista Cláudia Almeida.
4: Podem estar tranquilos, diz Leitão Amar. O ministro da Presidência garante que não vai haver mudanças estruturais na segurança social nesta legislatura. Antes de iniciar a conferência de imprensa após a reunião do Conselho de Ministros, quis deixar essa garantia. A empresa Ente Grupo esclarece que, mesmo sem ter participado diretamente nas negociações, contribui de forma direta para a oportunidade do negócio das três fragatas que Portugal vai comprar à Itália. A intervenção, a alegada intervenção desta empresa no negócio foi noticiada nos últimos dias. Levou o ministro da Defesa, Nuno Melo, a processar o jornal online 24 horas e também os dirigentes do Chega, André Ventura e Pedro Frazão. O Ministério da Defesa garante que nenhuma empresa nacional participou neste processo. Esta tarde, a NT Group confirmou em comunicado que não integrou a equipa formal de negociação nem participou nas reuniões entre Portugal e Itália, reuniões que são apenas entre Estados. Portugal vai comprar três fragatas de construção italiana num investimento de quase 4 mil milhões de euros. O Chega já anunciou que quer ouvir no Parlamento os responsáveis desta empresa e também o ministro Nuno Melo. O PSD e CDSPP, partidos da área do governo, também já pediram a audição do ministro da Defesa para esclarecimentos. Já se retiraram cerca de 20 mil caminhões de madeira dos terrenos afetados pela tempestade Christine no final de janeiro, mas ainda há muito trabalho a fazer, referiu o ministro da Agricultura à margem de uma passagem pela Batalha, onde foi ver o resultado da limpeza dos terrenos. O ministro José Manuel Fernandes acrescenta que até ao momento o mercado nacional está a conseguir absorver essa madeira. O governo disponibilizou 41 milhões de euros a 26 municípios afetados pelas tempestades. Refere o ministro que 70% já receberam 28 milhões de euros. E o governo aprovou hoje em Conselho de Ministros um reforço de 3 milhões e meio de euros do programa para a recuperação de territórios ribeirinhos e zonas costeiras afetados pelas tempestades deste ano. O total de apoio é agora de 80 milhões de euros. Entram mais municípios no acesso a estas verbas. No enclave de Ceuta, o governo espanhol realojou hoje 1.800 migrantes que pernoitavam ao relento. A prioridade foi para o grupo de milhares que têm pernoitado na praia. O Ministério Espanhol das Migrações garante que a transferência para os espaços de acolhimento temporário foi voluntária, mas o presidente de Ceuta considera que a desocupação da praia do Trampolim e esta transferência de 1.800 pessoas não demonstra vontade de resolver o problema. Juan Vivas defende que o governo espanhol tem que reforçar os meios na cidade para tratar dos processos para que menores e adultos sejam repatriados para Marrocos.
3: Cláudio Almeida com o resto da atualidade. Deixou-nos a 3 minutos e meio das 9 da noite.
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1: Retomamos o desporto. Estamos em noite de competições europeias, primeira mão do play-off de acesso à fase regular da Liga Europa, da Liga Conferências. Coisas estão a correr bem às equipas portuguesas. O Benfica está a vencer o Aros por 3-1. Golos de Rafa, Leandro Barreiro e Pavlidis para a equipa portuguesa. Jorgensen marcou para os dinamarqueses. Em Braga, o Sporting Clube de Braga está a bater o Áustria de Viena por 1-0. Gol de Paulo Victor, de grande penalidade. Está assim ao intervalo, ou estão assim ao intervalo, as partidas em que são intervenientes as duas equipas nacionais. Basquetebol, jogo de preparação da seleção nacional, está na Turquia. De amanhã, 8 dias, entra na fase de apuramento para o Campeonato do Mundo. Ontem viajou, hoje fez o primeiro jogo frente ao Egito e derrotou a equipe egípcia, a quarta melhor equipa de África, por 91-87. Ruben Prey foi o melhor marcador de Portugal, com 19 pontos. O jogador que atua no basquetebol universitário norte-americano, no St. John's University. Já na minha esqueta, que joga nos Celtic Bostons, marcou 8 pontos. De amanhã, 8 dias, Portugal entra então nessa fase de apuramento para o Campeonato do Mundo em Saragoça, em Espanha. Depois, no domingo, dia 31 de agosto, vai receber no pavilhão de Matosinhos a equipa da Geórgia. Veremos como a seleção nacional portuguesa vai entrar nesta fase de apuramento. Vão ser 9 da noite. 9 da noite em Portugal Continental e na Madeira, são 8 da noite nos Açores. 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
1: Basquetebol, amanhã vai começar o Campeonato da Europa Feminino em Baku, no Azerbaijão. A seleção nacional joga a partir das 16h, precisamente frente à equipa azeri. Diz Hugo Silva, o selecionador nacional, que é um jogo absolutamente decisivo para as contas finais de Portugal.
2: As pessoas vão ter a oportunidade de ver, é uma equipa bastante alta, não é? Tem atletas que já com alguma experiência, já com um ritmo a passar por várias equipas mundiais e equipas de qualidade, e eu julgo que quando o jogo começar aliamos um bocadinho todo, mesmo do barulho ou de eventual 9 mil pessoas que possam estar aqui dentro do pavilhão. Estamos ansiosos por começar. Acho que todo o esforço que fizemos até aqui, agora temos que o colocar naquilo que é o jogo da manhã. É um jogo que acaba por ser, toda a gente sabe, decisivo para aquilo que são as contas finais.
1: Hugo Silva, o selecionador nacional, ouvido por Bruno Malveira Marques, o enviado especial da RTP Antena 1, falou também do jogo, especificamente do jogo de amanhã. O Azerbaijão é favorito, mas Portugal tem uma palavra a dizer.
2: Sim, eu diria que nós somos um bocadinho outsiders deste grupo, não é? E até pela nossa segunda participação apenas da história. E fizemos uma preparação precisamente para chegar a este jogo e conseguimos disputar o mesmo, e mesmo com o fator casa a favor da nossa equipa adversária, julgo que estamos em condições de lutar para esse mesmo jogo.
1: O que Silva, o selecionador nacional, diz que Portugal não tem medo de ninguém.
2: Apuramos-nos. Acho que isso, apuramos ao fase seguinte, é um bom resultado, e eu acho que para quem despende tanto tempo como este grupo despendeu em prol da modalidade e de representar de melhor maneira o país, julgo que esse é o objetivo que tem que estar sempre em cima da mesa, e portanto passa sempre por aí, independentemente das dificuldades, e não devemos ter medo de ninguém.
1: Júlia Cavalenka, portuguesa de origem bielorrussa, joga no Brescia de Itália, esteve no Euro 2019, é repetente e fala das diferenças entre as duas equipas.
3: Claramente, crescimento e principalmente vejo vontade de demonstrar cada vez mais. Acho que temos um grupo muito bom, um grupo com algumas jogadoras mais experientes que já passaram pelo primeiro europeu, e com camadas mais jovens que trazem um brilho, como disse a capitã, diferente. Por isso acho que vai ser bom.
1: Júlia Cavalenka, ela que joga

0: no estrangeiro, no Brescia Volley. A capitã Ana Figueiras, jogadora do Sporting, diz que a equipa está ansiosa para jogar.
1: O Balneário está ansioso para jogar. Aquele nervoso miadinho bom. Sabemos que é o jogo de abertura aqui no Azerbaijão. Provavelmente vai ser um pavilhão que vai estar cheio. E isso ainda nos dá mais motivação para vir. E acredito que os nervos desaparecerão logo no primeiro set.
0: Azerbaijão-Portugal amanhã, para seguir com informações de Bruno Malveira Marques, o enviado especial da RTP Antena 1, ao Campeonato da Europa de Basquetebol Feminino. O jogo começa às 4 da tarde, tem transmissão na RTP 2.
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0: Tomamos os caminhos do futebol. Em Braga joga-se a segunda parte, Sporting de Braga, Áustria de Viana. Paulo Vidal, vantagem da equipa arsenalista.
3: Já se joga praticamente há um minuto esta segunda parte aqui em Braga, com a vantagem do Sporting de Braga. Esse gol de penalti de Paulo Vítor aos 25 minutos da primeira parte. Não há qualquer mexida, quer do lado do Braga, quer do lado da equipa austríaca. Estamos no primeiro minuto da segunda parte.
0: Em Braga já se joga, e no Estádio da Luz, João Santos Correia, toda a gente ainda nos balneários. O Benfica está confortavelmente na frente do marcador.
4: Aqui ainda está para demorar, até porque João Alves Domingos, nem a equipa de arbitragem, regressou do Balneário da Luz.
5: É verdade, nenhuma das três equipas está para já no relvado do Estádio da Luz. Apenas os suplentes dos dois conjuntos, do Benfica e do Ares, vão se recriando com a bola no relvado do estádio, e para já sem sinais das três equipas para o início desta segunda parte, e também diria sem sinais de mudanças nos 11 iniciais para o segundo tempo.
4: António Tadeia, a expectativa para os segundos 45 minutos é o Benfica de prego a fundo para levar isto resolvido para a Dinamarca.
6: Eu creio que sim, acho que é perfeitamente possível lá chegar. O Benfica não vai ter jogo no fim de semana, adiou a sua partida da Liga Portuguesa, e portanto pode investir tudo neste jogo para depois então aí sim poder encarar o jogo na Dinamarca de outra forma, porque aí sim já vai ter a partida da Liga Portuguesa no fim de semana que se segue a essa segunda mão deste play-off da Liga Europa. Parece-me que está ao alcance do Benfica fazer mais golos, aliás já o disse, na primeira parte não os fez porque foi incrivelmente probatório, teve muito mais situações para poder eventualmente marcar. Acho que o resultado neste momento é curto para o volume ofensivo da equipa do Benfica na primeira parte, mas atenção a este horas, porque parece que é uma equipa que, volto a dizer, com bola tem alguns elementos, dois médios centro, sobretudo o Arnstad, mas também depois o Jorgensen, o Bogera e o Emery, que são jogadores de grande qualidade quando é preciso encarar o jogo com a bola. Sem a bola está a ter muitas dificuldades face àquilo que é o futebol do desdobramento ofensivo do 4-3-3 do Benfica.
0: Olha, deixa-me só dizer e retificar que o Campeonato da Europa, que começa amanhã, é de voleibol. Basquetebol é campeonato do mundo, mas é ainda a fase de apuramento. São tantas provas que a RTP Antena 1 acompanha, com bons repórteres que estão lá. O Bruno Malveira Marques é um deles, em frente.
4: E continuamos a estar nesses palcos e não a fazer essas provas, a cobrir essas provas, sentados à secretária. João Alves Domingos, regressam os jogadores, não há alterações nem de um lado nem do outro.
5: Confirmam se não vão existir mexidas para este segundo tempo. As duas equipas iniciais fizeram exercícios de ativação muscular e agora estão apenas à espera do apito de Marco Guida Sudakov para dar o pontapé de saída.
4: E estão a contar os segundos, 45 minutos da Luz, saiu a equipa do Benfica com a bola para Pavlidis, penteou, mas de forma tímida é lançamento para o Aros.
5: Tentava o Benfica ganhar metros neste lance inicial da segunda parte, o Aros a sair.
4: Atenção ao espaço, a Lenglet vai ficar com bola porque se arrependeu Jacob Anderson. A bola para Samuel Soares à saída da pequena área, toca da primeira, devolvendo a bola ao francês. Mais à frente encontra Sudakov, este toca atrás para Barrenechea, faz a rotunda e na terceira saída entrega a bola em Glemon Anglé, varia para Tomás Araújo. É o Benfica no seu meio campo defensivo, na meia direita, passinho a passinho Tomás Araújo, ainda ele que tem a bola, vai devagar, anda um metro para a frente, ainda Tomás Araújo, toca para Anglé, recessão orientada para levar bola para o corredor, está Dalla à espera em cima da linha divisória, volta ao Lenglet, toca para Tomás Araújo. Tomás Araújo a chamar pá, dá no dinamarquês que encontra numa zona mais central, Barrenechea, ainda no meio campo do Benfica, transporta agora para o meio campo contrário, lá vai em velocidade o argentino, abre no corredor direito para Rafa Silva, espera a desmarcação de Bá, Rafa da direita ao meio, procura novas linhas de passe, liga ao GPS e encontra o caminho para Tomás Araújo, dá para o Lenglet no interior do grande círculo, movimenta na meia esquerda para Dal, Dal a pisar, dá na linha para Prestiani, Prestiani tem à frente Jakob Anderson, vai para o meio dos dois adversários, toca com Sadakov, o ucraniano sai da pressão, procura, mete na área para Pavlidis, recebe mas de costas para a baliza, Pavlidis faz ali a revienga, linha final, tira o cruzamento, é bom, Barreiro, fora! Cabeceira de Barreiro, é canto para o Benfica!
5: Pavlidis caiu no corredor esquerdo do ataque do Benfica para receber o passe de Sudakov, foi à linha final, cruzou para o primeiro poste, desvio de cabeça de Leandro Barreiro, saiu à malha lateral, mas do lado de fora, pontapé de canto para o Benfica e parece-me que há novidade, desta vez não vai ser Sudakov a bater.
4: É Dal agora o protagonista, levanta os dois braços de um destro para um canhoto. Dal já tomou o balanço, bate do lado esquerdo, a bola vai cair, o cabeceamento por cima! Apareceu sozinho o Lenglet.
5: E quase tinha grande eficácia esta mudança dos batedores de canto. Samuel Dal a cruzar para a marca dos 11 metros e o Lenglet a aparecer de cabeça, solto de marcação, com espaço a cabecear por cima, podia ter feito bem melhor.
4: Ponta pé de baliza para a equipa do Aras, vai levantar a Mads Edenstad, bola longa para o meio campo do Benfica, não é um prodígio neste tipo de lance, bola novamente para fora.
6: E tem que calibrar agora com a mudança do lado do campo, não é? Porque eu creio que estava a favor do vento há bocado a equipa do Horus, agora está à conta e neste momento me parece que está um bocadinho menos vento do que esteve durante a primeira parte.
4: Bola para a equipa do Benfica, vai jogar Lenglet no meio campo defensivo, transporta a bola à frente, pisa ao canhoto, troca de central para Tomás Araújo, posto do balão, devolvido a Lenglet, Lenglet vai bater na frente, atenção à desmarcação da Sudakov, passa venenoso, sai Eden Stad a tapar, oferece bola para este ano e está longe, para este ano e meia esquerda, encaminha-se agora ao lado de canhoto, a grande área já libertou, dá na linha de fundo, tira o cruzamento, segundo posto, o cabeceamento Barreiro, vai aparecer o remate de ninguém, consegue chegar primeiro o jogador dinamarquês e afastar. Tomás Araújo vai recuperar bola, estica a rola, vai carregar o Benfica, com Lenglet a deixar para Barrenechea, abre na esquerda para Samuel Dal, Dal vai jogar atrás para Barrenechea, joga ali 4 metros à frente da linha de meio campo, Barrenechea a esticar no corredor esquerdo para Prestiani, recepção orientada para a frente, lado esquerdo, grande área está em zona de cruzamento, vai para a finta, convida o adversário para dançar, passou, cruzou, a bola rasteira para as mãos do guarda-redes norueguês.
5: Prestiani, lado esquerdo do ataque do Benfica, encarou o adversário, puxou a bola para a linha final, cruzamento para o primeiro posto, não estava lá ninguém dos encarnados para desviar.
6: E tanto o Prestiani como o Rafa têm argumentos no 1-1 para resolver os lances individualmente, mas não é nesse momento que o Benfica é mais forte. O Benfica mete sempre os tais triângulos, Dal, Sudakov, Prestiani à esquerda, Bá, Barreiro, Rafa à direita. Geralmente um destes homens fixa, os outros dois aceleram alternadamente ou por fora ou por dentro. E é muito aqui que o Benfica criou os seus desequilíbrios, porque isso vai permitir, a formação destes triângulos, vai permitir que apareça quase sempre gente solta atrás da linha defensiva da equipa do Horus.
4: Bola para a equipa do Benfica com Tomás Araújo a fazer a abertura para Dal. Dal no meio campo contrário encontra Sudakov. Sudakov para Prestiani, passe primeira para Pavlidis, tentou amortecer para a entrada do Sudakov. Primeiro, Cristian Arnstad a colocar a bola fora.
5: Pavlidis a fazer de pivô, tentava deixar a bola para Sudakov, limpa a defesa do Aros.
4: Com a posse de bola de novo para a equipa do Benfica, que hoje, pela primeira vez, defronta uma equipa dinamarquesa na Liga Europa. Nos jogos anteriores, Liga dos Campeões, Taça dos Clubes Campeões Europeus e Taça das Taças. Bola para Pavlidis, Taça das Taças, que representa para o Aras a única vez em que defrontou uma equipa portuguesa que não foi o Benfica. Taça das Taças, 64-65, na primeira ronda, defrontou o Vitória Futebol Clube de Setúbal. Venceu na Dinamarca por 2-1 e por 2-1 também no Bonfim. Bola para a equipa do Benfica com Rafa Silva, meio campo ofensivo, tenta tirar do caminho o adversário, foge-lhe já a jogada, consegue abrir agora para a esquerda para Prestiani, há muito espaço para o argentino, libertou, dá na grande área, cruzamento para Pavlidis, não chega, porque ali zigue a bola em zaga, João Domingos.
5: Rafa foi da direita para o centro, abriu à esquerda para Prestiani, combinação com Samuel Dal, puxou quase até à linha final, cruzamento para as costas de Pavlidis, o grego não teve hipótese. hipótese de finalizar.
6: É, aqui foi a execução que traiu a movimentação, mas mais uma vez lá está, apareceu o Dal nas costas da defesa do Horus, beneficiando da atração à pressão que é feita por Prestia.
4: Até porque António Tadeia, Jakob Andersen é um médio direito de origem e a posição de ala se calhar não é tão estranha para ele, mas do outro lado, Frederick Emery, além de ser destro, é um extremo de apenas 19 anos e tem sido muitas vezes apanhado em contrapé.
6: Sim, e eles são muitas vezes atraídos à marcação ao homem que aparece por aquele lado, porque eles caem em cima dos laterais do Benfica no início de construção do Benfica, tanto um como o outro. E aqui
4: o árbitro Marco Guida a ser atingido pela bola. Vamos ter bola aos olhos, Alves Domingos.
5: Deixa-me só dizer que daqui a pouco vamos ter a primeira mexida no jogo. Vai ser o Aros que vai fazer entrar novo jogador e é Cartensen quem vai entrar daqui a pouco.
4: António.
6: Não, estava a dizer que, a propósito dos dois alas da equipa do Horus, que ainda por cima, muitas vezes eles são atraídos a defender as zonas muito mais altas do campo. Comportam-se mesmo como no início do processo defensivo, como médios que vão pressionar os laterais da equipa do Benfica.
4: Posse de bola para o Horus, joga no meio campo defensivo, tenta combinar, a bola vai sobrar ainda para o 10, que é Christian Arnstad, o ex-Anderlecht, aponta a piar a bola na frente, vai em grande correria, Jakob Andersen no duelo com o Dal, chega primeiro, o jogador do Horus está na linha final, lá à direita, grande área do Benfica, tenta tirar Dal do caminho, não larga, muito bem, Dal esticou a perna, Prestian evita a saída da bola, consegue ficar com ela o argentino, merece um aplauso grande da Luz, e vai ao delírio, a bancada do estádio, João Alves Domingos com esta atitude do Prestian.
5: Esforço do argentino para manter a bola dentro do terreno de jogo, depois de Samuel Dal também ter tido uma boa iniciativa ao desarmar o adversário quando este tentava virar-se para os colegas.
4: Bola para a equipa do Benfica, vai jogar Leandro Barreira no meio campo defensivo, toca para Barrenechea e Barrenechea atrás para Tomás Araújo. O Benfica começa o seu corte e costura no meio campo defensivo, transporta o jogador de Vila Nova de Famalicão, 24 anos já marcou esta temporada e hoje já está amarelado. A bola para Lenglé, ultrapassa a linha do meio campo, já está ali na meia esquerda, pisa agora, deu atrás para Tomás Araújo. O Benfica volta a colocar os 10 jogadores de campo no meio campo contrário. Ainda Tomás Araújo pede calma a Sudakov. Sudakov aponta o caminho. Tomás Araújo tem outra ideia. Dá para Barrenechea. Barrenechea na meia esquerda para Dal. E Dal a esticar na linha para Prestian. E Prestian vai devolver ao sueco. Dal de primeira atrás para Lenglet. Lenglet dois toques na bola para colocar em Tomás Araújo. Tomás Araújo deixa correr até o seu pé direito para tocar de primeira para Bá. Bá recebe e orienta na frente contra o corpo do adversário. A bola sai ao lançamento para o Benfica.
5: Rafa já está com a bola na mão, deixa para Alexander Bá escutar à frente do banco do Aros.
4: Lançamento já efetuado com a bola colocada numa zona mais central para Sudakov, acelera no corredor do meio, Sudakov deu atrás a posse para Barrenechea, que de primeira descongestiona para Samuel Dal. É o Benfica já perto da grande área do Aros, lá vem Prestian e tira um, não passa no segundo, porta fechada para Sebastian Jorgensen. Parece, António, que o Prestian está um bocadinho a abusar destes lances de um para um.
6: Sim, e muitas vezes não é isso que se lhe pede, mas agora aqui voltou a recuperar a bola.
4: Com Pavlidis, está em bola do lado esquerdo da grande área, pode tirar cruzamento, é isso que faz, a bola fica prensada e presa nas pernas de um jogador do Aras, tenta sair para contra-ataque por Christian Arnstad, lá vai o internacional norueguês, aponta a piar a bola na frente para a velocidade de Boguera, Lenglet consegue o corte ali com a zona da nuca para colocar a bola jogável para Tomás Araújo. Mais um aplauso, João, na Luz.
5: Mais um aplauso por este esforço agora de Lenglet em pedir que Boguera prosseguisse em direção à baliza do Benfica. Já joga Rafa no corredor direito.
4: Depois de Barrenechea variar o flanco ao jogo, lá vem Rafa, zona central, deu para Leandro para Barrenechea, o Benfica fica a meio do meio campo contrário, agora Dal com espaço a abrir na esquerda, é para Prestian, tem um homem à frente, hesita, devolve a Dal a receber no pé direito e de pé canhoto a colocar para Barrenechea, este a variar para a meio direito onde está Tomás Araújo, a meio do meio campo contrário está com os 10, 11 jogadores atrás da linha da bola, o campeão da Dinamarca, a bola para Pá, Pá toca numa zona mais central para Barrenechea, recepção orientada colocando o adversário nas costas e ganhando espaço para sair a jogar, Barrenechea parte fora do pé a tocar para Lenglet na meia esquerda para Dal, a meio do meio campo contrário, pisa, volta atrás, a bola para Lenglet a tocar para Barrenechea, à frente o grande círculo, ainda Barrenechea passa rasgado para Pavlidis, falhou o domínio, afasta a equipa do Aras, a bola vai sobrar para Tomás Araújo, numa altura em que prepara uma dupla alteração a equipa dinamarquesa.
5: Exatamente, vai ser dupla essa alteração, por parte da equipa do Aros, e já vi o número 8 ali na placa a vermelho, portanto Jorgensen vai ser um dos homens a sair. Vamos esperar para ver quem vai ser o outro a sair da equipa do Aros.
4: Pulse, posse de bola para a equipa do Benfica, vai Lenglen, um jogo agora, António Tadeu quase de paciência, Pavlidis tentava rasgar para Sudakov, vai ainda ao duelo, comete falta ucraniana, António Tadeu, Benfica está paciente com a bola no meio campo ofensivo.
6: Sim, mas está a ameaçar e o Horus parece-me que já está a pensar muito mais em fechar a porta do que outra coisa. Olha, um dos que vai sair é o Bogueira, que estava a ter vida muito difícil, a equipa está muito longe dele. O outro é o Jorgensen, tal como já tinha adiantado o João Alves Domingos. O Rasmus Carstensen vai jogar para lateral direito, com certeza, o que vai permitir a subida do Jakob Andersen para uma posição mais avançada. E o outro jogador que entra é o número 27, que é o Stefan Chamche. Vai jogar como ponta de lança e é, tal como o seu antecessor, um ponta de lança forte do ponto de vista físico.
4: Olha a bola na grande área do Benfica, de alto cabeça, dá canto para o Aros.
5: Deve se aplicar depois da nova combinação, a primeira, aliás, do jogador recém-entrado, o Stefano, a tentar ali combinar com o colega, teve de se aplicar a defesa do Benfica.
6: Mas a ideia é mesmo, creio eu, a ideia de Poulsen é mesmo a de fechar o corredor atrás, porque Carstensen é mesmo, e há bocado estavas a chamar a atenção para isso, tanto o Andersen como o Emery eram extremos adaptados à posição de alas, pois o jogador que entra é mesmo defesa direita, é mesmo defesa para jogar ali.
4: Canto para o Aros, é o primeiro do jogo para o conjunto da Dinamarca, vai ser levantado do lado direito, pé esquerdo na bola, segundo posto, Samuel sem dificuldades procura Rafa, lança em contra-ataque, o 27 do Benfica consegue ganhar a frente do adversário, passa no segundo, lá vai ele, desalmado, corredor fora, espera por apoio, vem para este ano e oferece a bola aos dinamarqueses, ainda Rafa à procura do segundo duelo, perde a posse de bola definitivamente, tenta sair o conjunto da Dinamarca, a bola projetada na velocidade deste velocidade esta Bogueira, encara Leandro Barreiro, entra na área do Benfica, puxa dentro, mais uma finta, pé esquerdo, pé direito, remate, ainda mexe, tira Barrenetxea, lançamento para o Aros.
5: Parada e resposta na partida, primeiro foi Rafa, fez o mais difícil, conquistou a bola entre os centrais e depois, quando procurava definir, entregou nos adversários, depois resposta de Bogueira no lado esquerdo do ataque do Aros, tentava combinar com Stefan dentro da área, o domínio não foi o melhor.
6: E afinal quem saiu não foi o Bogueira, eu dei uma informação errada há bocadinho. Tinha ficado com essa ideia.
4: Foi o Rosler.
5: Exatamente, foi o Rosler, o central que saiu.
6: Okay, então nesse caso já não é válido aquilo que eu estava a dizer, porque se saiu Rosler, o lateral que entrou foi jogar como terceiro central pela direita e continua o Andersen a fazer o papel do lateral direito. Portanto, presumi um Horus a tentar fechar o resultado mesmo nestes 3-1, mas afinal parece que não.
4: Vai procurar a António Tadeia um golo, porque ir para a Dinamarca com um diferença é diferente do que ir com dois.
6: Do que ir com dois, mas ir com três também é diferente do que ir com dois. E isto neste momento está muito mais para ir com três ou com quatro do que com um.
4: Posse de bola para a equipa do Benfica, vai jogando a equipa encarnada, Barrenetxea encontra o caminho, abre na meia esquerda para Sudakov, acelera a ucraniana, Jorge Sudakov abriu para este ano e entra na área, lado canhoto, pode tirar a baliza, perde espaço, ângulo, liberta para Dal, bem jogado, cruza Dal, rasteiro, corta, Christian Arnstadt, vai tentar Lenglet ao duelo com Chamche, porque António Tadeia, atenção, que olha, agora são duas motas na frente de ataque na equipa do Aras.
5: Mas deixa-me só dizer que o Lenglet fica ali bastante queixoso neste lance com o Stefano, fica ali caído e a queixar-se da perna esquerda, algum momento de preocupação para o banco do Benfica, já está ali a equipa médica junto à linha lateral.
6: E uma das motas tem carroçaria de camião, que é este Chemche, é um jogador muito forte do ponto de vista físico, o Boger é ao pé dele, parece um menino, e é um menino de facto, mas Chemche é um jogador muito forte fisicamente.
4: James é jogador de 20 anos, internacional sub-19 pela Dinamarca, terceiro jogo esta temporada. Bola para o conjunto hoje visitante no Estádio da Luz. Bola para Arnstad a conseguir rodar, tenta combinar com o companheiro, aparece o corte Tomás Araújo. É o Benfica a entrar no meio campo ofensivo, atenção ao espaço mais uma vez para ele, para a Pulga, para Prestiani. Lado esquerdo da grande área, vai para cima do adversário, passou, canto para o Benfica.
5: Tomás Araújo a solicitar Prestiani no lado esquerdo, o ataque do Benfica foi novamente para o lance individual. individual, não conseguiu tomar a melhor decisão e acabou por ganhar o melhor dos dois mundos. Ganhou o pontapé de canto.
4: Canto à esquerda para o Benfica, continua Dal a ser o jogador para este tipo de bola parada. São 8 cantos para o Benfica no jogo, se não me falham as contas. Um para o Aras, dois braços levantados pelo sueco canhoto de 23 anos. Terceira temporada na Luz, bate pé esquerdo, primeiro posto, corta. A defensiva dinamarquesa mantém posse o Benfica.
5: Lançamento novamente para ser executado por Samuel Dal, depois do pontapé de canto, já está ali nas proximidades Prestiani para receber a bola.
4: Dal para lançar, começa a contagem do árbitro italiano. Dal demora o seu tempo, os jogadores movimentam. Sudakov pede bola, prefere lançar longo, oferece bola à equipa da Dinamarca, que tenta rapidamente sair em contra-ataque. Atenção que eles vêm com muitos. É um lance de 4 para 4, grande corte de Rafa. Quem és tu, Rafa Silva? Que compromisso defensivo! E leva o Benfica para a frente com o Sudakov, a abrir na esquerda para Prestiani. Encara o adversário, vai para cima, vai low, entrou na área, lado canhoto, pode cruzar, cruzou, corta! A defensiva do Aras, que tira a bola de qualquer maneira. João Alves Domingos, Rafa, grande corte.
5: Foi ao meio campo, a meio do meio campo do Benfica, quase Rafa para fazer aquele carrinho e desarmar o adversário. Grande corte do avançado português para voltar a colocar o Benfica no jogo.
6: E é que o Arnes está aí com a bola perfeitamente dominada, tanto que já ia de cabeça levantada para ver onde é que ia meter, porque era um contra-ataque de 4 para 4 e havia gente libertada a libertar-se nos corredores laterais. Era um lance muito perigoso que o Rafa impediu com aquele corte.
4: Há pouco, António Tadei, na primeira parte, disseste que este era um Rafa que trazia coisas novas. Esta também é.
6: E esta também é, é verdade. Mas eu estava a pensar mais até no plano ofensivo do jogo.
4: Bola para a equipa do Aros, é lançamento, é isso, João?
5: Exatamente, ali a pressão da equipa do Benfica, Pavlidis, Dal, tentavam recuperar a bola, não conseguiram, ela acabou por sair tocada por um homem do Benfica, lançamento para a equipa do Aros, manda subir o homem que vai executar.
4: Ora, vamos colocar um carimbo nesta emissão da RTP Antenão, a partir do Estádio da Luz, 62 minutos jogados, Benfica 3, Aros 1.
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0: Paulo Vidal em Braga, como vai andando esse Sporting de Braga, Áustria de Viena, sendo que se mantém a vantagem construída na primeira parte?
3: E aparentemente o Braga tem o jogo controlado muito, embora a formação austríaca tenha criado a sensação de golo logo na abertura da segunda parte, aos 48 minutos, com um remate potente a obrigar o guarda-redes Bernardo Fontes a defender para canto. De lá para cá não houve qualquer alteração de golo, quer para uma, quer para outra equipa. Já mexeu o técnico austríaco com duas alterações nesta segunda metade. No Braga estão homens em exercícios de aquecimento, dá toda a ideia que a formação austríaca quer levar este resultado tangencial de 1 a 0 para o jogo na Áustria, marcado já para a próxima semana. Nesta altura estão decorridos 68 minutos na Pedreira, mantém-se Braga 1, Áustria de Viena 0.
0: Na Liga Conferência, em Tirana, na Albânia, o Pafos de Ricardo Sapinto está empatado 0 a 0 com o Dinamo City. Regressamos à Luz, Liga Europa.
4: Com a posse de bola na equipa do Benfica, João Alves Domingos, há vários jogadores em exercícios de aquecimento, mas para já não se adivinham alterações.
5: Parece-me que Marco Silva não vai mexer para já. Houve ali, Ricardo Rocha foi ali entregar um papel ao quarto árbitro, tentava perceber se ia haver alguma troca, mas das movimentações que vejo para já no banco do Benfica, vão permanecer 5 elementos nos exercícios de aquecimento: João Duran, Luke Abacchio, Austnes, Sheldrup e Kaminski.
4: Bola para a equipa do Benfica, joga com o Langley, joga ali na meia direita, meio campo ofensivo, toca dentro para Barrenetxea, vai fazer o passo longo direitinho para Rafa, tira o cruzamento. Bola direta para as mãos do guarda-redes.
5: Rafa de primeira tentou executar para o primeiro posto onde aparecia Leandro Barreira, a bola não saiu, a melhor direção foi para a baliza e para as mãos do guarda-redes dinamarquês.
4: E novamente Rafa com compromisso, recupera a bola e sofre falta a seguir.
5: E agora merece aplausos do treinador do Benfica, Marco Silva, muito satisfeito com esta disposição de Rafa.
4: Bola para a equipa encarnada.
5: Olha, deixa-me só dizer que Richard Rios vai entrar.
4: Já está ali a receber as últimas indicações o colombiano. Bola para Dal, dá na frente para Prestian e pisa a bola no meio de dois adversários, toca atrás de novo para Samuel Dal. É o Benfica a jogar em meio campo defensivo, mas não por muito tempo, porque Lenglet recebe já no meio campo do Benfica. Abertura à direita para Bá. Bá tem a pressão de um adversário. O Benfica vem como um caranguejo a jogar para trás. Araújo consegue romper com a monotonia. Falta sobre Pavlidis. É livre para o Benfica, entrada dura de Câmara.
5: Ficam incendiadas as bancadas da Luz, já subiu-os devido a esta falta sobre Pavlidis, sabem da importância de um grego, ainda ficou caído ali por momentos no relvado e agora processa-se a alteração. Richard Rios vai entrar para o lugar do Leandro Barreiro, o colombiano volta a entrar a partir do banco, ainda não foi titular esta temporada.
4: E vem para o jogo também porque António Tadeia, Leandro Barreiro já tem amarelo.
6: Sim, mas é um jogador diferente. Leandro Barreiro dá uma rotatividade que Rios não dá. Rios, vamos ver, era das coisas que eu estava curioso na primeira parte, era porque Rios à partida é um jogador mais cotado, teria tudo para ser titular nesta posição de médio interior direito, à frente do médio centro e na posição que tem sido a de Barreiro, mas não é um jogador que acelera o jogo no último terço como acelera Barreiro.
4: Bola para a equipa dinamarquesa, Taimad Zedanstad, a bola nas mãos. Vai colocar na relva, espera pela pressão do Pavlidis, bate na frente, bola para o meio campo contrário. Lingley ganha à frente ao adversário e cabeceia, oferecendo bola de novo ao conjunto dinamarquês. Com Arnstad, toque de classe, a tocar atrás para Eric Kall. Tenta rodar o sueco de 24 anos, faz o passo promissor. Bola numa zona mais central, acelera de novo Arnstad a forçar o jogo no corredor canhoto. A bola para Amaré, Amaré no dual combá, deixa para trás o seu compatriota e vai jogar na meia direita. Posse de bola para o camisola 26, Jakob Andersson. Andersson a tirar para este do caminho. É insistir no corredor lá direitário do Benfica, pode ser cruzamento de bola, meada, corta o Lenglet, posse de bola ainda para o Aras, vai jogar a Jakob Andersson, bateu contra Prestian e lançamento para o conjunto da Dinamarca.
5: Também não acabam as energias a Prestian e sempre muito pressionante em tentar roubar a bola em zona subida para o Benfica.
4: Lançamento para o IKF, vai lançar curto, a bola a chegar à frente para Tobias Beck, muito desaparecido do jogo este homem que chegou há 4 temporadas à Dinamarca vindo da Alemanha, do Ingolstadt. A bola a chegar até Richard Rios. Primeiros toques na bola do colombiano. Vai tendo o jogo no meio campo defensivo do Benfica. O Aros já, António Tadeia, já se inibe de pressionar.
6: Sim, a equipa já está um bocadinho à espera de ver o que é que pode acontecer. Eu estava aqui a reparar, curiosamente, quem está a fazer central direito é mesmo o Jakob Andersson, o jogador que estava a jogar como ala extremo na primeira parte, porque o Rasmus Kartensen foi jogar exatamente para a posição de ala extremo. Está a defender por fora, terá sido a forma de Poulsen tentar estancar a ameaça Prestiani, que é o jogador que mais aparece ali naquele corredor a jogar por fora.
4: Bola para o conjunto da Dinamarca, o retardador João Marco Guida assinala a falta.
5: Já tinha sido rasteirado Alexander Bá por Emery, ali no seguimento da jogada, deixou ainda correr a bola Marco Guida, mas depois puxou o filme atrás para assinalar falta a favor do Benfica.
4: Para já, repete-se o resultado dos quartos de final da Taça dos Clubes Campeões Europeus, temporada 60-61, em que o Benfica venceu por 3-1 Aras. A bola para Pavlidis, Pavlidis a receber em posição de fora de jogo.
5: O árbitro auxiliar já tinha levantado a bandeirola, descontinuou ali um fora de jogo de Pavlidis, estava adiantado em relação à linha defensiva da equipa dinamarquesa.
4: Atravessamos a Tânia também, um dos momentos mais mornos do jogo.
6: Sim, o Benfica já não está com o ritmo da primeira parte, o Horus está a conseguir acertar melhor nas marcações e terá sido importante a estabilidade que foi dada pelo Carstensen a partir do momento em que entrou, porque fechou ali um bocadinho mais aquele corredor.
4: Posse de bola para a equipa dinamarquesa, lá direita, grande área, está Barrena Cheo no duelo com Tobias Beck, agora mais solto na partida, este jogador de 24 anos a receber, a dar para Arnstad, Marco Guida atrapalhou a ação do 10, não ficou nada satisfeito o jogador do Aros, mas o Aros ainda tem bola lá à direita, grande área, cruzamento contra o corpo de Dal, insiste o campeão dinamarquês para este ano e mete fim à jogada, deu para Dal, tenta sair Dal, lado esquerdo da área do Benfica, mete na frente, bola chega aos pés do camisola 4, é Knudsen, e Knudsen é desarmado por Pavlidis, mas o ressalto é para Mohamed Camara, combina com Eric Kall, de novo Camara tenta arriscar o passe, perde a bola, Pavlidis, ui, é furado do Pavlidis, ali a tentar tocar para Rafa Silva, João ofereceu bola à equipa dinamarquesa.
5: Podia ter beneficiado aquele mau passo de Camará, a recuperação do Benfica, mas depois o avançado grega não conseguir dar seguimento à jogada.
4: Tenta crescer a equipa do Aras no jogo, a bola para Richard Rios, o Benfica mete gelo, Richard Rios a meio campo defensivo à procura, dá na esquerda para Tal. Vital é no meio campo do Benfica, transporta o sueco, vai para a frente, forma tímida, só espreitar, deu atrás para Lenglet para Tomás Araújo, e Tomás Araújo tem Bá bem esticado no corredor direito e coloca a bola no dinamarquês. Quinta temporada de Águia ao Peito, deu para Tomás Araújo a deixar para Lenglet no interior do grande círculo, dá para Prestini, recebe com a parte fora da bota direita, vai para o relvado, é empurrado, é livre para o Benfica.
5: E deixa-me dizer, João, que vamos ter mexidas nas duas equipas. John Duran vai entrar no Benfica, também Sheldrup. Vamos perceber quem vai também entrar na equipa do Aros.
4: Com o Rafa Silva a ter bola do lado direito, toca atrás para Tomás Araújo. O Benfica começa a rolar. Vá, Tomás Araújo no meio campo ofensivo, na meia direita, junto à linha do meio campo. Dá para Rafa um pouco mais à frente, ver Rios na desmarcação, tentava libertar a bola para Bá, corta a defensiva do Aros. Tem espaço agora no corredor esquerdo. Emery a passar, é tocado por Bá, é livre para a equipa da Dinamarca.
5: Rafa tentava a combinação com Richard Rios, mas o passo saiu mais na direção de Alexander Bá, limpou de forma fácil a equipa dinamarquesa e depois falta cometida. Vamos ter então as trocas, vai entrar John Duran e Sheldrup, e vão sair do lado do Benfica para este ano, e é o primeiro selecionado para dar lugar a Sheldrup, e claro, o Bá Felidis, o ponta de lança, vai dar lugar a John Duran.
4: Não pode haver atricos todos os dias, não?
6: Não, e faz todo o sentido. Há bocadinho, quando o Bá Felidis deixou passar aquela bola debaixo da bota, achei que estava na altura dele sair e Duran entrar, e quando o João chamou a atenção que vinha aí o Sheldrup também, pensei imediatamente que hoje, ao contrário daquilo que já aconteceu, Rafa ia ficar em campo, porque Rafa está a um nível superior do que estava para este ano na partida de hoje.
4: Posse de bola para a equipa dinamarquesa, que está a querer crescer no jogo, António.
6: Estabilizou do ponto de vista defensivo. Vamos agora ver se as alterações no Benfica trazem o desencaixe que este Horus deseja evitar.
4: Quem já há muito tempo não aparece no jogo é Sudakov, mas isso é conversa para outros tempos. Agora ataca a equipa do Horus. A bola para Christian Arnstad, a variar para a meia-direita, onde está Jakob Andersen com espaço para tirar o cruzamento. Vê a desmarcação de um colega. Prefere guardar bola e tocar na segurança de Magnus Knudsen. Custou 1.750.000 euros. É das contratações mais caras da história do Aros. Bola picada para as costas da defensiva do Benfica. Linha final lá direito, sai cruzamento. Corta Lenglet. Havia a bola já saído.
5: E vamos também ter dupla alteração na equipa do Aros. Vai entrar Lynx e também Jonsson. São os dois selecionados. E sai o número 39, Emery. É o primeiro a abandonar o campo nesta dupla substituição da equipa do Aros. Vamos ver quem é o próximo número 4, centrocampista Knudsen, também vai abandonar o relvado do Estádio da Luz.
6: Dois bons elementos. É verdade que Arnstad é um jogador com outro recorde técnico a partir da zona do meio campo, mas Knudsen não fez um mau jogo, e Emery parece-me que esteve bem na ala esquerda. Entra para o lugar dele Lynx, um sul-africano, e o nome dele é mesmo esquerdo, não é? Lynx.
4: Bola para a equipa do Benfica com Tomás Araújo, dupla alteração na equipa do Aros. Jens Jonsson a entrar para o meio campo, este internacional pela Dinamarca, a Isaia Capa de Atenas, com o Lynx, o internacional pela África do Sul, a jogar do lado canhoto, está há 8 temporadas na Dinamarca. Lynx, posse de bola para o Benfica, é lançamento para Samuel Dahl.
5: Ali à entrada do meio campo do Aros, já colocou em Lenglet.
4: Bola para Tomás Araújo, recebe na meia direita, já do lado oposto para Renatche, baixa a receber com Sudakov a pedir bola. Bola para Duran, recebe o colombiano em 3 toques, dá para Sudakov vem Rafa na desmarcação, recebe Rafa com muito espaço, lá vai ele com o adversário pelo caminho, procura Sheldrup, coloca na área, o remate, bola fora! Não consegue chegar nas melhores condições o norueguês.
5: Cruzamento de Rafa a partir da direita, a encontrar Sheldrup no interior da área, mas acabou por ser ali importunado pelo adversário e não conseguiu finalizar da melhor forma, atirou ao lado da baliza dinamarquesa.
6: O Sheldrup desmarcou-se muito cedo, não se colocou em fora de jogo, teve que travar depois, mas houve ali um momento em que, se o Rafa se tivesse percebido disso, podia ter deixado lá a bola e aí estaria muito mais à vontade para finalizar.
4: Acorda a luz, o som é do João Gonçalves. Lançamento para a equipa do Benfica, vai à esquerda lançar Samuel Dahl. Samuel Dahl tem Sudakov a pedir, joga com o Richard Rios, recebe o colombiano, baixa a bola na relva, devolveu para Dahl e Dahl atrás para Lenglet, joga no interior da pequena área onde está Samuel Soares à espera da bola, ajeita com o pé direito, toca na frente para Barrenetxea, muito espaço sempre para Barrenetxea, receber ali ali entre os médios da equipa do Aras.
6: Passou a haver, porque na primeira parte, quando o Bolgaré estava a jogar na posição de ponta de lança, ele fechava sempre o Barrena cheia. A partir do momento em que o Bolgaré agora está a jogar na meia esquerda, isso passou a acontecer.
4: Bola para baixo, tenta combinar com o Rafa, consegue com sucesso, linha final lá direito, entra na grande área, cruzou atrasado, o desvio, grande confusão, tira a equipa do Aras. Barrena cheia, consegue esticar o rolo para o Benfica continuar a pressionar. Richard Reus deu para Araújo, Araújo sem espaço, joga atrás no interior do grande círculo para Clément Lenglet. Agora é a vez da posse pertencer a Samuel Dal. Toca para Lenglet, na meia direita deixa em Tomás Araújo. 75 minutos na Lusa, toca o Benfica, Reus! Bola direta para a bancada, é ponta, mais baliza para o Aras.
5: Passo vertical de Tomás Araújo, encontrar Richard Reus completamente à vontade, rodopiou o colombiano, virou-se para a baliza, arrematou de longe, muito por cima da baliza dinamarquesa.
4: Vamos lá, 75 minutos no Estádio Luz, Benfica 3, Aros 1.
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0: Paulo Vidal, em Braga não há ata nem desata, mantém-se o resultado construído aos 24 minutos da primeira parte.
3: Exatamente, com esse gol de penalti marcado por Paulo Vítor, o Braga está à espera do final da partida, parece-me que está também a tentar segurar este resultado mínimo, esta desvantagem mínima à equipa austríaca. Há pouco Carlos Vicente, com três alterações, já entraram Diego Rodrigues, também Gabri Martínez e também Mário Dorgelez. Foram anunciados os números oficiais de espectadores na Pedreira, 14.293 nesta primeira mão do play-off da Liga Conferência, agora com 81 minutos do jogo, o Braga ganha por uma bola a zero.
0: Os dois jogos estão no último quarto de hora, mais adiantado o jogo da Pedreira, mais atrasado o jogo do Estádio da Luz.
4: João Domingos, assistência na Luz.
5: Praticamente 60 mil, foram 59.147 a marcar hoje presença no Estádio da Luz.
4: Vai jogando a equipa do Benfica, 3-1 no marcador, bola bombeada à procura da velocidade de Rafa, ganha à frente do adversário, mas espirra, ataca, recupera a formação do Aros depois do mal domínio do jogador do Benfica, tenta sair agora a Arnestad em velocidade, é um dos jogadores, António, primorosos desta equipa dinamarquesa.
6: Sim, creio que o melhor dos dinamarqueses na partida de hoje.
4: 22 anos, bola para a equipa
6: apesar
4: do Benfica.
6: Apesar de ser norueguês.
4: Bola para Richard Reus, procura Duranda, colombiano a colombiana. Lá vai a bola para o jogador, emprestado pelo Al-Nassr, recebe no pé canhão, tirou o adversário do caminho. Ainda Duranda, já em zona central, grande bola para o Chalrup. Entrou na área, vai para a finta, pé esquerdo, pé direito, atirou, defende! Mads Edenstam!
5: Richard Reus abriu na direita do ataque para John Durant, tinha descaído na ala, ponta de lança do Benfica e depois se encontrou do outro lado, Chalrup, já dentro da área, foi bailando, arrematou cruzado, defendeu o guarda-redes dinamarquês.
6: E deixa-me só dizer que já não me lembrava dele, ele já não estava em jogo há muito tempo, mas...
3: Penalti na Pedreira para a equipa do Braga, nova oportunidade para a equipa portuguesa voltar a marcar no encontro, pontapé de canto do lado esquerdo, a aparecer caído um jogador do Sporting de Braga, creio que terá sido atingido com o braço na face, está caído um jogador arsenalista, parece-me ser, no caso, Vítor Gómez, o espanhol camisola 2, e portanto está apontado para já esse penalti. Há protestos do lado dos austríacos, reergue-se agora Vítor Gómez, a ver vamos se será confirmado ou não este penalti em Braga.
4: Joga a equipa do Benfica com Richard Reus em meio campo ofensivo, lado esquerdo, toca numa zona mais central para Barrena cheia, atrás para Lenglet, este para Bá, Bá de primeira para Tomás Araújo, é a queima, obriga ali o central a bater na frente, encontra Rafa Silva, lado direito a grande área dinamarquesa, vai para a finta perante o adversário, tenta ultrapassar, faz a rotunda por fora, já passou muito bem Rafa, entra na grande área, não consegue passar por Arnestad, porta fechada e acaba ali por conseguir evitar o pontapé de canto, a bola para Pá, e Pá a rodar atrás tocando para Tomás Araújo, Tomás Araújo pisa a bola, é o Benfica a jogar em 30 metros, a bola para Lenglet, a luz acorda, puxa pelo Benfica, quer uma vantagem maior, quer mais golos, a bola para Chalrup, Chalrup do lado esquerdo da grande área, a tocar para Barrena, está muito longe, olha para a área, simula o cruzamento, toca entre linhas para Reus, Reus atrasa para Lenglet, o Benfica
3: João
4: vai
3: está
4: tocando.
3: Confirmado o penalti em Braga, o Braga vai dispor de nova ocasião para marcar na partida. cometida a falta foi cometida de Fischer sobre Vítor Gomes. Paulo Vítor pode bizar, vai bater, Paulo Vítor bateu, defende! A defesa do guarda-redes austríaco a evitar que Paulo Vítor pudesse ampliar a vantagem na pedreira aos 84 minutos, desperdiça a grande penalidade, Paulo Vítor.
4: Veloso, o Benfica entra nos últimos 10 minutos a vencer por 3-1, 2 gols de vantagem. Vai jogar a Lenglet procura espaço no meio campo contrário quando há aplausos na luz com as últimas chamadas de Marco Silva. Já vamos aos novos domingos, porque a posse de bola é para o Benfica e pode ser cumprido com Rafa Silva lá direito. Vepa oferece bola ao conjunto dinamarquês. João Domingos, Marco Silva chama Frederik Ausner.
5: Exatamente, e foi mesmo por isso que surgiram aplausos das bancadas do Estádio da Luz. O regresso do Norueguês aos relvados vai estar para daqui a pouco, mas primeiro outra mexida na equipa do Ars, aliás, a última nesta partida. Anderson é a última das substituições na equipa para sair, então agora sim, James Boguere é o preterido pelo treinador da equipa dinamarquesa e daqui a pouco vamos ter Auschnitz, mas também Kaminski na equipa do Benfica.
4: Troca a formação do Aros com mais um médio a entrar nesta equipa. Boguera sai depois de
6: sim,
4: muito correr.
6: Já estava a jogar ali como avançado pela meia esquerda. Vamos lá, que é para onde foi precisamente Anderson neste momento. O crescimento do Horus no jogo teve muito a ver com a capacidade que a equipa começou a ter para encontrar o Arnstad. Eu há bocado disse que o Arnstad era o melhor da equipa porque não me lembrava, e estava a dizer isso precisamente quando foi assinalado o penalti em favor do Braga, do guarda-redes, do Edenstad, que ele na segunda parte não estava tão em jogo e acabou por aparecer naquela grande defesa a remate do Sheldon.
4: Bola para a equipa do Aros, há pouco entrou Mikael Anderson, ele que é a terceira e a primeira no ranking de contratações mais caras da história do Aros, isto porque é formado no Aros, saiu para o Midtjylland, voltou em 2021 por 2 milhões de euros, saiu em 2025 para o Odil Gardens, esteve lá uma temporada, voltou em janeiro por 2.9 milhões de euros e é esta a transferência mais cara do campeão dinamarquês. Estes números não jogam, mas também António Tadeia mostram a diferença entre as formações.
6: Sim, mostram, e é evidente que o modelo de negócio dos clubes na Dinamarca não é nada comparável com aquilo que é o modelo de negócio dos clubes em Portugal.
4: Bola para Rios, grande área, pode marcar, caiu! Diz que não há nada, Marco Guido, há muitos protestos na Luz, João.
5: Exatamente, Richard Rios parece-me ser carregado ali pelas costas na zona dos pés, acaba por cair dentro da grande área, o árbitro da partida não teve incidentemente, Marco Guido, agora nova falta a meio do meio campo do Aros, assinalada a favor dos encarnados com um cartão amarelo a sair para Stefan.
4: Fico com a ideia aqui de cima, António, que Rios fica à espera do contacto.
6: Fica. Ele já tinha feito isso há bocado e o árbitro não marcou, voltou a fazer agora e o árbitro voltou a não marcar. Eu não sei se o Paulo Sérgio pode ajudar-nos ou não, mas volta a ser a tal questão da intensidade, não é?
0: Vocês parece-me estão a descrever rigorosamente na perfeição aquilo que aconteceu. Ele esperou.
6: Esperou que chegasse o adversário e quando o adversário chega, deixa-se cair.
0: Sabe muito, mas anda a pé.
4: Trocas do Benfica, João.
5: O primeiro a sair é Sudakov, para grande aplauso das bancadas encarnadas para entrar. E depois vai sair
3: é do Braga!

0: final da partida. Marca o jovem Diego Rodrigues após assistência de Mário Dorgelés. Diego, a entrar na área, fez a picadinha por cima de Radlinger e a fixar o resultado em 2-0 para a equipa do Braga a 3 minutos dos 90. O Braga, depois de ter desperdiçado o penalti por Paulo Vítor, amplia a vantagem 2-0 nesta altura na Pedreira.
1: Rodrigues a marcar e bem, 2-0, vamos para a Luz, faltam 5 minutos até chegarmos à compensação.
2: Grande aplauso na Luz para Frederic Auschnitz, João Alves Domingos.
3: Exatamente, as bancadas a celebrarem o regresso de Auschnitz aos relvados, e depois também saiu, e era essa a informação que dávamos, Rafa, para a entrada de Kaminski.
2: Kaminski, António Tadeia, que ainda não convenceu os adeptos do Benfica. Noutra nota, parece rodar o meio campo, Marco Silva fica Barrenetes aí atrás, como seis, Rios e Auschnitz dividem a posição.
4: Sim, para mim a grande curiosidade era perceber onde é que Auschnitz ia jogar, porque Auschnitz pode fazer qualquer das três posições no triângulo de meio campo do Benfica. A escolha de Marco Silva hoje é colocá-lo a fazer de Sudakov, isto é, médio interior pela esquerda. Podia perfeitamente colocá-lo também como médio interior pela direita, mas para aí já tinha entrado o Richard Rios. Como podia colocá-lo como médio mais posicional no corredor central, a posição onde está o Barrané cheia, mas essa à partida, se vier Palhinha, então será a posição de João Palhinha. Portanto, Orsens é um jogador que faz todo o sentido no 11 do Benfica, foi dos melhores jogadores do Benfica nos últimos anos. A questão é mesmo a de perceber qual é a ideia do treinador para ele, e a ideia pode ser precisamente a de o colocar como um dos médios interiores à frente. Eu estou-me a rir por causa deste livro, tu já vais explicar, ou o João vai explicar o que aconteceu.
2: O João Alves Domingos vai explicar.
3: Foi livre a favor do Aros, foi bater o jogador dinamarquês e acabou por atingir em cheio um dos colegas em campo. Portanto, aqui momento caricato no relvado do Estádio da Luz.
4: Às vezes há uns apanhados disto, mas é ao pé da baliza, não é? Isso dá logo direito a Rio, põe-se agora.
2: Bola para a equipa do Benfica, vai jogar Tomás Araújo, baixa Rios a recolher, dá para Barrena de roda perante o adversário, colocava mais ao meio, corta a defensiva dinamarquesa. É só o
0: jogador. João, desculpa interromper, deixa-me dar conta aqui de um momento caricato na Pedreira. É que o Braga fez duas alterações, saíram dois jogadores, mas depois o árbitro não permitiu a entrada dos jogadores que iam substituí-los. A partida prosseguiu e o Braga esteve reduzido a 9 unidades. Ainda está, porque falta entrar mais um elemento para o jogo. É de facto um momento caricato aqui na Pedreira.
2: Não é caricato, demorou, foi demasiado tempo a sair o jogador substituído e por isso agora tem que jogar com 10 durante o minuto.
1: São as regras, são as novas
2: exatamente
1: regras.
2: Rios, bola fora! É pontapé de canto para o Benfica.
3: Richard Rios aparecer na meia lua, a rematar de pé à esquerda, a bola a bater ali no elemento do Aros, sai pela linha final, é pontapé de canto para o Benfica e há novo batedor, é Auschnitz, novamente aplaudido pelas bancadas do Estádio da Luz.
2: Agora vai ter esse destaque de ter a bola para marcar o pontapé de canto à direita. É o terceiro batedor diferente nesta noite para o Benfica. Sudakov, Dal e agora Frederic Auschnitz. Para já não há autorização do árbitro. Está ali uma conversa.
3: Exatamente, é com Langley. Também a John Duran, mais dois elementos do Aros. Conversa ali ao pé da marca de grande penalidade. Parece estar tudo resolvido.
2: Frederic Auschnitz, capitão de equipa, para bater de pé direito, bola larga, segundo posto, cabeceamento, a bola pinga nas mãos de Mads Edenstad. Estamos com 88 minutos de jogo, o Benfica, António Tadeia, tem uma vantagem de 2 golos, que não é desconfortável, mas também não é...
4: Não é aquilo que este jogo justificaria, aquilo que a primeira parte sobretudo justificaria. Mais um golo do Benfica fará toda a diferença, se o Benfica ainda o conseguir, porque ir para a Dinamarca com 2 golos, a eliminatória não está resolvida e vai ser preciso um jogo muito sério ainda em Randers. Agora, se for com 3, já é uma coisa completamente diferente.
2: Bola para a equipa do Benfica, vai ter direito a um livre, é meio campo defensivo. Bola para Richard Rios, dá para Sheldon, é atropelado o Sheldon, é livre para as Águias.
3: E também Richard Rios, foram os dois elementos do Benfica que estavam na jogada atropelados por elementos do Aros. Pontapé livre a meio do meio campo do Benfica para a equipa encarnada, vai bater Samuel Dal.
2: com a bola a rolar no meio campo defensivo em Clermont-Ferrand. O ex-Atlético de Madrid a movimentar para Tomás Araújo. Araújo para Bá. E Bá deixar de novo para Tomás Araújo, que toca para Lenglet no interior da grande área do Benfica. Projeta na frente à procura da Sheldrup. Consegue dominar, manter a bola viva, mas recupera a formação dinamarquesa. Vamos entrar no último minuto no Estádio da Luz. Posse de bola para o Aros. A jogar à procura Camarra, o Maliano, segunda temporada na Dinamarca, deixa na meia esquerda para Eric Kahl. Eric Kahl a tocar para um companheiro, tenta Anderson encontrar espaço, ganha lançamento para o Aros.
3: Lançamento para ser executado a meio do meio-campo do Aros, à frente do banco do Benfica, onde está Marco Silva, como sempre, durante os 90 minutos a dar muitas indicações.
4: E deu para ver aqui de cima que o Marco estava a chamar a equipa para a pressão, estava a chamar os jogadores que estavam lá no flanco contrário para se aproximarem do corredor central. A equipa tem que inclinar para o lado da bola. Depois, se a bola mudar de lado, há tempo para bascular e para chegar lá.
2: Joga a formação dinamarquesa, meio campo defensivo na meia direita, bola esticada para o corredor, a recepção orientada para uma zona mais central. Dal vai à marcação, consegue guardar a equipa da Dinamarca, com o atraso para Mads Edenstade. É dos melhores desta equipa do Aros nesta noite na Luz.
4: Sim, entre ele e o Arnstad parece-me que foram os dois melhores. 4 minutos, não é?
3: Exatamente, vamos ter mais 4 minutos nesta segunda parte. A placa já subiu no Estádio da Luz.
2: Com o Alexander Bá a trazer a bola para o interior da grande área, onde está Samuel Soares, natural de Sintra, meta frente para Marrena Tchea, pressionado, abre na meia canhota, onde está Lenglet, estica na linha para Dal, o Benfica joga a saída da sua grande área, Dal estica para Duran, Duran mete o corpo à frente, dá para Sheldrup, Sheldrup a encaminhar de novo para Duran, o Benfica vem para vencer, o passe é bom, é para Kaminski, vai em grande velocidade, o polaco já entrou na grande área, ainda Kaminski, puxa para dentro, escorrega, perde o fio à meada, consegue levantar-se e reter posse de bola, mas o perigo já passou, ainda Duran, Duran a vir para uma zona mais central, dá para Bá, e Bá de calcanhar para Tomás Araújo, isto arrefece e de que maneira, depois da arrancada de Kaminski, a bola para Richard Rios. Richard Rios a dominar lado direito, vai pisando, baila, deu atrás para Tomás Araújo e Tomás Araújo para Lenglet. Lenglet vai rodando o jogo para a esquerda agora, onde está Sheldrup. Sheldrup tem um adversário à frente, vai para a finta. Sheldrup puxou, pé direito, não tem espaço para tirar cruzamento, joga atrás com Lenglet. Benfica de paciência, Lenglet para Dal, Dal para Osnes. Osnes tenta levar o Benfica, dá na meia direita para Tomás Araújo. Um minuto dos quatro já passou. Tomás a acelerar em zona central, abre para Bá, Bá olha para a área, prefere encostar a bola na linha para Richard Reus. Richard Reus vai chegar Kaminski, dá atrás para Bá, e Bá para Kaminski, falha o passe, a bola bate no pé do jogador, gift link, sobra para Reus. Reus para o Shell Europa, perto da grande área, puxou o pé direito, calcanhar, a bola chega a Dal, o remate, defende Edenstad, sacudiu para a frente, João.
3: Recuperação alta da equipa do Benfica, bola para Sheldrup, para abriu mais à esquerda para Samuel Dal, que coisa rara e pouco vista, rematou de pé direito na direção da baliza e mais uma grande defesa. Edenstad tem evitado que esta margem se avolume aqui no Estádio da Luz.
2: Um guarda-redes vira à luz com tanta indefinição da baliza do Benfica, podia arriscar-se a já não sair daqui.
4: Sim, mas e repara, este Edenstad, que apanhou 4 no Azerbaijão contra o Sabah e depois não jogou na partida seguinte contra o Viborg, voltou o veterano Hansen, que foi o titular na época passada. Este guarda-redes que está a fazer uma exibição extraordinária aqui hoje foi o guarda-redes suplente do Horus na temporada passada, a temporada do título.
0: Termina o jogo em Braga, final de partida na Pedreira, vitória do Braga 2-0, golos de Paulo Vítor de penalti e de Diego Rodrigues. Já na parte final da partida, o Braga leva uma vantagem confortável para Viena, para o jogo da segunda mão de hoje, 8 dias, às 7:30 da tarde.
1: Avança para a reportagem o Paulo Vidal, mantemos-nos na Luz.
2: Canto para o Benfica depois desta remata de João Duran, João.
3: Foi solicitado por Sheldrup, já estava com o ângulo muito apertado, tinha Auschwitz e Kaminski para colocar numa zona mais vantajosa de finalização, optou pelo remate, saiu por cima.
2: Canto batido, cabeceamento de João Duran, passa longe do alvo, é pontapé de baliza para o Aros.
3: Pontapé de baliza depois de mais um canto batido por Auschwitz, é ele agora o selecionado para executar estas bolas paradas.
2: Pontapé de baliza então para a Mazza Danstada na loja. Muita gente a abandonar e a festa dos que ficam. João Alves Domingos para embalar a equipa para a viagem até à Dinamarca.
3: Muita gente a ir embora para evitar o trânsito na saída do Estádio da Luz, mas aqueles que ficam, dizias e bem, vão festejando este triunfo com margem de 2 golos, algo confortável para essa viagem até à Dinamarca.
2: O Benfica, que viu o jogo do campeonato adiado, e por isso o próximo jogo será mesmo esse em Randers, casa emprestada do Aroz, que tem um estádio novo em construção. Livre para a equipa do Benfica no meio campo defensivo. Não há grandes pressas, faltam segundos para o apito de Marco Guida. Já tem o apito na boca e dá por encerrada a partida na Luz. O Benfica vence por 3-1 o conjunto campeão da Dinamarca, e para já a felicidade existe, mas não é motivo para a euforia na Luz, João.
3: Mas vitória muito festejada, tanto na bancada como no relvado, por parte dos adeptos e pelos jogadores do Benfica. Este triunfo por 3-1 dos encarnados frente ao Aros, na primeira mão do playoff de acesso à Liga Europa, levam aqui uma almofada talvez não tão confortável quanto desejavam, até porque tiveram essa almofada maior quando foram jogar à Escócia frente ao Arts, exatamente, mas para já levam aqui uma vantagem de 2 golos para essa segunda mão na Dinamarca. Os jogadores cumprimentam-se no relvado, companheiros e adversários vão-se cumprimentando, também Marco Silva cumprimentou desde logo os suplentes que estavam no banco do Benfica, e vão agora cumprimentando também elementos da equipa técnica, e vai-se preparando tudo para que se iniciem também as flash interview pós-jogo.
2: Ora bem, Paulo Sérgio, ouvinte RTP Antenão, no Estádio da Luz, o Benfica consegue vantagem na primeira mão deste play-off da Liga Europa. Benfica 3, Aros 1.
1: Dentro de 8 dias, jogo às 19 horas, hora de Portugal Continental e da Madeira, 18 horas nos Açores, será na segunda mão em Randers. Vamos avançar já para a escolha do António Tadeia do melhor jogador em campo.
2: Ora bem, António Tadeia, melhor em campo.
4: Melhor em campo hoje é Rafa, não só por aquilo que deu à equipa no plano ofensivo, fortíssimo a conduzir, fortíssimo a receber em progressão, fortíssimo no 1-1, não esteve tão forte assim na finalização, porque se isso tivesse acontecido, o Benfica podia ter saído aqui com outro resultado, mas esteve uns furos acima de toda a gente na partida de hoje.
2: Olhando ao trabalho de Marco Silva, é sempre um trabalho, António, que é facilitado com um gol aos 2 minutos.
4: É verdade que sim, mas o Benfica faz por isso, e esse gol

0: meterem passos verticais entre linhas é notável. Depois fixam os tais triângulos nos corredores laterais, entre o lateral, médio, interior e extremo, acaba sempre por soltar alguém nas costas da linha defensiva adversária, e além disso, nesse momento em que alguém se solta, ataca a área com toda a gente e acaba por impor essa presença na área. A segunda parte não foi tão forte como a primeira, porque o Horus também acertou as marcações, saiu menos para o jogo, baixou um bocadinho mais o bloco, defendeu melhor a sua zona defensiva, e isso impediu o Benfica de ser tão perigoso, mas ainda assim foi um jogo em que o Benfica foi francamente superior do ponto de vista ofensivo.
1: Escolheste o melhor em campo do lado do Benfica, o melhor do jogo. Perguntava do lado do Aros, o jogador que mais te agradou, sabendo que a escolha está a entrar no estado e é de estado há pouco referiste.
0: Sim, acabarei por fixar o guarda-redes, é de estado, foi muito importante. O Benfica acabou o jogo com 13 remates enquadrados, o que quer dizer que se 3 entraram, sai daqui é de estado com 10 defesas. E isto acaba por corresponder a alguma coisa. Foi muito à conta dele que o Benfica não saiu daqui com outro resultado, com um resultado mais amplo e com a eliminatória resolvida. Mas parece-me que há uma série de jogadores com futebol nesta equipa do Horus. O médio Arnstad é um deles, o avançado Boger é o outro. Gostei dos alas, Emery e Anderson. Anderson, importante, sobretudo também depois quando fechou como central. E depois há os dois médios, Knudsen e Arnstad. Mas o Benfica foi francamente...
2: Vamos ouvir António Tadeia em Braga, Diego Rodrigues, o autor do segundo golo do Sporting Clube de Braga.
3: Dilatado um pouco mais à vantagem. Na segunda parte acho que entramos um bocadinho adormecidos. Eles tiveram ali uma oportunidade ou outra, mas acho que no conjunto geral merecemos a vitória. O meu golo trouxe pouco de justiça ao resultado, se calhar até merecíamos sair daqui com mais diferença de golos, mas a primeira parte está feita, agora vamos lá encarar o jogo como se estivesse 0-0 e vamos lá para ganhar.
4: Teve uma semana difícil de preparação, inclusive não pôde jogar domingo, segundo nos disse o treinador, só terça e quarta é que treinaram mais ou menos em pleno. Sente que na segunda parte notou-se alguma quebra de energia em alguns jogadores por fruto dessa semana difícil?
3: Mais ou menos, acho que o adversário também tem as suas qualidades e puseram-nos em dificuldade. As oportunidades que tiveram também é mérito deles. Óbvio que não vamos conseguir manter a mesma energia toda durante o jogo, mas acho que não se deveu tanto a isso. E agora cabe-nos a nós pegar nestas oportunidades deles, que foram os lances que nos feriram mais, corrigir isso e no jogo lá não acontecer tanto estes casos.
4: Falando do seu golo, da jogada do seu golo, começa com um ótimo trabalho deste trás até lá à frente. O Diego depois finaliza, parecia um jogador muito mais experiente do que aquilo que é, mas é uma grande jogada coletiva.
3: Sim, foi muito bem trabalhado por parte de todos. Já não sei quem é que faz o passe para o... É o Vítor faz bastante passe para o Mário, depois o Mário temporizou bem a jogada, esperou por apoio e eu, pronto, fiz o movimento. O Mário fez um excelente passe e cabe-me a mim fazer isto, que é estar sozinho para o guarda-redes e fazer o golo.
2: Diego Rodrigues, o português nascido nas Taipas em Guimarães, a marcar o seu primeiro golo desta temporada em 3 jogos, todos realizados na Liga Conferência, um golo, 113 minutos jogados. Este jogador que, por exemplo, na época passada fez 37 jogos, 2 golos e 3 assistências para golo. Estamos em Braga, estamos também na Luz, para onde regressamos, João Santos Correia e António Tadeia.
1: E daqui a pouco Paulo Sérgio traz Leandro Barreiro a prestar declarações. Será o primeiro interveniente do lado do Benfica. Recebe as últimas indicações por parte de Gonçalo Guimarães e já está posicionado no relevado do Estádio da Luz o médio luxemburguês, que foi o primeiro jogador a ver cartão amarelo. Acabou por marcar um golo e já está pronto para iniciar essas declarações à BTV.
2: Muito bem, entre ele começar a falar no Estádio da Luz e chegar aqui ao meu monitor que está do meu lado direito, ainda vai demorar um bocadinho. Chegou agora, vamos ouvir o que tem para dizer Leandro Barreiro, internacional luxemburguês, filho de pai.

0: mais angolanos?
1: É uma boa exibição da equipa hoje. Tivemos muitas oportunidades, podíamos ter marcado um ou outro golo mais, mas um jogo positivo hoje.
2: O Benfica, à partida para este jogo, já tinha 22 golos marcados nos primeiros jogos oficiais, da época, hoje marca mais 3. Que é que gostaria de dizer sobre a produção ofensiva que a equipa tem tido?
1: Muito positiva. Estamos a treinar muito, sabemos quais são os passos que temos que entrar, quais são as jogadas que temos que fazer e estamos a mostrar no campo o número de oportunidades que nós temos, golos que temos marcados e é muito positivo.
2: Como se tem sentido neste meio campo a 3 com o Enzo e com o Sudakov?
1: Também bem, como eu estou a dizer, nós sabemos o que temos que fazer e está a saber os resultados no campo.
2: Muito obrigado, palavras de Leandro.
0: Barreiro, antigo jogador do Mainz da Alemanha, vai na sua terceira temporada ao serviço do Benfica. O ano passado, 50 jogos, 5 golos, 7 assistências para golo. Para já, leva um golo marcado, 2 assistências nos 6 jogos realizados. Daqui a pouco vamos ter os dois treinadores, Carlos Vicente em Braga e Marco Silva no Estádio da Luz. António Tadeia, João Santos Correia.
3: António, há pouco escolhias o melhor do Aros, penso que tenhas terminado esse
4: sim. Acho que ficámos a ver um bocadinho aos benfiquistas, a falar um bocadinho mais também daquilo que foi do ponto de vista individual a exibição da equipa do Benfica, porque Rafa fez um grande jogo, mas há mais uma série de jogadores que eu acho que estiveram em grande nível. Pavlidis, pela capacidade que tem para ligar, gostei dos dois triângulos, dos dois lados. Prestiani começou o jogo assim à hora, na segunda parte caiu um bocadinho, mas o próprio Dal deu um aporte e o próprio Sudakov deu um aporte interessante no corredor esquerdo, mais veloz o Bá, mais veloz também o Barreiro, que fez um belíssimo jogo também pela forma como é capaz de dar chegada à área a partir daquela posição de médio interior direito. Parece-me que quase toda a gente do meio campo para a frente esteve num bom nível e os outros três são aqueles que asseguram a estabilidade, os dois centrais, o Anglet com uma falha que originou a jogada que deu o golo ao Horus e depois também, é verdade, o Barrenes é importante a pautar o jogo.
3: Essa equipa do Benfica, todo esse meio campo que daqui a pouco teremos mais algum tempo para escrutinar, é um meio campo que recebe em breve um reforço. Num meio campo que tem tantas opções, Marco Silva tem aqui as chamadas boas dores de cabeça.
4: Eu creio que o Benfica vai descarregar alguns jogadores da zona do meio campo, daqui até ao final do mercado. Porque se formos olhar para isto numa perspectiva, é verdade que Manu pode contar como central, porque não há excesso de centrais, mesmo com a chegada do Alessandro Circa. Mas mesmo que Manu conte como central para dar 4 opções ao treinador e vamos retirá-lo desta equação, sobram para a zona de meio campo jogadores a mais para as 3 posições que estão em equação. Se vier Palhinha e Barrena Cheia fazer uma delas, e depois para as posições de médio interior só hoje vimos em campo Sudakov, Orsnes, Leandro Barreiro e Richard Rios. Mas há mais gente, não é? E daí que, naturalmente, me parece que o Benfica vai precisar de descarregar alguém ainda antes de fechar o mercado.
3: Ora, recordo que o Benfica venceu por 3-1, resultado feito na primeira parte, com Rafa Silva a marcar aos 2 minutos, Leandro Barreiro ao minuto 31 e Pavlidis aos 45 mais 2 de penalti. O Aros tinha reduzido na altura para 2-1 por golo de Jorgensen aos 36 minutos. Na segunda parte não houve qualquer golo e o Benfica vence por 3-1, que é um resultado que tem conforto de 2 golos, mas não deixa ninguém à vontade, António, para a segunda mão.
4: Não, o Benfica vai precisar de fazer um jogo muito sério à Dinamarca. Se saísse daqui com um resultado como os que fez contra o St. Gallen ou contra o Arts, podia perfeitamente Marco Silva rodar a equipa, dar minutos a mais gente, embora também haja depois muitas dúvidas sobre relativamente àquilo, como é que vai ser o 11 do Benfica, porque há os jogadores que estão a voltar, que vieram mais tarde em função do Campeonato do Mundo. Por exemplo, o Sheldrup é suplente neste Benfica, Orsnes é suplente neste Benfica. Estará Orsnes em condições de hoje ou na semana já de começar como titular e eventualmente fazer 60 minutos em vez dos poucos minutos que fez hoje? Richard Rios é suplente neste Benfica. Eu destes 3, se calhar é o único que eu tenho a certeza que provavelmente vai ficar atrás de Barreiro na hierarquia, ou até eventualmente atrás de Orsnes na hierarquia, se Orsnes passar a jogar como médio interior pela direita e acabar por ser Sudakov o médio interior pela esquerda. Eu creio que há qualidade, mas o Benfica na Dinamarca vai precisar de encarar o jogo com toda a seriedade, que um resultado mais amplo aqui hoje podia trazer algum desanuviamento a esse jogo e permitir que o Benfica lá fosse já a pensar mais no jogo da jornada de campeonato que terá a seguir. Só que não vai ser possível, e o Benfica ficou a dever a si próprio essa possibilidade de sair daqui hoje com o goleado.
3: Equipa do Benfica, que tem agora alguns jogadores a fazer os habituais exercícios físicos depois da partida, os suplentes menos utilizados, mas utilizados, e também os jogadores não utilizados, no caso de Anatoly Trubin, que está ali a acelerar também, juntamente com alguns elementos do banco de suplentes. António Tadeia, é um Benfica que, como disseste, vai ter que ser sério na viagem à Dinamarca. É um Benfica com muitas dores de cabeça, porque, e olhando àquilo que acabaste de dizer, Prestini está em grande forma, não vai ser fácil tirar o argentino. Rafa está em grande forma para abrir espaço também para Sheldrup. Sudakov acaba por ser o maior ponto de interrogação neste Benfica.
4: Mas olha que não fez um mau jogo hoje, Sudakov. Parece-me que Sudakov foi importante na forma como o Benfica faz os tais desdobramentos ofensivos. E essa é, eu já identifiquei aqui, com uma das quatro chaves do futebol ofensivo do Benfica. A maneira como os médios interiores fixam, e são mais vezes eles a fazer isso, e muito mais Sudakov do que Barreiro do outro lado, para que depois, entre o extremo e o lateral, um por fora e um por dentro, um deles se ofereça em apoio e o outro se ofereça em profundidade. E isto é de tal maneira imprevisível que a capacidade de lançamento de Sudakov e a capacidade de imaginação de Sudakov acaba por ser muito importante para que o Benfica desdobre o seu futebol ofensivo, porque enfim, ele tem algo que não tem Barreiro, por exemplo. Barreiro tem uma capacidade de chegada à área, uma capacidade de aceleração do jogo com a bola nos pés, que não tem Sudakov, mas Sudakov imagina as trajetórias, imagina as jogadas, que é uma coisa que Barreiro não é capaz de fazer. E isso faz com que o ataque do Benfica seja muito variável, tanto pela direita como pela esquerda. Portanto, eu percebo a ideia. Sudakov precisava de fazer mais golos, precisava de fazer mais assistências. Hoje, por exemplo, fez 7 passos para finalização, o que é notável. É verdade que muitos deles foram feitos em lances de bola parada, nos pontapés de campo, mas muitas vezes também a falta das assistências tem que ver com a incapacidade dos companheiros para finalizar em condições, porque num jogo fazer 7 passos, os chamados passos-chave, passos em que os companheiros finalizam na sequência, é uma boa performance. Portanto, eu acho que Sudakov fez uma boa partida. Percebo a ideia, falta-lhe golo, faltam-lhe assistências, faltam-lhe números, mas creio que não está para breve a sua saída do 11 do Benfica.
3: Para o Benfica, há uma notícia que à partida será boa, é que na deslocação a Randers para defrontar este Aruz tem descanso do campeonato, adiou o jogo. O Aruz não, o Aruz vai
0: João,
3: ter que jogar a meio da semana.
0: Força, deixa-me bom. Dentro de instantes ter a oportunidade de ouvir Marco Silva, está já a falar na SIC Notícias, vamos ouvi-lo.
5: Nada de novo ao Benfica do ponto de vista ofensivo, porventura Sheldrup ajeitou ali um bocadinho mais no lado esquerdo. O que é que queria quando fez saltar do banco aqueles 5 elementos, sendo que não resultou aquilo que tinha em mente?
6: Sim, não, a equipa não, ou seja, por vezes acontece, nós claramente com a substituição do Leandro pelo Rios, tem a ver também com o cartão amarelo que tinha, estávamos a jogar praticamente no último terço e expostos a alguns momentos de transição, o Léo também no intervalo sentiu-se um pouco, estava-se a sentir um pouco cansado, e as duas coisas juntas fizeram-nos mexer logo ali naquela posição, e o Rios é um jogador diferente, é um jogador que taticamente não é como o Léo, é um jogador um bocado mais de andar pelos dois corredores, andar na zona central toda, e nós com o Léo temos um jogador mais posicional. Esta foi a questão. Nós sabíamos que o Rios nos podia dar outras coisas e coisas diferentes do Leandro, e depois as outras substituições foi para dar frescura no ataque, claramente o Johnny e o Andrés para dar a frescura que precisávamos, para darmos continuarmos totalmente abertos no corredor esquerdo com o ala, e depois as restantes um bocado nesse sentido, refrescar, dar minutos ao Freddy, que numa posição também conhece bem, e depois refrescar o lado direito para refrescar o Rafa, depois numa excelente exibição do Rafa.
5: O facto do Benfica não jogar agora para o campeonato frente ao Moreirense é uma vantagem para o jogo da segunda mão, uma vez que tem uma semana limpa para preparar o jogo?
6: Sim, claramente, não há, isso parece-me óbvio, foi esse o objetivo. Nós andamos a jogar 3 em 3 dias, num mês de agosto, começámos em julho e num mês de agosto também, e o número de jogos de agosto era muito, muito grande, e nós optámos por o fazer, numa altura que também temos jogadores ainda praticamente numa fase de pré-temporada, alguns da vida em lesão, como é o caso do Frederic também. Acho que tomámos a decisão certa, vai-nos permitir preparar o jogo, ter uma semana normal e uma semana completa para preparar esse mesmo jogo, e faz parte.
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8: 22 horas e 14 minutos. Voltamos aos estúdios da Regional de Arouca para boa música. Estivemos com o desporto em cadeia com a Antena 1.

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Boa noite, na companhia da Rádio Regional de Arouca. 22 horas e 32 minutos.

0: E voltamos à boa música para ouvirmos Não Me Telefones Mais, com Hernani Rodrigues. Participação de Filipe Rodrigues.
1: Quando

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Para ouvirmos toda esta dor que me queima.

para si que está na sintonia da Rádio Regional Arouca. Continuamos a ouvir as boas músicas, não dá para desligar. Agora vamos ouvir Carlos Guilherme, Quando um Coração

Agradece que está na sintonia da Rádio Regional Arouca. Continuamos a ouvir as boas músicas. Não dá para desligar. E agora dá para ouvir Carlos Guilherme e Tonicha na Pedra do Teu Anel.

Sucessos Musicais, com a apresentação de Adelino Pinho. 23:55. Ora, continuamos a ouvir aqui na Rádio Regional de Arouca, magia dos instrumentos acordeão.

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0: Obrigado.
1: 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Olá, continuamos com a música variada, seleção musical do Adelino Pinho. 12:20.

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1: 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Olá, continuamos com a música variada, seleção musical do Adelino Pinho. Passam 45 minutos da meia-noite.